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0: sentido das palavras, um olhar mais positivo sobre a vida. E quando nascemos, não recebemos nenhum guia, mapa ou manual de instruções sobre como ter uma vida plenamente feliz. Ao longo dos anos, são experiências que nos vão deixando as lições e percebemos que, mesmo sem existir um roteiro para guiar as nossas vidas, existem regras básicas e universais que nos ajudam a ficar mais próximos da felicidade. Ao ficar preso no que aconteceu no passado, está a limitar não apenas o seu futuro, mas principalmente o seu presente. E como sabemos, nunca teremos um futuro feliz se não soubermos aproveitar as coisas boas que surgem nas nossas vidas. Por isso, faça as pazes com aquilo que ficou para trás. Atenção, não deve simplesmente ignorar ou esquecer o passado, mas apenas vê-lo como uma lição a ser aprendida que o ajudará no seu presente e no seu futuro. Pense nisto e seja feliz.
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6: São 2 horas. Boa noite.
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0: Emissão de terça-feira a começar o Planeta Alegria na Rádio Sucesso. Venha daí, divirta-se. Começa agora. Uma ótima terça-feira com o Planeta Alegria. Eu sou Nuno Soares e começa agora o programa dos apanhados. Se está de férias, boas férias, de passagem, de regresso, enfim, olha, seja qual for a circunstância, na próxima hora garanto-lhe que se vai divertir e muito aqui na sua rádio favorita. Siga-nos em planetaalegriaradio.pt, assim também que nos pode procurar nas redes sociais, seguir-nos e divertir-se com os apanhados de Portugal. Ora, para pedir apanhados, é só este o número que tem que ligar, 234-060-770. Agora que estamos juntos, divirta-se, venha daí.
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0: A música é boa, mas os apanhados são melhores. O João do Carocha é o primeiro apanhado de hoje. Vamos recuperar apanhado antigo.
1: Estou?
2: Estou, boa tarde. Oh, boa noite.
1: Boa tarde.
2: Está aí o João?
1: Não sei se está lá para trás, ele deixou aqui o telefone. Ah, era só com ele?
2: Era com ele, era só chover.
1: Quem é que fala?
2: É o José Rodrigues.
1: Só um bocadinho.
2: Obrigado.
3: Estou.
2: É o seu João?
3: É, sim.
2: É o José Rodrigues, tudo bem?
3: Vamos andando.
2: Oh, seu João, eu fui comer aí ao sim. Restaurante da parte à hora do almoço. Comi secretos. O que é que vocês meteram na comida? Vocês têm seguro?
3: Sim, temos, foi.
2: Eu estou com uma diarreia monumental, seu João. O que é que vocês meteram na comida?
3: Oh, pardal.
2: Não é pardal, é José Rodrigues.
3: Sim, sim.
2: O que é que vocês meteram na comida? Diga-me lá.
3: Não sei, não faço ideia.
2: Eu estou todo arrebentado e eu não vou trabalhar para aí 2 ou 3 dias e o senhor é que vai ter que pagar isto, pá.
3: Estou sujeito.
2: Não está sujeito, é mesmo? Vai ser o senhor que vai ter que pagar. Senhor, qual é o número da apólice de seguro? Diga lá, se faz favor.
3: Não sei, não faço ideia. Estou indo ver ali à capa do HCCP.
2: Então vá lá ver que eu preciso da apólice de seguro. O senhor, a comida que... E o senhor, hoje mais ninguém se queixou?
3: Não, até bem não.
2: A comida até estava boa, mas agora já percebi que era uma porcaria, pá. Diga lá então. Diga lá o número da apólice, se faz favor.
3: Sim, não sei, agora estou indo ver.
2: Sim, mas eu quero que o senhor...
3: Pode me ligar mais daqui 10 minutos, se faz favor.
2: Não, amigo, eu quero ir para a cama. Eu estou de diarreia, estou todo partido, homem. A comida que você fez é uma porcaria, pá. Eu não sei porque é que vocês fazem isso assim, não é? O senhor realmente acha que isto tem uma piada, está-se a rir com o mal dos outros, não é?
3: Não estou.
2: Tá.
3: Falar, até eu gostava de conhecer pessoalmente, só não tu achas.
2: A mim? Não, é José Rodrigues.
3: Eu sei que é o senhor José Rodrigues. Não. Eu ouço o seu programa todos os dias de manhã e agora até passou para 1 da tarde.
2: Mas que programa? Eu não fui. Eu, por acaso fui ir comer, era uma e qualquer coisa. Até estava mesmo a acabar, depois as outras pessoas até comeram. Se calhar mais valia ter comido a costeleta. Mas pronto, eu comi a porcaria dos secretos e agora deu nisto.
3: Pois, se calhar. Pois, amigo, então não ligo mais daqui a 1/4 hora. Está bem que é para ir à procura da apólice de seguro.
2: Não, ouça, o senhor vai-me dar agora a apólice. Eu quero ir para a cama, eu estou de diarreia. Ouça, eu andei o dia todo de diarreia por vossa causa, percebe? Diga-me lá, você sabia que a comida estava estragada?
3: Olha, espera aí que a minha mulher diz já o número da apólice.
2: Mas eu não quero falar com a sua mulher, quero falar consigo. Você é que é o dono da coisa, pá.
3: Oh, senhor, mas eu não tenho vagar agora estar aqui.
2: Não tem vagar, mas quer dizer, para pôr a comida estragada tinha vagar. Agora não tem vagar para falar comigo, não é?
3: Pois, se calhar, eu não sei. O amigo vem-me lá.
2: Que se ouvia onde?
3: Na sala. A servir.
2: Sei lá, acha que eu ando a olhar para os homens que andam nas salas, amigo João?
3: Viu-me lá a servir ou não?
2: Ouça, eu estou-lhe a dizer, acha que eu ando...
3: Eu estou-lhe a fazer uma pergunta, o amigo viu-me a servir?
2: Mas quem é que lhe disse que eu sou seu amigo? Deixe-se de coisas, quer dizer, eu vou ao seu restaurante, o senhor dá-me comida estragada, eu ando de arreia e ainda me chama de amigo, acha que isso... E realmente, você deve... e ainda se riu na minha cara. Não é?
3: Não estou a rir na cara a ninguém. Só fazer uma pergunta. Viu-me estar a servir na sala, não?
2: Quando cá
3: esteve ao jantar?
2: Eu não fui ao jantar, foi ao almoço. Eu até comi aquela porcaria dos secretos que o senhor tinha lá, entende?
3: Está de rir.
2: Não é diarreia, é mesmo caganeira já, não é?
3: Pronto, amigo, mas eu não posso estar aqui.
2: E o senhor dá-me o número da apólice ou não me dá o número?
3: Mas depois eu dou, conforme mais 10 minutos que eu dou o número da apólice.
2: Mas porquê que é que daqui a 10 minutos e não me dá agora? Diga-me lá, seu João.
3: Então porque eu tenho que ir à pergunta dela, amigo.
2: Até o senhor...
3: Não, você não é meu amigo, vá.
2: Não sou seu amigo. Aliás, você é que não é meu amigo, que me dá comida estragada, não é?
3: Sim.
2: Também lhe vou dizer que raio de nome para o senhor pôr no restaurante de Carocha. Isso é pá. Se calhar era mesmo isso que se passava. Devia ter algumas carochas a carne, por isso é que ficou assim. É.
3: Pois, se calhar.
2: O senhor é muito divertido, é? Sim, senhora. Está-se a rir na minha cara. Quer dizer, eu estou aqui de diarreia e o senhor ri-se que nem um desalmado.
3: Eu ouço o seu programa todos os dias.
2: Mas qual. Oh, homem.
3: Às 8:30 e agora passou para 1:00. e nunca pensei em ser apanhado, está a perceber?
2: Mas isto às vezes acontece.
3: Mas a sua voz a mim não engana.
2: Isto às vezes é da diarreia, por isso eu fico assim com a voz, sabe?
3: A sua voz a mim não me engana, amigo.
2: Mas isso
3: amigo, não, vá.
2: Nada, não, nós não somos amigos. Nada disso. Você dá-me comida estragada e não me chama de amigo. Aliás, nós podemos é combinar isto à parte. Vamos fazer desta forma. A única forma de me compensar é você, no seu dia de anos, amanhã, oferecer-me o almoço.
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3: Conheço a Xana, conheço, ela está aqui à minha frente. Tá. Eu vi logo, foi ela, foi. Eu vi logo a sua voz, a mim não me enganava, por acaso ouço o programa. E era às 8h30, agora passou para a 1. Por acaso, de manhã estou lá às 8h, eu tenho sempre o rádio no seu. Eu estou sempre a ouvir.
2: É sinal de bom gosto. 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
2: A música segue. Agora são os Dama. Na próxima proposta, para acalmar, antes de mais, uma mão cheia de apanhados. Boa terça-feira.

0: O Carlos Honório é o ouvinte de uma das estações que passa o Planeta Alegria. E desta vez, eu acho que ele foi bem apanhado.
1: Estou sim?
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0: Estou?
1: Sim, faz favor.
0: Muito bom dia, Sr. Carlos Honório.
1: Bom dia, sou, faz favor dizer.
0: Muito bom dia. Olha, é por causa de fazer então a instalação, Sr. Carlos. Será que dá jeito hoje ou tem que ser amanhã?
1: A instalação está-se a referir aqui.
0: Portanto, nós temos, fala da Mel, e nós temos aqui uma instalação para fazer na casa do senhor, correto?
1: Eu já tenho o serviço Mel. Eu acho que é capaz de haver para aí algum engano, talvez.
0: Não, eu sei que o senhor tem o serviço Mel. Aí está tudo bem, mas o senhor tem aqui um segundo pedido, mais um serviço do Mel.
1: Ah, então só se é para instalarem a fibra óptica, se é isso, que foi o pedido que eu tenho feito, é para quando tiver disponível a fibra óptica aqui na zona onde eu vivo.
0: Exatamente.
1: Se é isso, claro que podem avançar, sejam à vontade.
0: Olha, dê-me só um segundo que eu vou confirmar se é fibra óptica ou não, está bem?
1: Está bem, já à vontade.
0: Não desligue, por favor.
1: Está bem?
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0: Estou, Sr. Carlos?
1: Sim, faz favor.
0: Portanto, isto é uma instalação de um novo serviço do MEO, em que o senhor vai ficar com uma mensalidade de 99,35 €, correto?
1: Ah, sim. Está correto, está.
0: Pronto, mas não é fibra. É um novo serviço que o senhor vai ter.
1: Ah, não é fibra?
0: Não é fibra. É mais um serviço que o senhor vai ter. Desculpa.
1: Mais um serviço? Não, então neste caso não estou interessado. Dispenso porque não estou interessado. Já estou satisfeito com o serviço, com aquilo que a MEO me fornece. Portanto,
0: sim, mas eu tenho...
1: Acho que não vale a pena.
0: Mas é assim, os meus colegas vão fazer a instalação. E o senhor... não.
1: Sim.
0: Eu tenho que os mandar lá, entende? Porque tenho aqui a abertura do pedido para fazer a instalação.
1: Quer dizer, pode vir, mas eu não pedi para fazer instalação nenhuma. Foi só para fazer uma otimização na instalação que já está feita. Ou seja,
0: sim, mas esta instalação, repare, esta instalação não tem nada a ver com a instalação que o senhor já tem. É uma instalação totalmente nova, é ao abrigo da campanha de Natal, e tem um período de fidelização de 2 anos.
1: Ah, pois, então, mas olha, nesse aspecto eu não estou interessado, porque então, se eu já tenho um serviço e não me vem trazer melhorias, se o senhor me puder explicar que novidades é que pode vir trazer esse novo serviço, muito bem, podem avançar com o serviço.
0: Mas
1: assim, às escuras é um bocado duvidoso, eu não chamemos, não autorizo que faça instalação nenhuma.
0: Mas diga uma coisa, o senhor vai estar em sua casa hoje da parte da tarde ou amanhã da parte da manhã?
1: Olha, hoje estou, sim senhor, da parte da tarde estou de manhã e tarde. Amanhã não, senhor, amanhã eu saio de manhã e só devo vir à noite.
0: E eu poderia mandar amanhã, a equipa aí entre as 2 e as 7 da tarde de hoje?
1: Sim, esteja à vontade. Então, sim. Pode vir. Mas antes de começarem a fazer qualquer tipo de trabalho, têm que falar comigo pessoalmente.
0: Ora bem, mas
1: para
0: nós,
1: senhor, autorizar ou não, claro.
0: Senhor Carlos Honório, nós vamos ter que fazer a instalação. Isso aí são ordens que nós temos que cumprir, entende? Se o senhor não ficar satisfeito, dirige-se a uma loja depois para pedir a desativação do serviço.
1: Ah, tudo bem, mas atenção, eu tenho que saber que tipo de trabalho é que vocês vão fazer. Não é satisfeito na base de quê?
0: Do serviço que vai ser instalado.
1: Vou passar a ver canais que eu não os requisitei para me aumentarem assim a questão da mensalidade. É porque tenho que ter uma otimização qualquer no serviço que a maior não está a fornecer, não é?
0: O senhor vai contar. A indicação que eu tenho aqui é que o senhor pretende todos os canais.
1: capaz de ter sido engano, é capaz de ter sido engano, sabe? É que é capaz de ser alguém que tenha o mesmo nome que eu, e porque eu não estou interessado em todos os canais, porque além de ser dispendioso, eu não, há canais que não me interessam. Portanto, é compreensível isso.
0: Eu vou-lhe pedir mais um minuto e vou tentar falar aqui com o meu chefe para perceber o que é que está a acontecer, está bem?
1: Então, mas ela diz à vontade, sim, senhor.
0: Só um bocadinho, por favor. Obrigado.
1: Certo.
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0: Senhor Carlos Honório, deixe-me só aqui confirmar. O senhor faz o seu pagamento do atual serviço do MEO por débito direto à sua conta, não é?
1: É, sim, senhora, é débito direto.
0: É que nós já fizemos aqui o débito direto desta instalação também. E era isto que eu precisava aqui de perceber.
1: Ah, já fizeram o débito direto. Então agora só têm que repor outra vez lá o dinheiro.
0: Mas
1: tem
0: não...
1: que fazer um crédito. Se fizer um débito, tem que fazer um crédito, porque não podem chegar aí e ao banco e retirar o dinheiro sem eu ter dado a autorização, não é? Sim.
0: É que assim, é? O valor desta instalação são 199€ e este débito foi-lhe feito. Portanto, isto tem a ver também com os telemóveis que o senhor vai receber.
1: Certo, mas não, olha, que isso deve de haver, como disse, algum engano, porque eu não requisitei nenhum telemóveis. Eu tenho dois telemóveis, quer dizer, tenho um e a minha tem outro, e são telemóveis que estão a funcionar perfeitamente. Eu não os comprei nem requisitei nada de telemóveis. É como disse ao senhor, é capaz de haver qualquer engano da sua parte.
0: Ó, senhor Carlos, mas o que o senhor tem a fazer é, os meus colegas vão aí, o senhor vai falar então com eles, vai-se dirigir à nossa loja de Coimbra, por favor, porque tem que ser na loja oficial. Faz o pedido do crédito para que no prazo máximo de 6 meses lhe possamos devolver o dinheiro.
1: Pois, mas as coisas não funcionam assim, atenção. Podem funcionar assim para a MEO. Para mim não funcionam assim, porque acho que isso não está correto e não podem fazer. Se fizeram algum débito, têm que fazer agora um crédito.
0: Sim,
1: eu não tenho que ir nada a Coimbra, porque não vou perder tempo para Coimbra a tratar desse assunto, não é?
0: Mas o senhor não for
1: aqui... Se amigam os colegas seus, como o senhor está a dizer, da MEO ou o que é, podem vir cá, eu estou cá hoje durante o dia, falam comigo pessoalmente.
0: Certo, mas o
1: que... E acertamos as condições, porque mas eu, primeiro, não requisitei nenhum serviço.
0: Uhum.
1: E segundo, não requisitei nenhum telemóveis. Como disse ao senhor, deve haver algum engano, não é?
0: Sim, mas o crédito do... O crédito em fatura, o senhor tem que requerer na loja. Os meus colegas são apenas instaladores.
1: Ah, mas olha uma coisa, também tem razão. Eu posso indicar ao senhor, se eu não estiver, onde é que o senhor se pode dirigir?
0: Então diga.
1: Olha, ali para os lados de deixa-me cá ver, eu moro aqui na Ponte Velha, ali para os lados de Vila Nova de Poiares, no bairro da Ferreira.
0: É provável.
1: Há lá uma dependência que talvez...
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1: Desta vez não fui apanhado. Desta vez escapei.
0: Escapou. Aliás, nós notámos que escapou, Carlos. Quem escapa assim, apanhado fica. Grande apanhado.
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0: Agora é Camila Cabello e este Don't Go Yet é a próxima proposta do Planeta.

0: Vocês não sabem, mas eu sei que o João anda para aí a fazer uns biscates para fora. É melhor ligar-lhe e tirar isto tudo a limpo e até lhe cobrar impostos, aquelas coisas todas, de forma a que ele fique muito chateado. É mais um apanhado de hoje. Doutor, boa tarde.
1: Boa tarde.
0: É o senhor Adão Rocha?
1: É a senhora.
0: Oh, senhor Adão, como é que está? Passou bem?
1: Quem é que está a falar? Não estou a reconhecer.
0: É o inspetor César. Como é que vai, senhor? Tudo bem?
1: Está tudo.
0: Olha, oh, senhor Adão, o senhor está a trabalhar ainda na empresa de construção civil, não está?
1: Sim, sim.
0: Olha, mas o senhor também tem feito... Eu estou a ligar aqui das finanças. O senhor também tem feito alguns biscates? Tem feito assim uns trabalhos por fora, é isso?
1: Não.
0: Mas nós temos aqui uma denúncia, oh, senhor Adão.
1: Não. Isso é mentira.
0: O senhor não tem feito uns biscates por fora?
1: Ah, senhora. Trabalha para mim em casa, mais nada.
0: Sim, mas em casa é só para si, mas não tem feito assim umas coisitas para fora, nem nada?
1: E eu posso ajudar um amigo, posso ajudar um irmão, ou não?
0: É, diz que não cobre dinheiro, mas o que eu tenho...
1: Ah, exatamente.
0: Mas o senhor tem andado a cobrar dinheiro, não tem, ó senhor Adão?
1: Não sei. Como é que sabe que eu estou a cobrar dinheiro?
0: Porque nós temos aqui três pessoas que o senhor...
1: Mas isso aí é morte das pessoas.
0: Eu não tenho que lhe mostrar nada, o senhor é que vai ter que provar que é para eu não lhe aplicar a multa, entende?
1: Não, não é a multa.
0: Estou, senhor Adão. Estou.
1: Estou.
0: Sim, estou eu a perguntar. O senhor quer tentar resolver isto bem? Eu aplico-lhe aqui a multa mínima e o senhor resolve isto e faz a coleta?
1: Você não anda a fazer os casos? Que multa que você vai me aplicar? Você não anda a fazer os casos?
0: Olha,
1: como vai aplicar? Vai aplicar uma multa de trabalhar em casa?
0: O senhor tem feito trabalho...
1: É capaz de eu pegar um trator e andar lá a fresar e aplicar uma multa, trabalhar no camelo.
0: O senhor tem feito trabalho para fora ou não tem? Ou senhor Adão, só aqui entre nós.
1: Não tenho nada, tenho ajudado.
0: Não, quer dizer, então o senhor vai gastar gás óleo
1: e o
0: senhor agora é um bom samaritano, não?
1: Isso o problema já é meu, não é de mais ninguém. Só vou gastar gás óleo ou se vou gastar o que for preciso. Não tem nada a ver, tem a ver em a boa vontade de cada um. Ele se quiser trabalhar aqui na firma 2 horas por dia, ninguém tem nada a ver com isso.
0: Não, ouça, vamos lá ver. Mas o senhor tem andado a cobrar dinheiro e isto não adianta
1: estar... Não tenho cobrar dinheiro nenhum.
0: Senhor Adão, quer dizer, eu ia-lhe propor aqui a multa mínima, que era os 550 euros. E o senhor, entretanto, depois também se coletava, entende?
1: Sim.
0: O senhor aceita, então? Eu faço-lhe a multa mínima.
1: Isso também deve ser para os apanhados, com certeza.

0: justiça. O senhor mora em Rio de Moinho, em Penafiel. Eu mando-lhe a carta para lá, senhor Adão.
1: É, Rio de Moinho, Penafiel,
0: então,
1: sim, senhora.
0: Muito bem. Então vamos fazer assim, vamos lá ver. E se o senhor concordar, eu faço-lhe a multa pelo mínimo, que são os 550 euros. O senhor vem, depois de receber a cartinha, vem cá, faz o pagamento e faz e coleta-se para poder fazer estes trabalhitos por fora.
1: 550 euros.
0: Diga.
1: Isso é tudo letra.
0: Olha, o senhor não quer resolver.
1: Vou pagar-lhe. Eu vou andar a ajudar para os nossos amigos. Ouça lá, você tem qualquer coisa para fazer. Eu vou ajudá-lo.
0: Mas o senhor... vamos lá ver. Eu tenho a certeza absoluta que você não tem andado só para aí a ajudar. O que o senhor anda a cobrar dinheiro. É isso que eu lhe estou a dizer.
1: Pois?
0: Como é que quer fazer, senhor Adão? Quer resolver desta forma ou quer deixar ir para contencioso? Diga-me lá.
1: Não, a gente põe de outra maneira.
0: Então diga-me lá qual é a maneira. Olha, se o senhor continuar assim, eu vou-lhe fazer vou-lhe aplicar aqui uma penhora à sua carrinha vermelha, matrícula 8634MS. Como é que quer fazer?
1: Ah, eu não é minha, é da firma.
0: Não. É o senhor, é o condutor normal que anda com ela. Certo?
1: Ah, sou senhora.
0: Pronto. É ou não é?
1: Sou.
0: Então pronto, ouça lá, senhor Adão. Quer resolver isto bem ou não? Diga-me lá.
1: Ouça lá, eu... A firma não tem nada a ver. Se eu vou, se faço, não faço.
0: Pois
1: não vou pôr a firma em risco.
0: O senhor, um dos serviços até fez com a carrinha da firma. Mas isso é outra história. Eu quero resolver isto bem, pode ser?
1: Aí, eu resolvo bem.
0: O senhor paga aqui os 550 euros e faz a coleta e a partir daí pode fazer os trabalhitos. Entende, senhor Adão? É isto que eu lhe estou a propor, homem. Eu também não quero chatear-se para o seu lado.
1: Ah, quer dizer, e eu vou pagar e depois posso fazer meus trabalhitos. É um trabalho fácil na mesma.
0: Mas o senhor
1: não,
0: só...
1: Eu não quebro dinheiro.
0: O senhor só vai... Leva. Ouça, se não levasse dinheiro, nós não tínhamos aqui as provas. Repare, o senhor só vai pagar 550 euros, entende? É o mínimo que a multa prevê.
1: Pronto, está bem.
0: Olha, eu até sei que o senhor andou há pouco tempo a fazer aí um trabalho para o Sérgio Nunes, para o seu colega de trabalho.
1: Ai, o filho da
0: p***. Então você trata assim o homem?
1: Ai, foi.
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0: Isso é maneira de tratar o rapaz? Que lhe quer tomba?
1: Foi ele.
0: Pois foi.
1: Pois por isso que ele me ligou agora a dizer qual era a matrícula da carrinha. Para eu confirmar, então foi ele.
0: Bem-vindo ao programa dos apanhados.
1: Ah, eu vou
0: malandro. É malandro mesmo. Adriana Lua, pago para ver.

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0: Já se deram conta de que eu sou um rapaz muito esquecido, ando constantemente a perder a carteira. E desta vez, ainda bem que o Zé Manel encontrou a minha carteira. Ele não sabe, mas há quem me diga estas coisas. E é melhor ligar ao Zé Manel e pedir-lhe a carteira.
1: Estou,
0: Zé Manel?
1: Sim.
0: É o Pedro Dias, onde é que estás? Estou.
1: Eu, Pedro Dias?
0: Sim, és tu, Zé Manel?
1: Sim.
0: É o Pego, não é?
1: Espera aí que eu estou a ouvir mal. Pedro Dias.
0: É o Zé Manel, o Pego, não é? O Zé Manel Caetano.
1: Sou.
0: Olha, Zé Manel, eu estive há bocadinho com a Dona Irmelinda da farmácia e ela disse-me que tinhas encontrado a minha carteira. Estás aonde que é para eu ir buscar?
1: Estou aonde? Estou aqui no café.
0: Pronto, e tens
1: sim,
0: aí...
1: agora mesmo.
0: Tens aí a minha carteira, não tens?
1: Tenho.
0: Então pronto, eu vou já passar aí. Tu entregas-me?
1: Mas qual carteira? A minha, tenho.
0: Não, a minha carteira. A Dona Irmelinda da farmácia, eu estive com ela há bocadinho. E eu perdi a carteira da parte da manhã e ela disse-me que tu a tinhas encontrado.
1: Eu?
0: Sim, és José Manuel Caetano, não és?
1: Sou.
0: Então pronto.
1: Mas qual farmácia? Eu ainda nem sequer saí daqui.
0: Diz?
1: Ainda nem sequer saí daqui.
0: Não, houve. A Dona Irmelinda da farmácia disse-me que tu tinhas encontrado a minha carteira. Sim, a Dona Irmelinda viu.
1: Mas qual carteira?
0: A minha, que eu perdi de manhã. Oh pá, eu sei que eu só lá tinha 30 euros. Mas o importante é os documentos. Eu já nem estou importado com o dinheiro. Mas tu estás em café. Estás aí na guarda, é?
1: Não estou na guarda. Estou muito longe da guarda.
0: Sim, mas pronto. Mas estás aonde que eu vou ter contigo para ir buscar a carteira?
1: Olha. Qual carteira?
0: A minha carteira, homem de Deus.
1: Carteira? Mas qual carteira?
0: A carteira que tu encontraste.
1: Já estive lá numa farmácia ou... Ai.
0: A Dona Irmelinda da farmácia viu que tu apanhaste a minha carteira. Ela disse-me.
1: Esta hora que eu vou...
0: És José Manuel Pego, não és?
1: Eu sou José Manuel Pego, sim. Por algo sim.
0: Pronto, ela até disse.
1: Sim, olha, sim.
0: É o Zé Manel Caetano. Ela disse que é o Pego.
1: Sim.
0: Pronto. E tinhas encontrado a minha carteira. Pronto, eu ia ter contigo. Não quero. Pá, não, pronto, não importa o dinheiro, eu só quero mesmo é os documentos. Tu estás em que sítio? Eu vou já ter contigo e a gente já conversa.
1: Olha. Mas qual carteira ou qual já?
0: A minha carteira, a carteira que eu perdi. A carteira que eu perdi e que tu encontraste. A Dona Irmelinda da farmácia viu.
1: A Dona Irmelinda? Mas eu lá conheço a Alma Irmelinda ou a Alma Irmelinda. Mas qual é a Irmelinda?
0: A senhora da farmácia, ela viu tu apanhaste a minha carteira.
1: Ai, eu já não vou a uma farmácia se calhar há mais de um ano. Esta hora está.
0: A Dona Irmelinda é a senhora da farmácia e ela é que te viu.
1: Mas qual a farmácia?
0: Da farmácia, a Dona Irmelinda da farmácia, ela disse, olha, foi o Zé Manel, o Pego, o Caetano. Ela disse-me que tinhas sido tu a encontrar a minha carteira. Pronto.
1: Mas eu nem fui à farmácia nenhuma, nem sei de nada.
0: Mas passaste em frente à farmácia. Mas passaste em frente à farmácia onde ela encontrou, onde tu encontraste a carteira, foi o sítio onde eu perdi.
1: Ai, esta hora está boa.
0: Pronto, mas diz-me. Epá, mas diz-me em que café estás que eu vou ter contigo para ir buscar a carteira.
1: Onde é que estou?
0: Sim.
1: Agora não estou no café, estou cá fora, já na rua.
0: Pronto, então mas...
1: Então olha, vens cá a ter e onde quiseres, olha, eu estou aqui em Malhada Sorda, pode ficar a vida aqui.
0: Estás aonde?
1: Em Malhada Sorda, olha, é uma terra a 17 km depois de Vila Formosa.
0: Pronto, e tu dás-me então a minha carteira?
1: Ai, mas qual a carteira?
0: É aquela que tu encontraste, pá, olha, eu nem quero o dinheiro, eu até fecho os olhos ao dinheiro, eu só preciso é dos documentos.
1: Oh, dinheiro? Mas qual dinheiro?
0: Tinha lá 30 euros, eu não quero os 30 euros, eu só quero os meus documentos.
1: Ai. Sério, mas com quem é que eu estou a falar? Eu já estou a ficar...
0: É o Pedro Dias.
1: Ai, Pedro Dias?
0: Sim, o Pedro Dias.
1: Eu conheço lá um Pedro Dias, ou Dias, ou Dias, ou...
0: Olha,
1: mas conversa é essa? Eu já não estou a achar que eu ganho mais, então,
0: mas
1: eu nem fui à farmácia, nem conheço Pedro Dias nenhum, nem... Então, que merda é esta?
0: É pá, eu só quero a minha carteira, que eu sei que tu encontraste, eu não sei é porque é que não me queres dar.
1: não a quero dar. Até se eu não sei nada, nem, eu nem sequer sei nada.
0: Irmelinda,
1: eu sei agora, agora do trator, vim para aqui, agora nem sei. Eu fiz o trator há 5 minutos, eu vou estar aqui uma carteira. Mas qual
0: a
1: carteira?
0: Dona Irmelinda da farmácia, ela viu, tu apanhas a minha carteira.
1: A dona Irmelinda, tu não esquecerei o que eu.
0: É a senhora da farmácia que viu, tu apanhas a minha carteira.
1: Olha, então, traz cá a dona Irmelinda. A ver onde é que me viu a mim apanhar uma carteira, ou se eu tive numa farmácia, que eu não sei nada do que está a dizer, nem te conheço lá nenhum, nem o já.
0: Olha,
1: eu não gosto tanto das brincadeiras.
0: Mas há mais pessoas que souberam que tu apanhaste a minha carteira.
1: Ainda há mais?
0: Ah, olha aí para dentro do café e diz assim: quem é que me mandou ligar para o programa dos apanhados? Ora, pergunta.
1: O café? Eu estou a dizer que no café não vou sempre para a rua, porque no café não há rede.
0: Sim, mas pergunta lá aos teus amigos que lá estão dentro, o que é que eles fizeram para tu ires para o programa dos apanhados?
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0: Já sabes o que é que está a acontecer?
3: Aceita, diz que aceita.
1: Já sei, filho. Foram estes que quebram isto aí. Mas estou já rir, eu não sabia nada. Aceita, só que aí não sabia. Estava lá para uma carteira. E agora cheguei-me ao café há 10 minutos, agora é que vou à carteira. Conversa de merda.
0: Ah, uma conversa boa, mas olha, deixamos o resto para amanhã, Zé Manel. É por aqui que fica a emissão de terça-feira do Planeta Alegria. Eu sou Nuno Soares, obrigado pela preferência e pelo carinho, mas sobretudo pela fidelidade. Não se esqueça de ser feliz e fazer alguém muito feliz. Até amanhã, se os quiserem.

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1: Três horas. Boa noite.

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5: São 4 horas. Boa noite.
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1: Estamos em terras de devoção mariana. Atrás, a Igreja Matriz, dedicada à Nossa Senhora da Assunção. Mas o ícone maior destas terras transformaram-nas em terras da Senhora do Campo. No ano em que se comemoram 500 anos da transformação da paróquia de Santa Maria de Lamas em Comenda da Ordem de Cristo de Santa Maria de Lamas, convidamo-os a acompanharem-nos nesta visita a uma das 67 povoações do Conselho de Macedo Cavaleiros. Venham connosco. Estamos na Fonte de São Brás. As fontes, locais de encanto, locais de encontros, locais de mistérios e também locais de lendas. E por falar em lendas, todas as terras têm a sua. Desde tempos imemoriais, que as populações quiseram justificar a existência da sua aldeia com determinado nome. Ora bem, esta aldeia, que até 2003 foi conhecida como Lamas de Pudense, dizem os antigos que, no tempo das cruzadas, terá aportado aqui um cavaleiro francês, um nobre francês de seu nome, Dom Pudense, que terá tomado conta de todo este território, dando inclusive, segundo a lenda, o nome à aldeia vizinha de Pudense, e terá, em determinada altura, junto do seu séquito, um dos seus criados, um dos seus servos prediletos, ao qual terá oferecido estas terras, à qual, diz a lenda, chamariam a Lama de Dom Pudense. Ora, pergunta-se sempre, no meio das lendas, em que há uma mistura, uma simbiose entre o factual e o imaginário popular, terá sido mesmo assim? Pois Lamas, quando pensamos no atual nome de Lamas, pensamos que há muitas outras lamas por aí. Se pensarmos apenas no distrito de Bragança, temos lamas de Orleão, temos lamas de Cavalo, temos Val de Lamas, mas se extravasarmos para lá das fronteiras, temos, por exemplo, lamas de Oulo e muitas outras terras que têm origem no radical lama. No próprio Conselho de Macedo Cavaleiros temos lama longa. Ora bem, o que eram as lamas, de facto? E porquê é que um território era designado por lamas? Ora, uma lama não era mais que um local propício à pastagem, um local onde existia água. Ora, lamas é claramente um hidrotopónimo, dizem-nos os entendidos, que terá surgido a partir do vocábulo latino lamam. Só que esse era um vocábulo que praticamente não existia. Ora, lamas terá surgido, sim, com origem, provavelmente, numa qualquer outra povoação aqui ao lado, que designavam este local como local de pasto, local para pastagem. Porque, historicamente, inclusive, há locais, como nas Astúrias, onde são chamadas lhamas, ou na Galiza, onde também são chamadas lamas, e proliferam imensas povoações com esse nome, que seriam, inclusive, locais agrícolas, onde, eventualmente, existiriam até linhares que precisavam de ser regados. Portanto, a origem, a justificação para o nome de lamas tem a ver com um vocabulário agrícola. Esta era a zona de pasto, como ainda hoje é, e muito produtiva. Ora bem, quando se fala na existência de outra povoação, a primeira referência que nós temos, de facto, à existência de uma terra chamada Lamas, não Lamas de Pudense, porque Lamas de Pudense só nos surge no século XVI, é precisamente em meados do século XIII, em 1258, o que é fantástico, ao lermos esse documento, é que existia uma outra aldeia que fazia parte da jurisdição da paróquia de Santa Maria de Lamas. Estamos a falar de Castrelos. Ora, Castrelos, que ainda hoje subsiste no cadastro toponímico da freguesia, como Cristelos, uma corrupção do nome original, tal como Castrelos, uma corrupção do original nome Castrelos. Ora, Castrelos é um castro pequeno. Ora, onde há castros, vindo da palavra romana castrum, castelo ou local fortificado, existiria na saída sul da povoação uma outra aldeia com o nome Castrelos, que pelo menos durou até ao século XVI, que poderá ter sido o que deu origem à posterior povoação de Lamas num local muito mais ameno. E Castrelos traz-nos algo mais. pois ainda em meados do século XVIII existia a devoção em Lamas a Santo André. Santo André, que tem reminiscências precisamente ao lado de Cristelos, na Eira de Santo André, como ainda hoje é conhecida. E Santo André leva-nos a um outro campo. Lamas fez parte dos Caminhos de Santiago, mas isso vamos explicar já a seguir. Venham connosco até à Capela de São Sebastião. Estamos ao lado de caminhos ancestrais, caminhos de peregrinação, ao lado da Capela de São Sebastião, um exemplar, presumivelmente, do século XVII, que haveria de ser reformulado já nos anos 80 do século XX, dando-lhe uma configuração que a destitui do caráter inicial que poderíamos apreciar. E porquê São Sebastião, depois de falarmos em Santo André? Ora, a peregrinação a Santiago é marcada pelas devoções paralelas dos caminhos. Ora, duas delas estão nas extremidades da povoação. Falávamos na Capela de Santo André, na extremidade sul, e temos a Capela de São Sebastião na extremidade norte, ambas à beira dos caminhos antigos de peregrinação que seguiam até à freguesia vizinha de Crujas, cujo orago é precisamente Santiago. E porquê Santo André e porquê São Sebastião? Ora, Santo André, apóstolo, irmão de Pedro, era companheiro e também sócio na pesca, se é que se pode assim chamar, de São Tiago. Daí, muitos dos caminhos terem capelas de devoção a Santo André, que era o que acontecia na saída sul da povoação de Lamas. São Sebastião é uma das devoções mais importantes à beira dos caminhos de Santiago. É muito raro vermos capelas de São Sebastião no alto dos montes, tal como veremos a seguir a capela da Senhora do Campo. Ora, as capelas à beira dos caminhos eram formas de pagamentos de promessas, muitas vezes associadas às doenças que, em época medieval, mais assolavam a população, particularmente a peste e a lepra. Ora, São Sebastião é um dos santos protetores da peste. E porquê? Na altura em que, depois do seu martírio, que a sua iconografia apresenta-se-nos com o santo atado a um tronco e cravado de flechas, na altura em que os seus restos mortais foram transladados de uma cidade para outra, a peste aí simplesmente terminou. Ora, a população achou que São Sebastião era um dos protetores da peste, à semelhança também do que acontece com São Roque ou com Santo Antão. A Igreja aproveitou essa devoção popular para fazer uma comparação entre as flechas de São Sebastião e as flechas divinas de castigo para a peste. Ora, as pessoas que faziam as peregrinações queriam a cura e, como pagamento, muitas vezes criavam capelas ou invocações em honra a São Sebastião. Estamos, precisamente, numa dessas capelas que seguramente terá surgido no âmbito dos Caminhos de Santiago e que nos conduziu a outras devoções numa terra, como dito, cuja devoção principal é a Santa Maria, Nossa Senhora. Continuamos em terras de Santa Maria. Estamos, neste momento, no interior da igreja dedicada a Nossa Senhora da Assunção. Depois de peregrinações, de falarmos nos santos e nas devoções paralelas, vamos agora centrar-nos um pouco na história de Lamas. Ora bem, como já dito anteriormente, Lamas está a caminho dos 8 séculos de história. 8 séculos que nos dão imensas personagens, personalidades, imensos factos. Ora bem, Lamas aparece-nos pela primeira vez mencionado em 1258. E o que há que relevar dessa informação? Primeiro, o primeiro lamacense alguma vez registado, de seu nome, em latim, Durandus Petri, ou seja, Durando Pires. Há que fixar esse nome para a história de Lamas, porque é, de facto, o primeiro nome que nos surge mencionado. Mas Lamas também nos dá uma outra visão sobre esses tempos conturbados ainda de um início de nacionalidade, nos primeiros reinados, estamos a falar de Dom Afonso III. Ora, contrariamente àquilo que nos é veiculado pela história que aprendemos na escola, este território era um território à parte, se é que podemos chamar-lhe uma espécie de condado à parte. Isto porquê? Porque os reis do início da nossa nacionalidade, até pelo menos Dom Afonso III, praticamente não tinham poder nesta região. Quem de facto tinha o poder eram os senhores da nobreza regional, particularmente a estirpe dos Bragançãos. E ora, é precisamente um Braganção que está umbilicalmente ligado à história de Lamas. Porque, de facto, Lamas não era propriedade régia, isto é, Lamas não era reguengo. Lamas era uma terra que pertencia a um senhor com o nome Nuno Martins de Chacim. E qual é a particularidade dessa pessoa? Era um macedense. Era um macedense que foi uma das figuras mais proeminentes na história medieval portuguesa, particularmente no reinado de Dom Afonso III e de Dom Dinis. Ora, com Dom Afonso III, chegou a ser o meirinho-mor do reino, isto é, o polícia-geral do reino, a pessoa que efetivamente mandava. Mas para lá disso, foi também o educador, o aio do grande rei medieval, Dom Dinis. E quando Dom Dinis chega ao trono, transforma logo na figura maior da corte, mordomo-mor. Ora, tivemos um macedense da estirpe dos Bragançãos, cuja honra era em Chacim, daí Dom Nuno Martins de Chacim, que era, de facto, o proprietário, o dono dos direitos de Lamas, e provavelmente terá sido um dos seus antecedentes, isto é, ou o pai ou o avô, efetivamente a pessoa que terá fundado Lamas, daí eles serem os proprietários. Mas havia também um outro ou uma outra instituição que realmente mandava nos destinos de Lamas e que mandou nos destinos de Lamas durante 3 séculos. O mosteiro beneditino de Castro de Avelãs. Ora, os cluniacenses, assim chamados, porque seguiam a regra de Cluny, eram de facto os donos efetivos de Lamas e foram os donos de Lamas até pelo menos ao século XVI, quando Lamas, numa conjuntura de criação da Diocese de Miranda, em 1545, os monges de Castro de Avelãs e o mosteiro de Castro de Avelãs perde o poder que tinha em toda a região. Ora, esta terra não existiria, com toda a probabilidade de hoje, sem todo o empenho que os monges tiveram. Aliás, em toda a documentação medieval, eles vêm mencionados como sendo proprietários de imensos casais em Lamas. E não só, tinham os direitos do padroado da Igreja. Lamas aparece-nos ao longo da Idade Média, imensas vezes, pela nomeação de párocos, que eram párocos nomeados precisamente pelo abade de Castro de Avelãs e depois, obviamente, aprovado pelo arcebispo de Braga, que até precisamente a meados do século XVI detinha a superioridade espiritual em toda esta região. Ora, Lamas segue, por isso, um caminho ligado aos beneditinos. Por isso, hoje, em Lamas, toda a gente sabe o que são as sortes. Toda a gente pensa o que serão as sortes. Há também mais uma lenda associada, que terá sido um senhor rico, que terá deixado uma grande propriedade para a população de Lamas. Ora bem, a realidade é que as sortes ficam num sítio cujo topónimo é a Queitada. Ora, Queitada, que nada tem a ver com coitadismo ou com coitadinha. Queitada é mais uma deturpação de coutada. Ora, coutada eram as terras, os coutos ligados às ordens eclesiásticas, às ordens religiosas. Portanto, as sortes, quando surgem, terá sido, seguramente, depois do século XVI, em propriedades que antes eram dos beneditinos e que lhes foram retiradas a partir do momento em que foi criada a Diocese de Miranda. Ora, mas Lamas tem muito mais do que esses personagens importantes dessa fase em que há uma afirmação do poder régio. Estamos no ano em que Lamas cumpre os 500 anos, 5 séculos de transformação de uma simples paróquia em comenda da Ordem de Cristo. A comenda da Ordem de Cristo de Santa Maria de Lamas. Ora, Para uma paróquia ser elevada à comenda da Ordem de Cristo, essa paróquia tinha que ter algum poder. Nesse mesmo ano foram criadas mais algumas no distrito de Bragança, inclusive é duas também no Conselho de Macedo Cavaleiros. Ora, quando estamos a falar numa comenda da Ordem de Cristo, estamos também a falar de uma passagem de donatários da terra e daí também a pressão da própria diocese para que os monges beneditinos daqui tenham saído, e a partir de 1520, Lamas passa a ser propriedade com direitos de pessoas ligadas essencialmente a Dom Manuel I, que quis precisamente beneficiar todos aqueles que ao serviço do rei iam para conquistas, nomeadamente em África, e que recebiam os rendimentos de uma igreja ou de uma paróquia. Não era qualquer paróquia que era elevada à comenda da Ordem de Cristo. Ora bem, Lamas, e estamos a falar em pleno século XVI, surge-nos a primeira anotação relativamente à população de Lamas. No numeramento de 1530, pouco depois de ter sido elevada à comenda da Ordem de Cristo, aparece-nos com cerca de 135 habitantes. O que é importante, não sendo a povoação mais populosa da região, o que é um facto é que quando nos aparecem novamente censos, já em pleno século XVIII, Lamas já tinha duplicado a sua população. Ora, quando uma povoação duplica o seu tecido populacional, é sinal de grandeza, é sinal de dinamismo. Ora, é precisamente nessa época que nos surge este edifício religioso, que apesar de ter uma data de finais do século XVIII, na frontaria, essa data corresponderá sim a obras de remodelação, nomeadamente no altar-mor, claramente com características barrocas. Ora, este templo, e porque é que se pode dizer que este templo já existiria no século XVII? Porque pelas visitações à Igreja de Hidroso, já no século XVII, 1684, nos é dito que na Igreja de Hidroso teria de ter um lavatório de sacristia igual ao da Igreja de Lamas. Portanto, estamos num edifício, à semelhança da grande maioria dos edifícios religiosos do concelho, do estilo barroco. A grande maioria deles são do século XVIII. Este, apesar de ter uma data na frontaria, como dito, do século XVIII, estamos num templo, sim, construído, que já existiria no século XVII. E que, para lá de tudo, tem uma característica única, que só se encontra em mais outro templo do Conselho de Macedo Cavaleiros, e muito pouco em Bragança. Este, juntamente com a Igreja Matriz de Val de Prados, são os únicos templos cuja entrada não está virada para Poente, que é o normal. Esta entrada está virada para Sul, se é que se pode chamar. E porquê esta e a Igreja de Valprados? As duas viradas para Sul, única e exclusivamente por um motivo, porque não havia espaço para as virar para Poente. E, aliás, neste caso muito particular, a Igreja nunca poderia estar virada em direção à elevação que temos aqui ao lado do Monte do Facho, onde se encontra a Senhora do Campo. Música.

Estamos num sítio mítico. Esta é o que dá o nome a estas terras, as terras da Senhora do Campo. Sítio mítico, por ser um local de devoção, falou-se no início que estamos em terras de Santa Maria, terras de devoção mariana. Esta é, com toda a probabilidade, a capela, o edifício religioso mais antigo de todo o concelho de Macedo Cavaleiros. Convido-vos a entrarem connosco.

Estamos, de facto, num edifício religioso único. Estamos no único templo de três naves do Conselho de Macedo Cavaleiros. E, como dito, provavelmente o templo mais antigo de todo o Conselho. Não é possível hoje especificar qual terá sido efetivamente a data em que este templo, com uma configuração distinta, terá sido construído. Quando olhamos para a sua configuração, como dito, três naves, vemos claramente que temos aqui uma arquitetura muito diferente daquilo que é vulgar neste território. Vale a pena a visita a este santuário para não só pela devoção, mas também por todas as características arquitetónicas de arquitetura religiosa que nós temos neste local. Aqui temos os resquícios claros da presença já falada dos beneditinos por estas terras. Como dito anteriormente, os beneditinos permaneceram por aqui três séculos. Os beneditinos que provinham do mosteiro de Castro de Avelãs, aqui muito perto, à saída de Bragança. Toda esta arquitetura em que o tijolo é utilizado nas arcadas é uma arquitetura com um estilo mudéjar, algo importado do outro lado do território. Pois era isso mesmo que nos dizia uma das primeiras referências a este santuário na magnífica e monumental obra do Frei Agostinho de Santa Maria, quando escreveu o seu Santuário Mariano. Referia ele que, na altura, diziam as pessoas daqui, isto estamos a falar do início do século XVIII, que este templo teria sido construído há 300 ou 400 anos. E a partir daí veio, obviamente, a lenda. E a lenda de um anjo que terá ajudado a construir este edifício. E outras lendas se lhe associaram, como o recurso a bois bravos que traziam as pedras até aqui, a este sacro monte, para ser feito este edifício de características, de facto, únicas neste concelho e no próprio distrito. Quando olhamos para o interior e para a capela-mor, verificamos no seu topo, precisamente, a sua abóbada em ladrilho, coisa perfeitamente invulgar neste território. Dizia-nos Frei Agostinho de Santa Maria que teria sido, segundo as palavras dele, um santo varão espanhol proveniente da Biscaia que teria trazido a planta deste templo e que teria dado a beleza do local onde ele se implanta, construído as suas expensas, o templo. Obviamente que isso não passará de uma lenda, como lenda também é aquela que falavam relativamente às imagens que temos no retábulo do altar-mor, que diziam que esta capela foi mandada construir por três marinheiros provenientes de Lamas, que numa altura de aperto, estavam eles a afogar-se, recorreram precisamente a Nossa Senhora e terão feito este templo. Ora bem, as lendas valem o que valem. Já foi falado anteriormente que as lendas são um produto do imaginário popular, são um produto de uma conjugação de factos com toda aquela necessidade que temos para justificar a existência de um sítio. Ora bem, não podemos afirmar se esta capela, de facto, é do século XIV ou XV. O que se sabe, por prospeções arqueológicas aqui feitas, é que existiu uma anterior capela e há referências, de facto, uma anterior capela aqui, a Santa Bárbara. Ao falar, na altura, com a pessoa mais idosa de Lamas, entretanto já falecida, na altura com 95 anos, transmitiu informações importantíssimas para este local. E, de facto, existiu aqui uma capela de Santa Bárbara na reta, à entrada, antes da cruz, onde se procede, ainda hoje, ao encontro, no dia da celebração, por norma, a 25 de março, da Nossa Senhora do Campo, existiu, de facto, aqui uma capela, mas outra existiu onde esta haveria de ser erguida. O que podemos dizer, em termos cronológicos, relativamente a esta capela, é que, na pedra, antes dos degraus de subida para o altar-mor, antes de obras que terão aqui sido feitas nos anos 60, 70, estava uma data gravada que hoje desapareceu e, pelas fotografias que subsistem, a data que ali estava era do século XVII, mais concretamente 1633. A prova que nós temos é que este edifício, no início do século XVII, já existiria. A primeira referência documental, de facto, existe, é também do século XVII, 1649, quando é dada a carta de ermitão perpétuo, porque aqui havia um ermitão em permanência,
Uma carta datada de 1649 a um habitante de uma aldeia aqui próxima, Hidroso, e já vimos anteriormente a ligação que parece haver entre Hidroso e Lamas, a propósito das igrejas matrizes. Esse é de facto o documento mais antigo. No entanto, a configuração deste edifício leva-nos a considerar que será anterior ao século XVII, e com toda a probabilidade, Frei Agostinho de Santa Maria teria razão quando dizia que no início desse século, do século XVII, no início do século XVIII, queria eu dizer, que teria 300 ou 400 anos este edifício. Muitas lendas lhe estão associadas, muitos mitos também lhe estão associados. Ainda há pouco ouvíamos o som do sino que dizem os habitantes e as pessoas mais antigas que afastava as trovoadas. E, de facto, há muitas histórias aqui relacionadas com a Senhora do Campo e com esta devoção mariana a esta senhora, que a transformam a ela, mas também a dois outros santos que aqui acompanham, Santa Bárbara e São Brás, que protegem toda esta povoação e as redondezas das trovoadas. Ora, essa proteção que era dada pela senhora era paga inúmeras vezes em promessas. Não há muitos anos, estamos a falar há 30, 40 anos, ainda as pessoas vinham à procissão carregadas com sacos de cereal como pagamento de promessas à senhora. Inclusive, traziam as juntas de bois na própria procissão. Há histórias ainda mais antigas que nos relatam a vinda de rebanhos na procissão como pagamento de promessas. E depois, todos aqueles milagres que nos dizem terem acontecido, como a história de uma cabritinha que terá subido para o andor da senhora, como uma história de uma promessa de um habitante de Lamas que, estando uma coelha pronta para parir, prometeu um coelho à senhora e terá nascido só um. Ora, dizem-nos os mais antigos aqui que o senhor em causa terá dito para a senhora: pois só me deste um, agora já não no mamas. E o que a senhora fez, pelos vistos, tê-lo-á castigado, e morreu a mãe, e terá morrido também a única cria que a mãe teve. Este é, de facto, um local de devoção, um local único, um local que, quando olhamos para o seu retábulo do altar-mor, verificamos o seu estilo claramente maneirista, o que contraria tudo aquilo, ou a grande maioria dos templos que nós temos na região, que são de estilo barroco. A data que era falada há pouco, 1633, deverá ter correspondido precisamente à data em que terá sido feito o retábulo mor. Portanto, este retábulo, que será de inícios do século XVII, mostra-nos claramente um estilo de arte diferente de todo aquele que temos na grande maioria do concelho, que é maioritariamente de talha dourada barroca.

Numa terra de muitos séculos, o empreendedorismo, as associações deram uma nova vida à antiga reitoria de Lamas, à antiga comenda da Ordem de Cristo. Uma delas e uma das de maior destaque é a centenária Banda 25 de Março, assim chamada em homenagem precisamente à grande Santa da Terra, Nossa Senhora do Campo, que celebra a 25 de Março. Ora, a banda, que ainda hoje continua em atividade, tem cerca de 50 elementos, muitas pessoas de Lamas passaram pela banda, e meia centena de elementos, que inclui jovens e que inclui pessoas que vão até aos 50 e poucos anos, mas há pessoas mais velhas. Esse empreendedorismo desta terra, que terá surgido precisamente de uma zona de pastos, como ainda hoje é possível ver-se, teve também o seu tecido agrícola alterado. Numa altura em que apenas aqui praticamente se produzia castanha, o vinho e o pão, como já dito, as alterações climatéricas proporcionaram um clima mais mediterrâneo e, para lá de outras produções, desde 2018, que um conjunto de jovens empreendedores, 18 jovens de Lamas, se juntaram para criarem a Associação dos Produtores de Cerejas de Lamas. Uma associação que produz uma quantidade enormíssima de cereja, que é distribuída, que é vendida, e em relação à qual também já surgiu a própria Feira da Cereja de Lamas, que dá um dinamismo completamente distinto a esta terra com 8 séculos de história, cheia de património, cheia de figuras, cheia de personalidades. Mas não é só o tecido associativo, é também o tecido empresarial que demonstra o empreendedorismo das gentes de Lamas. Vamos conhecer algum desse tecido empresarial.

Terras de empreendedores inevitavelmente ligados às atividades agrícolas e pecuárias. Um destaque para um jovem empreendedor, 25 anos, Tosé Vilafranca, que não há muito tempo iniciou um projeto de produção de queijo artesanal com a particularidade de o leite ser todo proveniente de rebanhos de ovelhas que já vêm do seu avô. Lamas também tem o seu queijo artesanal, não obstante o seu nome ser queijo Bornes. Mas, por falarmos em pecuária e agricultura, lembramos-nos da gastronomia transmontana. E Lamas e a gastronomia transmontana

0: cozidos à alheira, a linguiça ou a posta à mirandesa. E as iguarias não terminam por aqui, porque outras coisas há para experimentar na restauração do Conselho de Macedo de Cavaleiros, nomeadamente no restaurante Panorama. Mas nem só de gastronomia, agricultura e pecuária vive o empreendedorismo de Lamas. Outras atividades vão empurrando os jovens. Desde 2004 que um jovem lamacense tomou em mãos um projeto inovador na área da engenharia e da arquitetura, dando seguimento à sua formação. De Lamas também surgem empreendedores em áreas tão distintas como esta, muito bem representada pela Topoléu. Em pleno Geoparque Terras de Cavaleiros, estamos em Terras da Senhora do Campo. Terras com história, património, com gente, com tradições, com empreendedores e com figuras. Este é o primeiro Abondadi um Cibinho e o Azibo aqui tão perto.
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2: Ai, tão boa, tão boa.
1: Isto é uma desgraça. Uma pessoa vai pela rua e vê máscaras no chão, vai ao cabeleireiro e há cabelos no chão, leva o carro à oficina e vejo óleo e ferramentas no chão.
2: Para compensar, quando entras num banco, nada, está tudo limpinho. Até as canetas estão presas por um fio.
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2: Lá no bairro da Graça, a polícia não quer fumo, nem vão nas cantigas de Santo António. Mas elas vão ver se pega ao fumo dar outro rumo.

0: rosa apaga o fogareiro que vem aí a bófia.
1: Ora, boa tarde.
0: Era boa. Era, até o senhor chegar.
1: Eu já avisei as senhoras de que não podem estar a assar sardinhas na via pública. A próxima vez que eu por aqui passar, se a cena se repetir, as senhoras...

0: todas multadas e o fogareiro apreendido. Fora o resto.
1: O fogareiro também? Queres dizer, lá na esquadra também gostam de sardinhas assadas, é?
0: Mal. Respeitinho pela autoridade, está bem?
2: Ai, o senhor Bófia, com essa barrigona e esse bigode. Tem mesmo autoridade, sim, senhora.
0: Bom, e acabem com essa história do Bófia ou terei que tomar medidas?
1: Ah, sim. Vem-nos tirar medidas, é? Quer oferecer-nos uns vestidinhos novos, senhor Bófia, quer?
0: Eu tomo medidas, mas é pela vossa falta de respeito e ofensas à autoridade. Entenderam?
2: Mal. Mas se o senhor Bófia não quer que a gente lhe chame Bófia, o que é que a gente lhe vai chamar, hã?
1: Ah, prefere que lhe chamemos Chui.
0: Nada disso. Ou vão as duas presas. Chamem-me polícia, agente ou guarda, por exemplo.
2: Ai, pode ficar descansado, sou polícia, agente ou guarda, por exemplo. Juramos que nunca mais lhe chamamos Chui.
1: Nem Bófia.
0: E já sabe, para a próxima, se estiverem na via pública com o fogareiro aceso, são multadas e vão dentro, para lá ficarem toda a noite.
2: O quê? Vamos lá dormir, vamos. Têm por lá alguma marquise assim parecida com a do Cristiano Ronaldo, têm?
3: Mais algum tempo passou, quase até um mês inteiro, e o senhor guarda voltou à caça do fogareiro.
0: O quê? Então, apesar de todos os meus avisos, a situação piorou. Agora os fogareiros ainda são mais e o bairro da Graça está cheio de fumo a todo o comprimento e largura.
1: Calma aí, senhor polícia, agente ou guarda, por exemplo. Isto são os preparativos para o Santo António.
2: Ah, então sou polícia, agente ou guarda. Não tem nada de santo, não.
1: Além disso, faça favor de verificar que a situação agora já não é a mesma, porque já é outra.
2: Pois está claro. Se quiserem, até podem mandar vir uma comissão de inquérito para analisar isto e fazer um relatório.
1: Isso. A ver se a gente se rala.
0: Mal. Então, mas não brinquem comigo, está bem?
1: Calma. E, senhor polícia, agente ou guarda, por exemplo, é que agora isto aqui já não é o bairro da Graça, porque perdeu a graça toda.
2: Ah, pois é! Como pode ler ali no letreiro novo que está pendurado à entrada, onde estava o outro que dizia Bairro da Graça.
1: Leia!
0: Cimenteira da Desgraça.
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13: Quando a família se reúne para decidir as férias, há pormenores e pormenores.
14: Agora, pormenores, porque é que os menores nunca têm direito a decidir nada? Se calhar por isso é que os mais pequenos não querem entrar para o governo, nem em bloco.
1: Oh pai, com quanto é que eu posso contar para o meu guarda-roupa?
14: Guarda-roupa? Oh, mana, mas tu estás convencida de que és a rainha de Inglaterra ou quê?
15: Cala-te, Zezinho. Olha, filha, tu não sabes que o país está em crise, não? Este ano vais ter que te contentar com o que é do ano passado.
1: Do ano passado, pai? Do ano passado já me basta ter que continuar a levar com o bicho que ninguém vê, mas que toda a gente sente.
14: Pois é, tu nem os namorados guardas de um ano para o outro. Calculo como te deve ser difícil seres obrigado a aturar este bicho que já vem do ano passado.
2: Zezinho, aguenta lá os teus apartes durante um bocadinho, está bem? Porque o pai precisa de ver o que é preciso para as férias, que é para ele fazer as contas dele, está bem?
15: Oh, mulher, as contas estão feitas e mais que feitas. Será que tu não ouves rádio nem vês televisão? Será que tu não sabes o que é que se passa?
2: Onde? No Benfica?
15: No país, mulher. A situação em que estamos, causada pelo convite do Covid, temos que cortar, mulher.
1: Ah, mal. Ah, isto não me está a cheirar nada bem.
14: Oh, mana, agora não fui eu.
1: Bom, o que me está a cheirar agora é que não vamos ter férias nenhumas, é o que é.
15: Calma, calma. Também não é preciso ser assim tão alarmista e pessimista, porque a situação é péssima, mas não é má. Vamos fazer férias, pois. Só que não podem ser iguais às do ano passado, por causa da pandemia que nos arrebentou com a economia. Temos que pensar numas férias dentro das atuais possibilidades e sem despesas supérfluas.
1: O quê? O quê? Mas nem aquele biquíni que eu queria?
14: Aí está aquilo a que se pode chamar de supérfluo. O biquíni custa 100 euros. E iríamos ficar 100 euros.
1: E depois?
14: Depois aquilo, nem o supérfluo te tapa. Aquilo nem se vê. E vê-se tudo.
16: Assim, assim, assim. E tu também podes dizer adeus à trotinete.
2: Silêncio. Eu preciso de saber como é que vai ser, para saber como é que será. Então, homem, como é que são as férias afinal? Hã?
15: Eu estava à espera que alguém tivesse uma ideia. Porque com tantas ameaças de cortes, eu, sinceramente, não estou a ver nenhum sítio para onde a gente possa ir.
14: Posso falar?
2: Se tens alguma ideia, podes.
14: Vamos passar as férias com o pessoal do Bloco de Esquerda.
2: Com o pessoal do Bloco de Esquerda?
14: Sim, sim. Então não sabem que aquela malta diz que não aceita cortes?
1: Boa, boa. Para mim podem ser 2 milhões. Um par de milhões? Um par de milhões.
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3: As últimas de hoje são com as tias à hora do chá.
2: Olá, Rica. Ontem à noite, enquanto estava a fazer o jantar, o meu filho chegou ao pé de mim e disse-me: Mãezinha, um dia quando eu trabalhar, quero-te ajudar com a comida e com as despesas da casa. Ai, querida, até me vieram as lágrimas aos olhos com tanta ternura.
1: Não é caso para menos, Rica. Que idade tem o seu filho?
2: Vai fazer 38 aninhos, Rica. Oh, está um calmeirão. Ai, Rica, conte-me tudo, tudo sobre aquele empresário que acabou de conhecer.
1: Ai, querida, só gostava de saber se existe algum homem que convide uma mulher para sair sem ser com o objetivo de a levar para a cama.
2: Ai, olha, eu conheço pelo menos um, Rica.
1: Quem é, querida?
2: O meu marido.
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0: Emissão de terça-feira a começar o Planeta Alegria na Rádio Sucesso. Venha daí, divirta-se. Começa agora. Uma ótima terça-feira com o Planeta Alegria. Eu sou Nuno Soares e começa agora o programa dos apanhados. Se está de férias, boas férias, de passagem, de regresso, enfim, olha, seja qual for a circunstância, na próxima hora garanto-lhe que se vai divertir e muito aqui na sua rádio favorita. Siga-nos em planetaalegriaradio.pt, assim também que nos pode procurar nas redes sociais, seguir-nos e divertir-se com os apanhados de Portugal. Ora, para pedir apanhados, é só este o número que tem que ligar, 234-060-770. Agora que estamos juntos, divirta-se, venha daí.
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0: música é boa, mas os apanhados são melhores. O João do Carocha é o primeiro apanhado de hoje. Vamos recuperar apanhado antigo.
1: Estou?
0: Boa tarde. Oh, boa noite.
1: Boa tarde.
0: Está aí o João?
1: Não sei se está lá para trás. Ele deixou aqui o telefone. Era só com ele?
0: Era com ele, era só chover.
1: Quem é que fala?
0: É o José Rodrigues.
1: Só um bocadinho.
0: Obrigado.
2: Estou.
0: É o seu João?
2: É, sim.
0: É o José Rodrigues, tudo bem?
2: Vamos andando.
0: Oh, seu João, eu fui comer aí ao restaurante da parte à hora do almoço. Comi secretos. Epá, o que é que vocês meteram na comida? Vocês têm seguro?
2: Sim, ele foi.
0: Epá, eu estou com uma diarreia monumental, seu João. O que é que vocês meteram na comida?
2: Pardal.
0: Não é Pardal, é José Rodrigues.
2: Sim.
0: Epá, o que é que vocês meteram na comida? Diga-me lá.
2: Não sei, não faço ideia.
0: Pá, eu estou todo arrebentado e eu não vou trabalhar para aí 2 ou 3 dias e o senhor é que vai ter que pagar isto, pá.
2: Estou sujeito.
0: Não está sujeito, é mesmo? Vai ser o senhor que vai ter que pagar. Senhor, qual é o número da apólice de seguro? Diga lá, se faz favor.
2: Não sei, não faço ideia. Estou indo ver ali à capa da HCCP.
0: Então vá lá ver que eu preciso da apólice de seguro. O senhor, a comida que... E o senhor, hoje mais ninguém se queixou?
2: Não, até
0: bem
2: não.
0: A comida até estava boa, mas agora já percebi que era uma porcaria, pá. Diga lá então. Diga lá o número da apólice, se faz favor.
2: Sim, agora estou indo ver.
0: Sim, mas eu quero que o senhor me diga.
2: Pode ligar mais daqui 10 minutos, faz favor.
0: Não, amigo, eu quero ir para a cama. Eu estou de diarreia, estou todo partido, homem. A comida que você fez é uma porcaria, pá. Eu não sei porque é que vocês fazem isso assim, não é? O senhor realmente acha que isto tem uma piada, está-se a rir com o mal dos outros, não é?
2: Não estou. Tá. Falar. Até eu gostava de conhecer pessoalmente, só não te acho.
0: A mim? Não, é José Rodrigues.
2: Eu sei que é o senhor José Rodrigues. Não. Eu ouço o seu programa todos os dias de manhã e agora até passou para 1 da tarde.
0: Mas que programa? Eu não fui. Eu, por acaso fui ir comer, era 1 e qualquer coisa. Até estava mesmo a acabar, depois as outras pessoas até comeram. Se calhar mais valia ter comido a costeleta. Mas pronto, eu comi a porcaria dos secretos e agora deu nisto.
2: Pois, se calhar. Pois, amigo, então não digo mais daqui a 15 minutos. Está bem que é para ir à procura da apólice de seguro.
0: Não, ouça, o senhor vai-me dar agora a apólice, eu quero ir para a cama, eu estou de diarreia. Ouça, eu andei o dia todo de diarreia por vossa causa, percebe?
3: Eu sei.
0: Diga-me logo, você sabia que a comida estava estragada?
2: Olha, espera aí que a minha mulher diz já o número da apólice.
0: Mas eu não quero falar com a sua mulher, quero falar consigo, você é que é o dono da coisa, pá.
2: Senhor, mas eu não tenho vagar agora estar aqui.
0: Não tem vagar, mas quer dizer, para pôr a comida estragada tinha vagar, agora não tem vagar para falar comigo, não é?
2: Pois, se calhar, eu não sei, o amigo vem-me lá.
0: Que se ouvia onde?
2: Na sala, a servir.
0: Sei lá, acha que eu ando a olhar para os homens que andam nas salas, ó amigo João?
2: Viu-me lá a servir ou não?
0: Ouça, eu estou-lhe a dizer, acha que eu ando...
2: Eu estou a fazer uma pergunta, o amigo viu-me a servir?
0: Mas quem é que lhe disse que eu sou seu amigo? Deixe-te de coisas, quer dizer, eu vou ao seu restaurante, o senhor dá-me comida estragada, eu ando de diarreia e ainda me chama de amigo, acha que isso, realmente, você deve estar... e ainda se riu na minha cara. Não é?
2: Não estou a rir na cara a ninguém. Só estou a fazer uma pergunta. Viu-me estar a servir na sala, não?
0: Eu já lhe...
2: Quando cá esteve a jantar?
0: Eu não fui ao jantar, foi ao almoço. Não, eu até comi aquela porcaria dos secretos que o senhor tinha lá, entende?
2: Está a diarreia.
0: Não é diarreia, é mesmo caganeira já, não é?
2: Pronto, amigo, mas eu não posso estar aqui.
0: E o senhor dá-me o número da apólice ou não me dá o número?
2: Mas depois eu dou-lhe, para mais 10 minutos que eu dou-lhe o número da apólice.
0: Mas porquê que é que daqui a 10 minutos e não me dá agora? Diga-me lá, seu João.
2: Então porque eu tenho que ir à pergunta dela, amigo.
0: Até e o senhor?
2: Não, você não é meu amigo. Vá.
0: Não sou seu amigo. Aliás, você é que não é meu amigo, que me dá comida estragada, não é?
2: Sim.
0: Também lhe vou dizer que raio de nome para o senhor pôr no restaurante Carocha. Isso é pá. Se calhar era mesmo isso que se passava. Devia ter algumas carochas a carne, por isso é que ficou assim. É.
2: Pois, se calhar.
0: O senhor é muito divertido, é? Sim, senhora. Está-se a rir na minha cara. Quer dizer, eu estou aqui de diarreia e o senhor ri-se que nem um desalmado.
2: Eu ouço o seu programa todos os dias.
0: Mas qual. Oh, homem.
2: Às 8h30 e agora passou para 1. e nunca pensei em ser apanhado, está a perceber?
0: Mas isto às vezes acontece.
2: Mas a sua voz a mim não me engana.
0: Isto às vezes é da diarreia, por isso eu fico assim com a voz, sabe?
2: A sua voz a mim não me engana, amigo.
0: Mas isso
2: amigo, não, vá.
0: Nada, não, nós não somos amigos. Nada disso. Você dá-me comida estragada e não me chama de amigo. Aliás, nós podemos é combinar isto à parte. Vamos fazer desta forma. A única forma de me compensar é você no seu dia de anos amanhã oferecer-me o almoço.
2: Alegria. Conheço a Xana, conheço, ela está aqui à minha frente. Tá. Eu vi logo, foi ela. Eu vi logo a sua voz, a mim não me enganava, por acaso ouço o programa. E era às 8h30, agora passou para a 1. Por acaso, de manhã estou lá às 8h, eu tenho sempre rádio no seu. Eu estou sempre a ouvir.
0: É sinal de bom gosto. 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
0: A música segue, agora são os Dama. Na próxima proposta, para acalmar antes de mais uma mão cheia de apanhados. Boa terça-feira.

0: O Carlos Honório é o ouvinte de uma das estações que passa o Planeta Alegria. E desta vez, eu acho que ele foi bem apanhado.
1: Sim?
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0: Estou?
1: Estou. Sim, por favor.
0: Muito bom dia, Sr. Carlos Honório.
1: Bom dia, sou, faz favor dizer.
0: Muito bom dia. Olha, é por causa de fazer então a instalação, Sr. Carlos. Será que dá jeito hoje ou tem que ser amanhã?
1: A instalação está-se a referir aqui.
0: Portanto, nós temos, fala da Mel, e nós temos aqui uma instalação para fazer na casa do senhor, correto?
1: Instalação, eu já tenho o serviço Mel. Eu acho que é capaz de haver para aí algum engano, talvez.
0: Não, eu sei que o senhor tem o serviço Mel, aí está tudo bem, mas o senhor tem aqui um segundo pedido, mais um serviço do Mel.
1: Então só se é para instalarem a fibra óptica, se é isso, foi o pedido que eu tenho feito, é para quando tiver disponível a fibra óptica aqui na zona onde eu vivo.
0: Exatamente.
1: Se é isso, claro que podem avançar, sejam à vontade.
0: Olha, dê-me só um segundo que eu vou confirmar se é fibra óptica ou não, está bem?
1: Está bem, à vontade.
0: Não desligue, por favor.
1: Está bem.
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0: Estou, Sr. Carlos?
1: Sim, faz favor.
0: Portanto, isto é uma instalação de um novo serviço do MEO, em que o senhor vai ficar com uma mensalidade de 99,35€, correto?
1: Ah, sim. Está correto, está.
0: Pronto, mas não é fibra. É um novo serviço que o senhor vai ter.
1: Ah, não é fibra?
0: Não é fibra. É mais um serviço que o senhor vai ter. Desculpa.
1: Mais um serviço? Não, então neste caso não estou interessado. Dispenso porque não estou interessado. Estou satisfeito com o serviço, com aquilo que a MEO me fornece. Portanto,
0: sim, mas eu tenho...
1: Acho que não vale a pena.
0: Mas é assim, os meus colegas vão fazer a instalação. E o senhor... não. Eu tenho que os mandar lá, entende? Porque tenho aqui a abertura do pedido para fazer a instalação.
1: Quer dizer, podem vir, mas eu não pedi para fazer instalação nenhuma. Foi só para fazer uma otimização na instalação que já está feita. Ou seja,
0: sim, mas esta instalação, repare, esta instalação não tem nada a ver com a instalação que o senhor já tem. É uma instalação totalmente nova, é ao abrigo da campanha de Natal, e tem um período de fidelização de 2 anos.
1: Ah, pois, então, mas olha, nesse aspecto eu não estou interessado, porque então, se eu já tenho um serviço e não me vem trazer melhorias, se o senhor me puder explicar que novidades é que pode vir trazer esse novo serviço, muito bem, podem avançar com o serviço.
0: Mas, repare,
1: assim, às escuras é um bocado duvidoso, não autorizo que façam instalação nenhuma.
0: Mas diga uma coisa, o senhor vai estar em sua casa hoje da parte da tarde ou amanhã da parte da manhã?
1: Olha, hoje estou, sim senhor, da parte da tarde estou de manhã e tarde. Amanhã não, senhor, amanhã eu saio de manhã e só devo vir à noite.
0: E eu poderia mandar amanhã, a equipa aí entre as 2 e as 7 da tarde de hoje?
1: Sim, esteja à vontade. Então, pode ir, mas antes de começarem a fazer qualquer tipo de trabalho, têm que falar comigo pessoalmente.
0: Ora bem, mas
1: para vamos, eu autorizar ou não, claro.
0: Carlos Honório, nós vamos ter que fazer a instalação. Isso aí são ordens que nós temos que cumprir, entende? Se o senhor não ficar satisfeito, dirige-se a uma loja depois para pedir a desativação do serviço.
1: Ah, tudo bem, mas atenção, eu tenho que saber que tipo de trabalho é que vocês vão fazer. Não é satisfeito na base de quê?
0: Do serviço que vai ser instalado.
1: Vou passar a ver canais que eu não os requisitei para me aumentarem assim a questão da mensalidade. É porque tenho que ter uma otimização qualquer no serviço que a MEO não está a fornecer, não é?
0: O senhor vai contar. A indicação que eu tenho aqui é que o senhor pretende todos os canais.
1: não, então é capaz de ter sido engano. É capaz de ter sido engano. Sabe, é que é capaz de ser alguém que tenha o mesmo nome que eu, e porque eu não estou interessado em todos os canais, porque além de ser dispendioso, eu não, há canais que não me interessam. Portanto, é compreensível isso.
0: Eu vou-lhe pedir mais um minuto e vou tentar falar aqui com o meu chefe para perceber o que é que está a acontecer, está bem?
1: Então, pois é, esteja à vontade,
0: só um bocadinho, por favor. Obrigado.
1: Certo.
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0: Sr. Carlos Honório, deixe-me só aqui confirmar. O senhor faz o seu pagamento do atual serviço do MEO por débito direto à sua conta, não é?
1: É, sim, senhor. É débito direto. É. Ao banco. Sim,
0: É que nós já fizemos aqui o débito direto desta instalação também. E era isto que eu precisava aqui de perceber.
1: Ah, já fizeram o débito direto. Então agora só tem que repor outra vez lá o dinheiro. Tem que fazer um crédito. Se fizer um débito, tem que fazer um crédito, porque não podem chegar aí e ao banco e retirar o dinheiro sem eu ter dado a autorização, não é? Sim.
0: É que assim, não, é o mínimo, o valor desta instalação são 199€ e este débito foi-lhe feito. Portanto, isto tem a ver também com os telemóveis que o senhor vai receber.
1: Certo, mas não, olha, que isso deve de haver, como disse, algum engano, porque eu não requisitei nenhum telemóveis. Eu tenho dois telemóveis, tenho um e a mulher tem outro, e são telemóveis que são funcionar perfeitamente. Eu não os comprei, nem requisitei nada de telemóveis. É como disse ao senhor, é capaz de haver qualquer engano da sua parte.
0: Ó, Sr. Carlos, mas o que o senhor tem a fazer é os meus colegas vão aí, o senhor vai falar então com eles, vai-se dirigir à nossa loja de Coimbra, por favor, porque tem que ser na loja oficial. Faz o pedido do crédito para que no prazo máximo de 6 meses lhe possamos devolver o dinheiro.
1: Pois, mas as coisas não funcionam assim, atenção. Podem funcionar assim para a MEO. Para mim não funcionam assim, porque acho que isso não está correto e não podem fazer. Se fizeram algum débito, têm que fazer agora um crédito.
0: Sim,
1: eu não tenho que ir a Coimbra, porque não vou perder tempo para Coimbra a tratar desse assunto, não é?
0: Mas o senhor não foi.
1: Se ligar os colegas seus, como o senhor está a dizer, da MEO ou o que é, podem vir cá, eu estou cá hoje durante o dia, falam comigo pessoalmente.
0: Certo, mas
1: e acertamos as condições, porque primeiro, não requisitei nenhum serviço.
0: Uhum.
1: E segundo, não requisitei nenhum telemóveis. Como disse ao senhor, deve haver algum engano, não é?
0: Sim, mas o crédito em fatura o senhor tem que requerer na loja. Os meus colegas são apenas instaladores.
1: Ah, mas olha uma coisa, está bem, tem razão. Eu posso indicar ao senhor, se eu não estiver, onde é que o senhor se pode dirigir?
0: Então diga.
1: Olha, ali para os lados de deixa-me cá ver, eu moro aqui na Ponte Velha, ali para os lados de Vila Nova de Poiares, no bairro da Ferreira.
0: É provável.
1: Há lá uma dependência que talvez...
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1: Desta vez não fui apanhado. Desta vez escapei.
0: Escapou. Aliás, nós notámos que escapou, Carlos. Quem escapa assim, apanhado fica. Grande apanhado.
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0: Agora é Camila Cabello e este Don't Go Yet é a próxima proposta do Planeta.

0: Vocês não sabem, mas eu sei que o João anda para aí a fazer uns biscates para fora. É melhor ligar-lhe e tirar isto tudo a limpo e até lhe cobrar impostos, aquelas coisas todas, de forma a que ele fique muito chateado. É mais um apanhado de hoje.
1: Doutor,
2: boa tarde.
1: Boa tarde.
2: É o Sr. Adão Rocha?
1: É, senhora.
2: Ó, Sr. Adão, como é que está? Passou bem?
1: Quem é que está a falar? Não estou a reconhecer.
2: É o Inspetor César. Como é que vai, senhor? Tudo bem?
1: Está tudo.
2: Olha, ó, Sr. Adão, o senhor está a trabalhar ainda na empresa de construção civil, não está?
1: Sim, sim.
2: Olha, mas o senhor também tem feito... Eu estou a ligar aqui das finanças. O senhor também tem feito alguns biscates? Tem feito, assim, uns trabalhos por fora, é isso?
1: Não.
2: Mas nós temos aqui uma denúncia, ó, Sr. Adão.
1: Não. Isso é mentira.
2: O senhor não tem feito uns biscates por fora?
1: Ah, senhora. Trabalha para mim em casa, mais nada.
2: Sim, mas em casa é só para si, mas não tem feito assim umas coisitas para fora, nem nada?
1: E eu posso ajudar um amigo, posso ajudar um irmão, ou não?
2: É, diz que não cobre dinheiro, mas o que eu tenho...
1: Ah, exatamente.
2: Mas o senhor tem andado a cobrar dinheiro, não tem, ó, Sr. Adão?
1: Não sei. Como é que sabe que eu estou a cobrar dinheiro?
2: Porque nós temos aqui três pessoas que o senhor...
1: Mas isso aí é morte das pessoas.
2: Eu não tenho que lhe mostrar nada, o senhor é que vai ter que provar que é para eu não lhe aplicar a multa, entende?
1: Não, não é a multa.
2: Estou, Sr. Adão. Estou.
1: Estou.
2: Sim, estou eu a perguntar. O senhor quer tentar resolver isto bem e eu aplico-lhe aqui a multa mínima e o senhor resolve isto e faz a coleta?
1: Você não anda a fazer os casos? Que multa que você vai me aplicar? Você não anda a fazer os casos?
2: Olha,
1: como vai aplicar?
2: Vai
1: aplicar uma multa que é de trabalhar em casa?
2: O senhor tem feito trabalho...
1: É capaz de eu pegar um trator e andar lá a fresar e aplicar uma multa, trabalhar no camelo.
2: O senhor tem feito trabalho para fora ou não tem? Ou seja, só aqui entre nós.
1: Não tenho nada. Tenho ajudado.
2: Não, quer dizer, então o senhor vai gastar gás óleo e
1: o senhor, gás óleo?
2: O senhor agora é um bom samaritano, não?
1: Isso problema já é meu, não é de mais ninguém. Se eu vou gastar gás óleo ou se vou gastar o que for preciso, não tem nada a ver. Tenho a ver em a boa vontade de cada um. Eu se quiser trabalhar aqui na firma... 2 horas por dia, ninguém tem nada a ver com isso.
2: Não, ouça, vamos lá ver. Mas o senhor tem andado a cobrar dinheiro e isto não adianta
1: estar... Não tenho cobrado dinheiro nenhum.
2: Sr. Adão, quer dizer, eu ia-lhe propor aqui a multa mínima, que era os 550 euros. E o senhor, entretanto, depois também se coletava, entende?
1: Sim.
2: O senhor aceita, então? Eu faço-lhe a multa mínima?
1: Isso também deve ser para apanhar, certeza.
2: Não, meu caro senhor, eu estou no meu trabalho e estou a tentar resolver um problema que é seu. Eu faço-lhe o envio para a sua casa da carta registada com a multa, pode ser?
1: Pode ser, pode. Eu não pago. Nem você tem a minha morada, como é que pode pagar?
2: Ouça, o senhor mora em Rio de Moinho, em Penafiel. Eu mando-lhe a carta para lá, senhor Adão.
1: É Rio de Moinho, Penafiel, sim,
2: então?
1: Senhora.
2: Muito bem. Então vamos fazer assim, vamos lá ver. E se o senhor concordar, eu faço-lhe a multa pelo mínimo, que são os 550 euros. O senhor vem, depois de receber a cartinha, vem cá, faz o pagamento e coleta-se para poder fazer estes trabalhitos por fora.
1: 540.
2: Diga.
1: Isso é tudo letra.
2: Olha, o senhor não quer resolver.
1: Vou pagar, dizer que eu vou. Eu vou andar a ajudar para os meus amigos.

0: ir para contencioso. Diga-me lá.
1: Não, a gente põe o jogo de outra maneira.
0: Então diga-me lá qual é a maneira. Olha, se o senhor continuar assim, eu vou-lhe fazer vou-lhe aplicar aqui uma penhora à sua carrinha vermelha, matrícula 8634MS. Como é que quer fazer?
1: Ah, eu não é minha, da firma.
0: Não. É o senhor, é o condutor normal que anda com ela. Certo?
1: Ah, sou.
0: Pronto. É ou não é?
1: Sou.
0: Então pronto, ouça lá, ó cidadão. Quer resolver isto bem ou não? Diga-me lá.
1: Ouça lá, eu... A firma não tem nada a ver. Se eu vou, se faço, não faço. Ouça. Não vou pôr a firma em risco.
0: O senhor, um dos serviços até fez com a carrinha da firma. Mas isso é outra história. Eu quero resolver isto bem, pode ser?
1: Aí, eu resolvo bem.
0: O senhor paga aqui os 550€ e faz a coleta e a partir daí pode fazer os trabalhitos. Entende, senhor Adão? É isto que eu lhe estou a propor, homem. Eu também não quero chatices para o seu lado.
1: Ah, quer dizer, e eu vou pagar e depois posso fazer meus trabalhitos. É um trabalho fácil na mesma.
0: Mas o senhor
1: não,
0: só...
1: Eu não quebro dinheiro.
0: O senhor só vai... Leva. Ouça, se não levasse dinheiro, nós não tínhamos aqui as provas. Repare, o senhor só vai pagar 550€, entende? É o mínimo que a multa prevê.
1: Pronto, está bem.
0: Olha, eu até sei que o senhor andou há pouco tempo a fazer aí um trabalho para o Sérgio Nunes, para o seu colega de trabalho.
1: Não, ai, o filho da puta.
0: Então você trata assim o homem?
1: Planeta
0: Alegria. Isso é maneira de tratar o rapaz que lhe quer tomba.
1: Foi ele.
0: Pois foi.
1: Por isso que ele me ligou agora há dias a dizer qual era a matrícula da carrinha para eu confirmar. Então foi ele.
0: Bem-vindo ao programa dos apanhados.
1: Ai, eu vou
0: É malandro mesmo. Adriana Lua, pago para ver.

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0: Já se deram conta de que eu sou um rapaz muito esquecido, ando constantemente a perder a carteira. E desta vez, ainda bem que o Zé Manel encontrou a minha carteira. Ele não sabe, mas há quem me diga estas coisas. E é melhor ligar ao Zé Manel e pedir-lhe a carteira.
1: Estou.
2: Estou, Zé Manel?
1: Sim.
2: É o Pedro Dias, onde é que estás? Estou.
1: Eu, Pedro Dias?
2: Sim, és tu, Zé Manel?
1: Sim.
2: É o Pego, não é?
1: Espera aí que eu estou a ouvir mal. Pedro Dias.
2: É o Zé Manel, o Pego, não é? O Zé Manel Caetano.
1: Sou.
2: Olha, José Manel, eu estive há bocadinho com a Dona Irmelinda da farmácia e ela disse-me que tinhas encontrado a minha carteira. Estás aonde que é para eu ir buscar?
1: Estou aonde? Estou aqui no café.
2: Pronto, e tens
1: sim,
2: aí,
1: agora mesmo.
2: Tens aí a minha carteira, não tens?
1: Tenho.
2: Então pronto, eu vou já passar aí. Tu entregas-me?
1: Mas qual carteira? A minha, tenho.
2: Não, a minha carteira. A Dona Irmelinda da farmácia, eu estive com ela há bocadinho. E eu perdi a carteira da parte da manhã. Ela disse-me que tu a tinhas encontrado.
1: Eu?
2: Sim, és José Manuel Caetano, não és?
1: Sou.
2: Então pronto.
1: Mas qual farmácia? Eu ainda nem sequer saí daqui.
2: Diz?
1: Ainda nem sequer saí daqui.
2: Não, ouve, a Dona Irmelinda da farmácia disse-me que tu tinhas encontrado a minha carteira. Sim, a Dona Irmelinda viu.
1: Mas qual carteira?
2: A minha, que eu perdi de manhã. Oh pai, eu sei que eu só lá tinha 30 euros. Mas o importante é os documentos. Eu já nem estou importado com o dinheiro. Mas tu estás em café. Estás aí na guarda, é?
1: Não estou na guarda. Estou muito longe da guarda.
2: Sim, mas pronto. Mas estás aonde que eu vou ter contigo para ir buscar a carteira?
1: Oi. Qual carteira?
2: A minha carteira, homem de Deus.
1: Carteira? Mas qual carteira?
2: A carteira que tu encontraste.
1: Já tive lá uma farmácia ou... Ai.
2: A Dona Irmelinda da farmácia viu que tu apanhaste a minha carteira. Ela disse-me.
1: Esta hora que eu vou.
2: És José Manuel Pego, não és?
1: Sou José Manuel Pego, sim. Por algo sim.
2: Pronto, ela até disse.
1: Sim, olha, sim.
2: É o Zé Manuel Caetano. Ela disse que é o Pego.
1: Sim.
2: Pronto. E tinhas encontrado a minha carteira. Pronto, e eu ia ter contigo. Não quero. Pá, não, pronto, não importa o dinheiro, eu só quero mesmo é os documentos. Tu estás em que sítio? Eu vou já ter contigo e a gente já conversa.
1: Olha. Mas qual carteira ou qual já?
2: A carteira que eu perdi. A carteira que eu perdi e que tu encontrastes. A Dona Irmelinda da farmácia viu.
1: A Dona Irmelinda? Depois eu lá conheço a Alma Irmelinda ou a Alma Irmelinda. Mas qual é a Irmelinda?
2: A senhora da farmácia, ela viu tu apanhares a minha carteira.
1: Ai, até já não vou a uma farmácia se calhar há mais de um ano. Esta hora está.
2: A Dona Irmelinda é a senhora da farmácia e ela é que te viu.
1: Mas qual a farmácia?
2: Da farmácia, a Dona Irmelinda da farmácia, ela disse, olha, foi o Zé Manel, o Pego, o Caetano. Ela disse-me, tinhas sido tu a encontrar a minha carteira. Pronto.
1: Mas eu nem fui à farmácia nenhuma, nem sei de nada.
2: Mas passaste em frente à farmácia.
1: Mas
2: passaste em frente à farmácia, onde ela encontrou, onde tu encontraste a carteira, foi o sítio onde eu perdi.
1: Ai, esta hora está boa.
2: Pronto, mas diz-me... Epá, mas diz-me em que café estás que eu vou ter contigo para ir buscar a carteira.
1: Onde é que estou?
2: Sim.
1: Agora não estou no café, estou cá fora, já na rua.
2: Pronto, então... Mas...
1: Então olha, vais cá a ter e é onde quiseres. Eu estou aqui em Malhada Sorda, pode ficar a vida feita.
2: Estás aonde?
1: Em Malhada Sorda. Olha, é uma terra a 17 km depois de Vila Formosa.
2: Pronto, e tu dás-me então a minha carteira?
1: Ai. Mas qual a carteira?
2: É aquela que tu encontraste, pá, olha, eu nem quero o dinheiro, ouve. Eu até fecho os olhos ao dinheiro, eu só preciso é dos documentos.
1: Dinheiro? Mas qual dinheiro?
2: Tinha lá 30 euros, eu não quero os 30 euros, eu só quero os meus documentos.
1: Ai. Sério, mas com o que é que eu estou a falar? Eu já estou a ficar...
2: É o Pedro Dias.
1: Ai, Pedro Dias?
2: Sim, o Pedro Dias.
1: Eu conheço algum Pedro Dias, ou Dias, ou Dias, ou...
2: Olha,
1: mas conversa é essa? Eu já não estou a achar piada nenhuma isto, então,
2: mas qual
1: eu
2: Pedro?
1: Nem fui à farmácia, nem conheço Pedro Dias nenhum, nem... Então, mas que merda é esta?
2: É pá, eu só quero a minha carteira, que eu sei que tu encontraste, eu não sei é porque é que não me queres dar.
1: Ai, Eu não a quero dar. Até se eu não sei nada, né? Eu nem sequer sei nada.
2: Irmelinda,
1: eu sei agora, do trator, vim para aqui, agora nem sei. Eu tirei o trator há 5 minutos, eu vou estar aqui uma carteira. Mas qual
2: a
1: carteira?
2: Dona Irmelinda da farmácia, ela viu, tu apanhas a minha carteira.
1: A dona Irmelinda, então mas quem será eu que eu
2: É a senhora da farmácia que viu, tu apanhas a minha carteira.
1: Ah, é? Então, traz cá a dona Irmelinda. A ver onde é que me viu a mim apanhar uma carteira, ou se eu tive numa farmácia, que eu não sei nada do que estás a dizer, nem te conheço lá nenhum, nem o já.
2: Olha.
1: Eu não gosto dessas brincadeiras.
2: Mas há mais pessoas que souberam que tu apanhaste a minha carteira.
1: Ainda há mais?
2: Ah, olha aí para dentro do café e diz assim: quem é que me mandou ligar para o programa dos apanhados? Ora, pergunta.
1: No café não, mas sempre para a rua, porque no café não há rede.
2: Sim, mas pergunta lá aos teus amigos que lá estão dentro, o que é que eles fizeram para tu ires para o programa dos apanhados?
3: Planeta Alegria.
2: Já sabes o que é que está a acontecer?
4: Aceita, diz que aceita.
1: Estou, sei, já sei. Foram estes quebrões. Mas estou já rindo, não sabia nada. Aceita, só que aí não sabia. Estava lá para uma carteira. Tu agora cheguei-me ao café há 2 minutos, agora que vou à carteira. Conversa de merda.
2: Ah, uma conversa boa, mas olha, deixamos o resto para amanhã, Zé Manel. É por aqui que fica a emissão de terça-feira do Planeta Alegria. Eu sou Nuno Soares, obrigado pela preferência e pelo carinho, mas sobretudo pela fidelidade. Não se esqueça de ser feliz e fazer alguém muito feliz. Até amanhã, se os quiserem.

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5: Olá! Bem-vindos à nossa parada cheia de paródia.
6: Os acidentes fatais nas estradas portuguesas continuam a bater todos os recordes e a ser mais uma vergonha para Portugal. Mas será que não se encontra uma solução para tamanha estupidez?
7: Mas quem é que disse que não há solução? Bastava apenas alterar os 0,5 de alcoolemia para 5,0. Se ficassem em estado de nem sequer poderem agarrar no volante, acabavam-se os acidentes.
8: As dormidas nos hotéis continuam em alta. Muitas unidades hoteleiras estão sem capacidade de resposta, sabias?
9: Pois sabia. As dormidas aumentaram nos hotéis, mas também aumentaram nos bancos.
8: Nos bancos?
9: Sim, nos bancos dos jardins.
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8: Os avanços da medicina são impressionantes. Ainda havemos de ver transplantar cérebros humanos em burros e camelos.

0: Senhor doutor, mas isso é mesmo possível?
1: Hoje não há impossíveis para a medicina, minha senhora. O problema do seu marido está apenas no mau funcionamento de um órgão. Substituindo esse órgão por um outro órgão saudável, pode acontecer um verdadeiro milagre. Pode crer.
2: Com outro órgão pode acontecer um milagre, senhor doutor. E que órgão seria esse? É um órgão de igreja, é?
1: Não, não, que disparado. Olhe lá. O senhor ainda não ouviu falar na substituição de órgãos humanos por órgãos de porco, por exemplo. Isso atualmente já é possível. Pode crer.
0: Oh, Libório, faz lá isso, homem. Se o senhor doutor acha que é a única solução, não deves hesitar, homem. Deixa lá fazer a operação para te trocar o órgão por um de porco em condições.
2: Se isto te faz feliz, está decidido. Mas olha que depois, se eu começar para aí a portar-me como um porco, não te admires, está bem?
0: Ora, ora, a diferença certamente até nem vai ser assim tão grande como isso. Pode avançar, seu doutor.
1: Muito bem, não se vão arrepender. Além disso, o nome do senhor Libório vai ficar em todos os livros de medicina. O senhor vai ficar como um dos grandes marcos da história das ciências médicas.
2: Olha, sinceramente, espero é não ficar marcado para o resto da vida.
0: Passaram-se meses, mais de 9, depois do Libório ser operado, e assim rapidamente, como que acontece nos últimos episódios das telenovelas, eu engravidei e chegou o dia em que dei à luz e o senhor doutor foi dar a notícia ao Libório.
2: Então, senhor doutor, tudo bem? Já sou pai?
1: Pois é, mas prepare-se, porque afinal, como notámos nas ecografias, a criança não é bem tal e qual como esperávamos.
2: Ai, não é saudável? Tem algum defeito?
1: É absolutamente saudável e não tem qualquer defeito. Só que, olhe, senhor Libório, a sua mulher deu à luz uma leitoa.
2: O quê? Uma leitoa? Está a ver no que dá a transplantação de órgãos de porco para humanos? Eu que esperava um rapaz.
1: Bem, a sua mulher, além da leitoa, também...
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8: Seis horas. Bom dia. 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
3: E no início de mais um dia, vamos acompanhar a oração da manhã. 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
4: Muito bom dia, queridos irmãos e irmãs, ouvintes da Rádio de Livre, diretamente do convento aqui da Ana Maria. Bom dia, Ana Maria.
5: Bom dia, Sr. Padre Basileu. Bom dia, Srs. Ouvintes.
4: Cá estamos nós para continuar a nossa oração da manhã, que seja a nossa força esta manhã, como todas as manhãs. Então venha daí. Em nome do Pai, do Filho e do Espírito Santo.
5: Amém.
4: A graça do nosso Senhor Jesus Cristo, o amor do Pai e a comunhão do Espírito Santo estejam convosco.
5: Bendito seja Deus que nos reuniu no amor de Cristo.
4: Nasceu o sol da Páscoa gloriosa, e ressoa pelo céu um canto novo, exulta de alegria a terra inteira.
5: Dos abismos da morte e da tristeza, sobe o Senhor Jesus à sua glória, libertando os antigos patriarcas.
4: Sem saber que o sepulcro está vazio, a guarda vigilante testemunha o poder do Senhor ressuscitado.
5: Rei imortal, contigo glorifica, neste dia de glória, os que em ti, em teu nome, renasceram das águas do batismo.
4: E desça sobre a Igreja e sobre o mundo, como penhor de paz e de esperança, a luz da tua Páscoa esplendorosa.
5: Cantemos a Deus Pai e a seu Filho. Louvemos o Espírito de amor, agora e pelos séculos sem fim.
4: Aproximastes-vos do Monte Sião, da cidade de Deus vivo. Aleluia. Fazei-me justiça, meu Deus. Defendei a minha vida contra a gente sem piedade. Livrai-me do homem desleal e perverso.
5: Vós, ó Deus, sois o meu refúgio. Porque me abandonastes? Porque hei de andar triste sob a opressão do inimigo?
4: Enviai a vossa luz e verdade. Sejam elas o meu guia e me conduzam à vossa montanha santa e ao vosso santuário.
5: E eu irei ao altar de Deus, a Deus que é a minha alegria. Ao som da cítara vos louvarei, Senhor meu Deus.
4: Porque estás triste, minha alma, e desfalece? Espera em Deus, ainda hei de louvar, meu Salvador e meu Deus.
5: Glória ao Pai, ao Filho e ao Espírito Santo, como era no princípio, agora e sempre. Amém.
4: Aproximastes-vos do Monte Sião, da cidade de Deus vivo. Aleluia.
5: Dos Atos dos Apóstolos. Deus ressuscitou Jesus dentre os mortos. E ele apareceu durante muitos dias àqueles que o tinham acompanhado da Galileia a Jerusalém e são agora suas testemunhas diante do povo. Nós vos anunciamos a boa nova de que a promessa feita a nossos pais, Deus a cumpriu para nós, seus filhos, ressuscitando Jesus, como está escrito no Salmo 2, Tu és meu filho, eu hoje te gerei.
4: É a Sagrada Escritura

0: nós, seus filhos, ressuscitando Jesus, quer dizer, que a ressurreição de Jesus é o sim de Deus a todas as promessas, que Deus não defrauda quando pomos a confiança nele. Deus não nos desilude, porque Ele cumpre as suas promessas. Os nossos sonhos de felicidade, os nossos sonhos de viver plenamente a vida, os nossos sonhos de infinito e de paz, Jesus ressuscitou para isso. Que a morte e a tristeza, o pecado, na última palavra, não. Jesus ressuscitou para nos dar a perdão, para nos dar a vida, para nos dar a paz, para que nos amemos mutuamente e que haja realmente felicidade entre as pessoas que se amem. E por isso, é a boa nova, é uma feliz notícia para nós. Esta feliz notícia que nós temos que anunciar, para que todos possam acreditar. E anunciemos, continuemos a anunciar esta boa nova de Jesus. O Senhor ressuscitou do sepulcro, aleluia, aleluia. O Senhor ressuscitou do sepulcro, aleluia, aleluia. Ele por nós foi gravado na cruz, aleluia, aleluia. Glória ao Pai, ao Filho e ao Espírito Santo. O Senhor ressuscitou do sepulcro, aleluia, aleluia. Demos graças a Deus, Pai, de nosso Senhor Jesus Cristo, o Cordeiro Imaculado, que tira o pecado do mundo, e digamos com alegria:
1: Senhor, fonte da vida, salvai o vosso povo. Deus, fonte de vida, lembrai-vos da morte e ressurreição do Cordeiro imolado na cruz.
0: E ouvi as súplicas que continuamente vos dirige em nosso favor.
1: Purificai-nos, Senhor, de todo o velho fermento da malícia e perversidade,
0: para vivermos a Páscoa de Cristo com os pães ázimos da pureza e da verdade.
1: Ajudai-nos a vencer neste dia as tentações da discórdia e da inveja,
0: e tornai-nos mais atentos às necessidades dos nossos irmãos.
1: Dai à nossa vida um autêntico espírito evangélico,
0: para seguirmos hoje e sempre pelo caminho dos vossos mandamentos. Continuamos a pedir-vos, Senhor, pela paz no mundo, para que os homens te reconheçam como único Salvador, que nos salva de outra maneira, que nos muda o coração, para que não haja guerra no coração, entre uns e os outros, que nos liberta do pecado, que faz a guerra, o orgulho, o desejo de dominar sobre os outros, para que Jesus seja acolhido no coração de todos os homens, particularmente os governantes do mundo. Nós te pedimos,
1: Senhor, fonte de vida, salvai o vosso povo.
0: E que também está sempre connosco. Ele sofreu connosco, não deu respostas em relação ao sofrimento, mas sofreu connosco. E faz parte da vida o sofrimento, não é? E saibamos oferecê-lo a Jesus, como ele ofereceu ao Pai, por nossa salvação. Nós te pedimos,
1: Senhor, fonte da vida, salvai o vosso povo. Pai nosso que estais nos céus, santificado seja o vosso nome. Venha a nós o vosso reino, seja feita a vossa vontade, assim na terra como no céu. O pão nosso de cada dia nos dai hoje. Perdoai-nos as nossas ofensas, assim como nós perdoamos a quem nos tem ofendido. E não nos deixeis cair em tentação, mas livrai-nos do mal.
0: Exulte sempre o vosso povo, Senhor, com renovada a juventude da alma, de modo que, alegrando-se agora por se ver restituída à glória da adoção divina, aguarde o dia da ressurreição na esperança de felicidade eterna. Por nosso Senhor Jesus Cristo, vosso Filho, que é Deus e convosco vive e reina na unidade do Espírito Santo por todos os séculos dos séculos.
1: Amém.
0: O Senhor esteja convosco.
1: Ele está no meio de nós.
0: Abençoe-vos o Deus Todo-Poderoso, Pai, Filho e Espírito Santo.
1: Amém.
0: Bendigamos o Senhor.
1: Temos graças a Deus.

0: Jesus, sejais alegrai-vos, ouvis a Maria, aleluia.
1: Porque o Senhor ressuscitou verdadeiramente, aleluia.
0: Oremos, ó Deus, que vos dignaste alegrar o mundo pela ressurreição de Jesus Cristo, vosso Filho. Concedei-nos, por intercessão da sua Santíssima Mãe, a Virgem Maria, alcançar as alegrias da vida eterna, por Cristo Senhor nosso. Amém. Glória ao Pai, e ao Filho e ao Espírito Santo.
1: Como era no princípio, agora e sempre. Amém.
0: Os seus fundos, pela misericórdia de Deus, descansem em paz.
1: Amém.
0: Desejamos a todos um bom dia. E até amanhã, se Deus quiser.
1: Até amanhã, se Deus quiser. Ouvimos

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5: São 7 horas.
6: Bom dia.
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9: Atualizamos a informação regional com a jornalista Maria João Canatas.
10: Um homem e uma mulher foram constituídos arguídos pelo crime de furto no interior de uma residência em Vila Real. Ainda sobre o fim de semana, dois certames tiveram em destaque a Feira de São Pedro Velho, em Mirandela, onde foram comercializados entre 7 a 8 toneladas de morangos, e também a quarta edição da Feira do Cebolo. Os produtores fazem um balanço positivo. No rescaldo desportivo, Zé Pedro 34 venceu duas mangas do Campeonato Nacional de Mini Velocidade na categoria Mini Cup, disputada este fim de semana em Chaves. Já Mónica Silva venceu a meia-maratona das Cantarinhas em Bragança. A Guarda Nacional Republicana de Vila Real constituiu arguídos um homem de 41 anos e uma mulher de 32 pelo crime de furto no interior de uma residência no mesmo concelho. Segundo a GNR, os suspeitos terão furtado uma quantia aproximada de 25 mil euros. Em comunicado, a Força de Segurança refere que foi possível recuperar 3.500 euros, bem como duas peças de joalharia, um colar e uma pulseira alegadamente adquiridos com o dinheiro do furto. Aos arguídos foi aplicada a medida de coação de termo de identidade e residência, tendo os factos sido remetidos ao Tribunal Judicial de Vila Real. A aldeia de Grijó, no concelho de Macedo Cavaleiros, recebeu este fim de semana a quarta edição da Feira do Cebolo. O certame voltou a reunir produtores locais e visitantes numa iniciativa dedicada à promoção do cebolo e de outros produtos da terra. Apesar da ameaça de chuva, a feira decorreu com normalidade. O presidente da Junta de Freguesia, Acácio Moraes, destacou o crescimento do evento e a importância de manter viva a tradição.
11: Evidentemente, tudo correu bem, organizamos, percorremos por o melhor. É a quarta edição do Cebolo e é claro que temos que continuar com a mesma ambição e com o mesmo orgulho desta feira e desta aldeia. O cebolo é um produto bom, que é difícil, derivado ao tempo, que quando o tempo não ajuda realmente não se pode arrancar para plantar rapidamente. Mas com todo o sacrifício conseguimos realizar a feira e tudo correu bem.
10: Além do cebolo, a feira contou também com a presença de vários produtos regionais numa aposta na valorização da produção local.
11: Além do cebolo, houve outros produtos da terra que tem que se continuar a apostar nos mesmos produtos. Sempre com a mesma coragem, com o mesmo orgulho de evoluirmos e de levarmos a nossa aldeia o mais longe possível. É o meu objetivo e é o meu orgulho que eu tenho nesta terra.
10: Entre os produtores, o balanço também foi positivo. Maria do Nascimento destacou a qualidade do cebolo deste ano.
12: Está boa, está. Embora tivesse sido semeado mais tarde, porque o tempo não deixava, não é? Mas, e a feira também foi uma semana mais tarde e o cebolo ficou bom.
10: Já José Manuel considera que a principal característica diferenciadora do cebolo de Grijó é a sua durabilidade.
13: O cebolo é que conserva-se muito mais tempo sem espigar. Plantamos agora, quando for em agosto, ainda está são, sem a cebola são, sem espigar.
10: O programa incluiu ainda uma noite de fados, mostra e venda de produtos regionais e animação musical. A quarta-feira do cebolo voltou assim a afirmar-se como um momento de promoção da agricultura e das tradições locais em Grijó. A 16ª edição da Feira do Vinho e do Morango de São Pedro Velho voltou a afirmar-se como um dos principais certames do concelho de Mirandela. Apesar da chuva, muitos visitantes passaram pela aldeia durante o fim de semana para provar os produtos locais, com destaque para o vinho e o morango, considerados os reis da festa. A presidente da Junta de Freguesia, Fernanda Guerra, destacou o crescimento da feira e a importância da promoção dos produtos da terra.
6: Cada vez temos mais procura, mesmo a nível de expositores, cada vez temos mais procura e depois acaba sempre por ser um ponto de referência. As pessoas que estão fora e que têm aqui familiares ou alguma ligação à freguesia gostam sempre de vir nesta altura. Aproveitam para ver os familiares e vêm sempre buscar o morango e o vinho e vêm a família. Socialmente é uma feira em que toda a gente gosta de se encontrar e de estar por aqui, de provar um morango, de beber um copo de vinho. E é sempre um local bom.
10: Segundo a organização, durante o fim de semana são comercializadas entre 7 e 8 toneladas de morango, numa produção anual que ronda as 100 toneladas. O certame serve também para promover os vinhos do Conselho de Mirandela, numa altura em que um vinho da localidade vizinha de Fradizela foi recentemente distinguido a nível nacional. O presidente da Câmara Municipal de Mirandela, Vítor Correia, sublinhou a importância económica da produção local e a qualidade reconhecida do morango de São Pedro Velho.
14: O morango que sai do concelho tem uma importância económica extraordinária e para dar aqui uma nota muito importante a estes produtores muito resilientes, muitas das vezes com poucos apoios conseguem fazer muito. Obter um produto desta elevada qualidade, reconhecida internacionalmente, porque há pessoas que vêm cá de propósito para levar o nosso morango, porque este morango tem efetivamente qualidades únicas. É difícil perceber razões porque é que este morango é tão diferente do morango que há no resto da Europa, por exemplo. Eu diria que se calhar a qualidade e a doçura do morango tem muito a ver também com a dedicação que os produtores têm, porque as plantas também precisam de ser cuidadas, também precisam de carinho, e isto é uma realidade. Assim como o vinho, que nós também temos tido aqui no nosso concelho, também uma projeção dos nossos vinhos, que ainda agora recentemente um vinho daqui da Fradizela também foi promovido na Oviveja, também teve aqui um mérito também nacional, e que lhe dá projeção. É dizer que nós temos aqui um terroir, uma região que produz produtos com muita qualidade e que nós temos que os incentivar.
10: Entre os expositores, o balanço também é positivo. A procura continua elevada e há cada vez mais clientes vindos de vários pontos do país.
15: As vendas, como sempre, estão a correr bem. Todos os anos há mais e há mais concorrentes à procura dos nossos morangos. E não são da região, a maior parte hoje que vieram aqui, as pessoas são do Porto, Braga, Coimbra. Já tinha um casal aqui de Leiria, que é de Vinhais, de Chaves, de Bragança, é de todo lado. Isto é uma coisa que não tenho palavras para dizer a concorrência que nós temos com os nossos morangos.
16: Eu acho que tem muito a ver também com a forma como nós estamos a receber muito nesta feira, com a qualidade do nosso produto. Este morango está a chegar a todo o país e isso é uma coisa que nos deixa muito felizes.
10: A 16ª Feira do Vinho e do Morango terminou com um balanço positivo, reforçando a notoriedade dos produtos endógenos de São Pedro Velho e do Conselho de Mirandela. A ronda do Campeonato Nacional de Mini Velocidade na categoria Mini Cup, disputada este fim de semana em Chaves, ficou marcada pelo domínio dos irmãos Zé Pedro 34 e Simão. No fim de semana, condicionado pela instabilidade do tempo, com alternância entre chuva e sol, dificultando a escolha de pneus e a gestão estratégica em pista. Zé Pedro venceu as duas mangas da categoria Mini Cup 110, impondo um ritmo forte desde o início e terminando ambas as corridas com larga vantagem. Já Simão, a competir na categoria Mini Cup 90, demonstrou uma evolução consistente, terminou a primeira manga na quarta posição e a segunda no terceiro lugar, resultados que lhe permitem aproximar-se dos locais do pódio. Num contexto de Troféu Nacional Mini Cup 2026, Zé Pedro ocupa atualmente o primeiro lugar na categoria Mini Cup 110, com 50 pontos. Já Simão segue na categoria Mini Cup 90, continuando a subir posições na classificação. O campeonato entra agora numa pausa, regressando na próxima prova em Abrantes, antes da corrida seguinte, marcada para o Bombarral, nos próximos dias 23 e 24 de maio. A 5ª edição da Maratona das Cantarinhas realizou-se no passado fim de semana em Bragança, numa organização do município Bragantino e do Ginásio Clube de Bragança. Em destaque estiveram dois atletas do Clube Atlético de Mancio de Cavaleiros. Na prova de 10 km, Rui Muga alcançou o terceiro lugar da classificação geral, com um tempo de 31 minutos e 52 segundos. Já Mónica Silva participou na meia-maratona, terminando na primeira posição. A 5ª Maratona das Cantarinhas reuniu 4 mil atletas em Bragança, numa prova marcada pela forte participação e pelos bons resultados alcançados pelos atletas do Clube Macense.
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0: Olá, muito bom dia. Sejam bem-vindos a esta edição do nosso Bom Dia da Amizade. Já sabem então, para participarem só tem que marcar o 27842837676 ou então 77. É sempre com muito gosto que eu estou na sua companhia. 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Um bom despertar para si que está na nossa companhia. Sejam todos bem-vindos. E eu passo já a cumprimentar alguém. Bom dia, Alegria.
1: Bom dia, Alegria.
0: Olá, bom dia. Então, como está?
1: Tudo bem, sempre a ver o sol das pernas compridas.
0: Pronto, então. Pois, agora é o que anda por aí, não é?
1: Acho que amanhã já dava, mas também já se precisava. Vou estar tudo a ficar em água.
0: Já chega?
1: Já.
0: Mas é mesmo, eu também concordo. Amiga Bílio, vamos lá ao bom dia.
1: Hoje vai já para a senhora Solidade e para o senhor Mário, que também falei por mim, e aí vai para o senhor Júlio e para a senhora Bala. Vai também para o Parada, para os meus patrões. Vai também para o... para o Paulo Paradela, para o Sr. Luís, para o Cavaquinho, também vai para a senhora Alice do Pelé, vai também para a senhora Dona Noema e as melhoras para o cunhado e para o irmão, vai também para a senhora para a Dona Luísa, vai para o senhor Francisco do Talho, vai também para o senhor Flávio e Celina Sturãos, vai também para o senhor taxista, esquece-me o nome dele agora, o senhor Otávio, também, e para si, para a sua família toda, e para o senhor Rui Costa, e aí para a senhora para a dona Fatinha, pastora, também já me estava a esquecer dela, e para hoje é tudo, amanhã há mais. E para a Frasidela e da Ribeirinha, para as minhas cunhadas, e pronto, está tudo aí. E a pastora, um grande beijinho, e boa terça-feira.
0: Obrigada, amigo Abílio, igualmente para si, um beijinho, passe um bom dia.
1: Igualmente para si, hoje ainda não bebi o bagaço.
0: Pois, pronto, então vá lá, a ver se aquece.
1: Já vê se aquece o motor, senão gripa.
0: É verdade. Beijinhos, bom dia. Beijinhos
1: também para si.
0: Obrigada, bom dia.

0: E seguimos já a cumprimentar mais alguém. Bom dia, Alegria.
1: Bom dia, mulher Carlinha.
0: Bom dia, Fatinha. Então, que tal?
1: Mas se eu pudesse, o que fazia, fazia uma coisa.
0: O que é que quer fazer, Fatinha?
1: Mandava a chuva embora e ia só solo.
0: Pois, isso era o que eu mais queria, mas parece que ainda não vai ser hoje.
1: Amanhã,
0: e também parece que também não amanhã.
1: Amanhã vai estar mais ou menos, para cá e para lá, meio junto. Para quinta-feira, acho que já vai ela, amanhã o sol com força.
0: Temos que esperar e ver o que aí vem.
1: É, fazer uma sacrida de Maria Lisboa, que vai ficar o calor.
0: Mais nada. Vamos lá, bom dia.
1: Agora já prestei um beijinho para a sua família toda, prestei um abraço agora no livro. Aí já para a sua Bíblia, para a dona Fátima. Vai também para o Cesurino, também, que às vezes esquece de mim, mas pronto. Espero tudo é para todos. E vai também para os pais, para a Cecília, para as mulheres, para ela. Vai também para o São Humberto, para a Luzinha, para a Velhota, que é essa malandra. Eu não sei como é que é a Luzinha, que consegue adorar, é a Velhota. Pronto. Vai também para a dona Julinha, vai também para a Julieta que é anunciar, vai para a dona que está falando que o Panora, tudo para eles, que tudo um corpo melhor, como vão fazer para mim. E vai também para a galinha, para a mãezinha dela, vai também para o Mário, para a Solidar, para o seu Freitas, para o Torinho, para o pai, para o seu Mano Amenda e para a esposa, para não é a minha peito, a família dela, é a minha cunhada e o bonetinho, para o apoio para o irmão. Meu papai não era a vizinha para ela, para a menina dela, para o bonetinho, assim aqui é. Para a nossa querida Letinha Perezinha, para a nossa educação, para a nossa Letinha, a amiga Elvira, que já anda fugida, como sempre na canta, vai também para o Zé do Preso, para o Zé da Nasa França, vai também para o Sr. Artur, vai também para o Sr. Manuel Antônio José Cavaleiros, vai também para o Sr. Armando, também tem muito bom para ele. Temos uma saudade de falar de ouvir a música dele, mas pronto, a viver assim. Tem ideias perdidas de vez em quando. E vai também para o Sr. Fernando da Palorca, para o Marcos Sobreda, vai também para o Sr. Henrique, vai também para o Sr. Justino, um beijinho para a mãezinha dele, e para o Sr. Zé Cavalheiro, para a nossa Celinha, olha, e para todos os tantos amiguinhos e amiguinhas, esse é todos um dia de quinta-feira, já vou para a quinta-feira, Carlinha.
0: Já não era mal, também podia ser.
1: Podia, já estava a valer a banana na quinta-feira com o sol, pronto. Vai para a terça-feira, com o Pai da Saúde, com todo o mundo, até amanhã, fica tudo bom.
0: Ora, muito bem, um beijinho para si também, Fatinha. Boa continuação, bom dia.
1: Beijinho, querida, bom dia.
0: Obrigada, bom dia. Tchau.

0: 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E seguimos já a cumprimentar mais alguém. Bom dia, Alegria.
1: Bom dia, Alegria, para todo dia. Dona Carla.
0: Olá, bom dia, amigo Arthur. Então, que tal?
1: Ah, cá estamos. Em casa hoje nem não estou a caminhar, está a chover. Hein?
0: Aqui chove bem, e aí?
1: Aqui também chove bastante.
0: Pois, mas então, olha, deixe-se ficar no aconchego, senão...
1: É, não saio de casa. Ontem também não saí.
0: E faz muito bem. E então, como é que vai?
1: Está tudo mais ou menos bem, graças a Deus.
0: Então vamos lá ao bom dia.
1: Vai para toda a minha família, para a Dona Julieta, para a Dona Leonida, para a Dona Fátima Pastora, para a Dona Esther, para a Dona Alice Pereira, para a Dona Isabel, para a Dona Ré, para a Dona Rita, para a Dona Odete, para o amigo Ricardo, para toda a gente. Está ouvindo o nosso primeiro horário e para a Dona Carla com um bom dia e logo se espera.
0: Da minha parte então, uma

0: E seguimos já a cumprimentar mais alguém. Bom dia, Alegria.
1: Olá, bom dia.
0: Olá, bom dia, meu amigo. Então, que tal?
1: Bom, olha, vamos tanto. Vamos tanto.
0: Então, o que é que se passa?
1: Teve um fim de semana um pouco avariado.
0: Ai, foi?
1: Foi.
0: O que é que lhe aconteceu?
1: Nada, dos meus problemas.
0: Pois.
1: Não pude ir à feira, nem nada.
0: Ah, amigo Manuel, ainda por cima tinha que lhe calhar nessa altura.
1: Pois, não, mas deve qualquer coisa, tu a dizer reposto do que tu firmavas, do que tu estavas a fazer. Devia.
0: Já não perdeu tudo.
1: E alguma coisa no telefone.
0: Já não perdeu tudo, não é, amigo Manuel?
1: Pois não, não, ainda vi tratores. Não me foi a pegar dos touros, que isto não gosto.
0: Pois. Muito bem.
1: Mas pronto, olha, mas hoje já estou melhorzinho. Já
0: está melhor, já é importante.
1: Como diz o outro, já estou fino.
0: Ainda bem, então veja lá, sempre a pôr-se fino.
1: É assim, enquanto dão estes chatos, pois olha. É que aguentar.
0: Este tempo também não ajuda.
1: Nada, nada. E todo o dia metido em casa, todo o dia a olhar para a televisão. Oh, pronto. É o que Deus manda.
0: Até cansa, não é?
1: Não tem muito. Mas esta é a vida. E no tempo não mandamos nada. Temos que aguentar aquilo que Deus nos manda e já está.
0: Pode crer que é verdade. Meu amigo, vamos lá.
1: Vamos lá, então, bom dia. Em primeiro lugar, vai para a minha esposa, que é um grande beijo para ela. Vai para as minhas filhas, para os meus filhos, para o meu filho, para as minhas netinhas, para os meus netinhos, para toda a minha família em geral. Vai para a dona Odete, as melhores para ela, para a Nora, e para o companheiro dela. Vai para a dona Rita, para os filhos Lino, as melhores para a esposa. Vai para o Daniel, para o Sr. Freitas e família. Vai para o Sr. Mário, para a dona Soledade, para o Paulo da Suíça, para a Dona Alice do Pelé, para a Dona Isabelinha, para o Sr. Labradas, para o Sr. Henrique e família, para a Dona Lívia do Queixão, para a Dona Graça do Cavaquinho, para a Fátima Pastora, para o Sr. Waldino, para a Fátima Pastora também as melhoras, para a Dona Noemi um beijinho, e tudo bom também para ela e as melhoras do irmão e do cunhado. Vai para a Dona Luizinha, para a Dona Manuela e para as suas meninas, para a Dona Idolinha, para o Sr. Simão, para o Sr. Humberto da Rivalonga, para o Sr. José de Remontes, para o Sr. Cavalheiro, para a Dona Celinha, para a Nazaré e para o José, para o Sr. Fernando, para a Dona Aldina, para o Sr. Justino, para todos os ouvintes e participantes, para todos os quadros que trabalhais nesta maravilhosa rádio, para ti, um grande beijinho, boa terça-feira, bom dia de trabalho, até logo, até amanhã, se os quiser.
0: Muito obrigada, igualmente para si, um beijinho, boa continuação e as suas melhoras, amigo Manuel.
1: Obrigada, muito obrigada, beijinho. E agora vou outra vez para a cama.
0: Ora, faz muito bem, ponha-se fino, anime-se.
1: Obrigadinha, tchau.
0: Beijinhos, bom dia, beijinhos.

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Terminamos então esta nossa primeira hora. Continuo desse lado. 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Volto dentro de breves minutos. Até já. Bom dia. 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
2: São 8 horas. 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

0: Olá, muito bom dia. Bom dia, alegria. Sejam bem-vindos a esta edição do nosso Bom Dia da Amizade. Já sabem então, até bem perto das 9 da manhã, estou consigo na antena da nossa rádio. Um bom despertar, sejam bem-vindos. Cumprimento já alguém, bom dia, alegria. Olá, bom dia.
1: Bom dia, Mica.
0: Ah, então como está, amigo Henrique?
1: Ai, cheguei agora de pôr uma cara carregada, faz a voz.
0: Muito bem. E então está tudo bem?
1: É, eu estou. Está tudo bem, que é que o tempo é que me deixa.
0: O tempo é que nos deixa assim meio esqueós, não é?
1: É, hoje está isso, não vi como o cara.
0: Tá, e bem chuvinha?
1: É, acabas de vir. Já é um trevoso ali.
0: É verdade. Meu amigo Henrique, vamos ao bom dia.
1: Aí bate para o Sérgio Domingos. Minha filha perfeita, sou gente perfeita. Vai para a semana Amanda, minha filha, vai para a senhora, gente, nada sem nada. Vai para a dona Festiva Sola, a minha filha, para toda a família. Vai para a dona Gastão Cobaquinho, para toda a família. Vai para a dona José de Vinhais, vai para a Submarina, para toda a família. Vai para a nossa comadre Luísa de Bagato, vai para a dona Charinha, para o seu marido, para a sua amiga, vai para a dona Alice, para a sua família, uma amiguinha para o paradinho, vai para a dona Alice Manticabeira, vai para a dona Isabel Vireja, sua família, vai para a dona Alberto Casalvei, minha filha, vai na Epopia do Mar, vai para o seu vizinho, um abraço para ela e para a esposa, e para a família. Vai para o seu vizinho, minha filha, para a mãe, para todas as amigas. Vai para o seu José Cavalheiro, dizendo eu. Vai para o seu filho, e para a sua família. Vai para a dona Mãe do Martim, o vosso para ela. Vai para o irmão, a mulher e para o Pinhal, e que o gordo tudo bem. Vai para a semana nova, para as meninas. E vejo boa noite e pouco. Vai para o Sr. Ricardo, por favor. Quando esqueci-me dele, me dá um cursinho todo. Para toda a sua família. Vai para o Sr. Armando, minha terra. Vai para o Sr. Ricosta, para toda a sua família. Vai para o seu pai, para a sua mãe, para a sua irmã. Para o Sr. Pigado. Vamos poder para o seu namorado. E a menina queria dizer uma boa semana para a
0: Muito obrigada, amigo Henrique. Igualmente para si, espero que passe um bom dia.
1: Obrigada,
0: obrigada, beijinhos. Tchau, tchau.

0: E seguimos já a cumprimentar mais alguém. Bom dia, alegria.
1: Bom dia, minha menina.
0: Olá, bom dia.
1: E faz muito bem cumprimentar aqui a velha.
0: Pois, com certeza.
1: Pois, então. Olha, eu quero dizer que a melhor sogra do mundo é a sogra da minha bonica.
0: Pronto, então.
1: Pois então. Olha, sabe o que é que eu estou a fazer, minha?
0: Não sei.
1: Mas estou a escovar os dentes à bonica.
0: Ora, e faz muito bem, tem que andar com a dentadura lavadinha.
1: A dentuça. Olha, é uma escova de arame que eu comprei de meio metro.
0: Veja lá, não lhe parto os dentes.
1: E depois já tenho aqui quatro coisas tomadas para esfregar a dentuça. Ó, Bura, tu já me quieta. Olha que o diabo de Bura já me está para aqui a jurar. Olha, e depois eu não quero que ele venha a dar aqueles beijos. Depois deixa-me toda cagada nas beijas. Olha com aqueles beijas tão grandes. Menina Carminha, olha como é velho que está sujeita.
0: Pois isso, o que é que lhe havia de acontecer?
1: Caneco. Se eu apanho cá a comadre, não sei o que faço. Mando-a logo outra vez, não sei aonde, a dar a volta ao mundo descalça. Olhem que isto. Olhem, eu já tenho aqui um bolo pronto de nozes, mas é com as cascas. É um bolo com as cascas. Comi-lo eu.
0: Ai, por favor.
1: É para o oferecer. Ó, Freitinha, e a Fátima Pastora, é para eles dois, é muito bom, é mais cascas que farinha, por isso...
0: Não, assim não dá.
1: Assim não, menina, não exponha a arbitrar, senão também levo aí dele, bem, e vai a ver como gosta.
0: Você, digo-lhe uma coisa...
1: Olhe, e hoje vou à cabeleireira, aí que fazem o reclame na rádio. A minha Cosme. Olhe, mas eu se ela me está a ouvir, a minha põe-me pipona. Porque a velha ninguém acosta, canário. A velha ninguém acosta, canário. Olha com o canário, esta que está boa.
0: Ora, viu? Assim é que vai lá.
1: Bom dia.
0: Bom dia, Luísa. Vamos lá, bom dia.
2: Olha, bom dia. Vai. Para a senhora Isolina, o que é o que precisa deste bolo que só com cascas? Para a senhora Freitas, para a senhora Henrique, para a dona Gina, para a Fatinha. Ó, Fatinha, ande lá, prove que é bom. Para a dona Gina, para a dona Celinha. Olhe, para todos, um grande beijinho para si, que eu tenho que acelerar.
0: Obrigada, Luísa. Um beijinho para si também e um bom dia.
2: Bom dia.
0: Obrigada, bom dia.

0: E seguimos já a cumprimentar mais alguém. Bom dia, Alegria.
1: Bom dia, Carminha.
0: Olá, bom dia. Então, que tal?
1: Tudo bem, e você?
0: Eu também vou indo, Celinha. Como é que anda você? Diga-me lá.
1: Também vamos andando, olha, às vezes com as pernas, outras vezes com os joelhos, outras vezes com os pés, outras vezes até com as mãos.
0: Ora, muito bem.
1: Olha, quando caímos, a primeira reação é deitar as mãos ao chão. É ficar também. E a Carlinha, está tudo bem consigo?
0: Está tudo rijo, tudo porreiro.
1: Pois então, é bom escutar estas palavras. Olha, então vamos cantar aqui uma cançãozinha.
0: Como estamos? Vamos!
1: De Maria, pois temos que cantar a Nossa Senhora, não é? Este mês de maio.
0: Então vamos lá, minha querida.
1: Vamos lá, o assunto.

0: Assim é que é cantar. Olha, se eu cantasse assim logo pela manhã, é que era uma mulher.
1: Obrigada, Carlinha, por o seu carinho. Que isto é, sai assim, olha, sai assim, e já está. Pronto, olha, beijinhos, uma boa continuação de semana para si, para todo mundo que já falou e vai falar aí para a Luísa e para a velhota, coitada aquela, coitada, vá, tem que cuidar melhor dos dentes, porque se os faz com a escova de aço, ainda lhe vai fazer sangrar, não é?
0: A
1: Isto é.
0: velhota é marota.
1: A velhota é, olha que também podia, porque já não se podia melhorar e cada vez está pior, não é?
0: É, até é marota que eu nem lhe digo.
1: É verdade. E então também para o senhor Henrique, para a amiguinha Hilda, para a dona Ali, para a amiguinha Alice, também para a amiga Noémia, para, olha, Nazaré, o seu irmão Fernando, o tio Freitas, o senhor Manuel Almendra, o senhor José Cavalheiro, que também gosto muito de ouvir as suas poesias, e também é cantor, assim que parabéns também para ele. E também para a dona Julieta de Sousais, também. E olha, acho que, não sei se disse já todo mundo, para todo mundo, beijinhos e abraços. E tudo de bom. E para a Carlinha, um muito especial e prazer em falar consigo. Bom dia.
0: Obrigada, minha querida. Um beijinho muito grande para si também. Boa continuação.
1: Beijinhos grandes. Tchau, tchau.
0: Beijinho grande. Obrigada. Bom dia.
1: Tchau, tchau.

0: E passam 27 minutos das 8 da manhã. Bom dia, alegria.
1: Bom dia, Carlinha.
0: Olá, Alicinha. Então, que tal?
1: Cá estamos com chuva.
0: É, chuvinha, é, chuva, é o que há aí.
1: Chuva e nevoeiro. O nevoeiro é da chuva, não é? Porque choveu toda a noite, Carlinha, para aqui.
0: Também aqui tem estado assim um tempinho daqueles.
1: Fogo.
0: Já chegava. Lá vai estragar as nossas cerejinhas.
1: Olha, eu só ainda comi duas para as provar, mas eram bem boas.
0: Pois, também só ainda foi assim tipo prova.
1: Pois.
0: Mas pronto, é a vida.
1: É, é isso. E cabo dos morangos, ainda dá mais cabo do morango, porque... E as cerejas, sei, há quem diga que já está a começar a rachar, olha.
0: É pena. Podia é parar de chover e deixar a gente...
1: É.
0: Mas comer essas coisinhas. É verdade.
1: Oh, valha-nos Deus. Mas pronto, olha, como está contra a natureza, nada a fazer.
0: Também digo.
1: Também o São Pedro podia ter um bocadinho de piedade da gente.
0: Olha, ele faz o que quer e nós só temos que obedecer.
1: Olha, eu se tivesse o número do telefone dele, já o tinha ligado. Aí já. É só quem eu tiver com o dia para ele ligar, para ver se para lá com a chuva.
0: Pois, era boa. Era muito bom isso, Alicinha.
1: Era.
0: Vamos lá, bom dia.
1: Olha bem, um beijinho muito grande para os meus filhinhos e para a minha netinha, para o meu genro e para a família dele e para toda a minha também, porque são muitos. Um beijinho para eles todos. Um beijinho para a Noémia. Aí já para a Celinha. Obrigada, Celinha. Beijinho muito grande e que Deus lhe conserve essa voz a si e a toda a gente. E então vai para a Manuela e para as meninas, para o netinho. Vai para o Mário, muitos parabéns para o Mário, que ele hoje está de parabéns. Um beijinho muito grande e muita saudinha e muita força para andar com as cabritas dele. Um beijinho muito grande, Mário. Tenha muita saúde e tudo de bom na vida. Um beijinho também para a Solidade. E vai para todos os nossos imigrantes, para o José e para a Nazaré. Um beijinho grande. E para a Luizinha. E olha para a dona... Para a Dona Hilda e para a Dona Beatriz. Aí para o Senhor Almendra também, beijinho para ele e para a Dona Teresa. Carlinho, olha, para toda a gente que fala em mim no meu Pelé, para o Freitas e para todos os pastores e para toda a gente mesmo, porque são muitos. Um beijinho grande, Carlinha, para si e para os seus. Não esquecendo aí o Rui e a mãe. Um beijinho muito grande para a Maria João e para o Senhor Joaquim, para todos vocês. E até logo, se Deus quiser, ou até amanhã.
0: Obrigada, Alicinha. Um beijinho para si também. Um bom dia.
1: Um bom dia. Olha, Carlinha.
0: Sim.
1: Está para que é que está isto bom?
0: Para dormir.
1: Para rasgar os lençóis.
0: É. Eu também concordo. Se pudesse, era lá que ficava.
1: Agora de manhã não, mas olha cá à tarde.
0: Ai, de manhã é que sim.
1: Ver, só te digo.
0: Um beijinho, bom dia. Obrigada, beijinhos.
1: Bom dia.
0: Igualmente, bom dia.

0: esta santa mulher.
1: E seguimos já a cumprimentar mais alguém. Bom dia, Alegria.
2: Bom dia, Carlinha e a Chuvinha.
1: Bom dia, Cavalheiro. E como está aqui a chuva para o país inteiro?
2: Está tudo porreiro. Deus tenha-me saúde, olha.
1: Aqui temos ela, não é?
2: Pois, é claro.
1: Temos que, olha, temos que aplaudir a ver se ela vai embora.
2: É verdade.
1: E então, está tudo bem?
2: Está tudo bem. Vou deixar aqui mais uma brincadeirazinha.
1: Então vamos lá.
2: Quero dar os bons dias, mas vou dizer primeiro. Se querem tapar buracos, tenho aqui um pedreiro. Fui um trabalhador sem carinho nem amor e com um salário fraco, trabalhando noite e dia, com tristeza, sem alegria, tapando muito buraco. Sim, fui pedreiro para ganhar dinheiro, uma fraca profissão. Apanhei frio, sol e vento para ganhar meu sustento, magrinho como um cão. Fui um homem fraco, ganhei uns patacos por cá e estrangeiro. Tanto buraco tapei, quanto já não sei, ganhei pouco dinheiro. Vou continuar a trabalhar e uns buracos tapar, não vou fazer diferente. Sou um pedreiro, sou um cavalheiro, tapo buracos a toda a gente. Trabalhei com tanto ardor, amarguei tanto suor e isso a tapar buracos. Agora já sou velhinho, a tapar um buraquinho, já sou um homem fraco. Há dias fui às finanças legalizar minhas heranças, ninguém faria por mim. Não havia segredos, lá paguei os meus selos, tapei buracos assim. Quando fechar os olhos, com os louros aos molhos, não vale um pataco. Sei que vão dizer, não vais mais escrever, agora vais para o buraco.
1: Ora, e depois irá, que remédio, não é? Ora, muito bem, sim senhora, sempre original aqui o nosso amigo Cavalheiro.
2: Agora, então, os bons dias vai para o Sr. Freitas e para a Dona Beatriz, para o Mário, para a Solidade, e então parabéns ao Mário, se é que está de aniversário, para a Dona Gina, Sr. José, filhos Nora e Netinhas, para o Fulano da Porca, esposa, filhos, mãe e mãe de Nazaré, para todos os pastores, todos os imigrantes, todos os santinhos, para a Fatinha, para a Jurinha, para a Nazaré, para a Luizinha, para o José, para o Sr. Henrique, para a Manuela, para a Lisa, para a Noémia, Benzolino, Celinha, Gracinha, Humberto, Isabela, Simão, Avílio, Justino, Manuela, Artur e todos os outros que comunicam com a rádio e que nos fazem passar estes momentos agradáveis. Um dia para a Carlinha e um beijinho e até à próxima.
1: Muito obrigada. Igualmente para si, um beijinho. Tenha um bom dia.
2: Muito obrigada, Carlinha.
1: Obrigada. Bom dia. Então, para o nosso amigo Mário, se hoje está de parabéns, muitas, muitas felicidades, um beijinho de parabéns e um ótimo dia, é o que eu lhe desejo. Mulher.

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0: na antena da nossa rádio. Bom dia, Alegria.
1: Olá, bom dia, Alegria. Bom dia, como estás, amiga Carla? Tudo bem?
0: Eu estou bem. E o nosso querido Isolino, como vai?
1: Estou ótimo, recomenda-se muito bem, muito bem. Obrigado.
0: É o que se quer, é isso. Com a chuvinha, a mistura, não é?
1: Ah, isto é uma sobremesa, não é? Ainda é melhor do que aquela sobremesa que a Luísa nos deu. A mim, em especial.
0: É.
1: Ela disse que me dava o bolo e cascas e tudo. Eu prefiro as cascas só. Não quero o bolo, que o bolo faz diabetes.
0: É melhor as cascas, não é?
1: As cascas, é melhor. Pronto. Que as lave bem lavadas e que as surpresa. Pronto.
0: Digo-lhe eu que está ali uma velha bem malandra.
1: Ai, Deus me livre. E então quando ela começa a falar com aquelas dentaduras, não sei o quê, ai, Jesus. Ela, meu amigo, gosta de brincar com coisas sérias. Tu para lá vais. Olha, mas eu digo-te uma coisa. Eu digo-te que em Angola também havia muita gente que comia o amendoim com casca e tudo. Portanto, não me admira nada. Pronto. Olha, em particular e em primeiro lugar, eu vou mandar um grande, grande abração de parabéns no dia de ontem para o marido da nossa querida Manuela. Muitos parabéns e desculpe já um bocadinho atrasados, mas pronto, é com boa intenção e consideração e estima. Muitos parabéns. E já agora também, esse rapagão também do Mário, também ainda não veio trazer uma fatia de bolo a ninguém. Pronto, muitos parabéns para ele. Que tudo lhe corra pelo melhor, em especial neste dia de hoje. E saúdo também a Dona Celinha, que ela tem uma voz fantástica. Então, para versos de igreja, em louvor da Senhora de Fátima, obrigado também por ela ter feito esta cançãozinha, que não, ela não a fez. Ela só fez a voz que tem. Pronto, minha querida amiga, para ti já sabes um beijinho grande, para toda a tua família. Não vou esquecer de todos os doentes, de todos os imigrantes, todos os patrocinadores da Rádio Onda Livre e para todos que neste momento me escutam. Por hoje é tudo. Um beijão grande, grande, grande. E olha, bisu, bisu, está bem? Beijinhos, beijinhos. Até logo.
0: Obrigada, amigo Isolino. Um bom dia. Beijinhos. Até logo.
1: Até logo.
0: Obrigada. Beijinhos. E seguimos já a cumprimentar mais alguém. Bom dia, Alegria.
2: Bom dia, Alegria.
0: Olá, Freitinhas. Então, que tal?
2: Sempre assim, nunca mais mal.
0: Antes aqui que no hospital, não é?
2: É verdade.
0: Muito bem. Então, meu amigo, vamos lá ao bom dia.
2: Vamos. Vai para a minha família toda. Vai para a tua. Vai para ti com o beijinho meu e da minha esposa. Depois vai para a Dona Celina, para o seu Flávio. Para a Dona Graça Titão Lampassas, para a Luizinha Borgaça, a velhota parece que está a ficar brava.
0: Está marota, está?
2: Está, está. É preciso prendê-la, prendê-la da língua, para ver se não é ameaça às pessoas. Senão ainda chega a tempo que as pessoas têm medo de passar por ela. Pois vai então para a Dona Odete Castelo Branco. E para o companheiro, que é o melhor para ele, e para a Nora. Hoje vai para a Dona Arlete Santa Cunha da Vieriça, para a Dona Filomena de Zeda e para o marido, para a Dona Isília, para a Dona Rita, para o Sr. Isolindo e para a esposa, e as melhores para a esposa, para o Sr. Armando e as melhoras, para o Sr. Manuel Almendra e para toda a família, para o Manuel António de Macedo, para a Nazaré e para o José, e para toda a família deles. Hoje vai para a Dona Conceição da Força e para o Ricardo, para a Dona Belinha e para as colegas dela, para a Fatinha, para a Dona Jorinha e para o marido, para a Celinha. Depois vai para a Alice do Pelé e para a Leonie do Cachol, para a Dona Noémia e para toda a família, as melhores para o irmão e para o cunhado, para a Dona Manuela e para as meninas dela e para o netinho com o beijinho, para o senhor Humberto de Valonha e para toda a família, para o senhor Henrique, que vou ter deixado, depois vai para o senhor Simão de Carviçais, olha, e para todos que estão a falar, um beijinho para ti, até amanhã.
0: Obrigada, Freitinhas. Um beijinho também para si. Um bom dia.
2: Obrigado, igualmente.
0: Obrigada.
2: Não está muito a agradar.
0: Pois, é o que temos. É mais um dia de chuva.
2: Ora, oi. Temos que aguentar.
0: É verdade. Beijinhos. Bom dia. E terminamos então esta nossa edição do Bom Dia da Amizade. Às 9 da manhã estamos em simultâneo com as notícias da TSF. E depois volto eu com a manhã informativa. Até já, bom dia.

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5: São 9 horas.
6: Bom dia.

0: Bombeiros Sapadores de Lisboa confirmam à TSF a morte de uma pessoa em situação de sem-abrigo por causa de um fogo numa barraca na Avenida de Ceuta, em Lisboa. O fogo aconteceu ao final da madrugada, início da manhã, por causa de um incêndio que começou num contentor de lixo. Os bombeiros confirmaram à TSF que este incêndio provocou a morte de um homem de cerca de 50 anos. Os dados deste caso estão também neste momento a ser acompanhados pelo Comando Metropolitano da PSP de Lisboa. A partir de hoje passam a ser obrigatórios dois passos para entrar no portal Segurança Social Direta. A dupla autenticação pretende reforçar a segurança deste portal da Segurança Social. O presidente do Instituto de Informática da Segurança Social, Luís Farrajota, explicou esta manhã na TSF os procedimentos a adotar a partir de hoje.
1: Devem aceder ao site da Segurança Social Direta, fazer o seu login e aí serão confrontados com uma mensagem da ativação do segundo fator da autenticação. Em que é que isto consiste? A primeira vez irão receber um código de validação no seu e-mail que colocarão e a partir daí, cada vez que acederem à Segurança Social, funcionará com um token através de SMS.
2: Quem não tem telemóvel?
1: Quem não tem telemóvel consegue fazê-lo através de e-mail, mas o que nós sugerimos é que sejam fidelizados os contactos, porque ao fim e ao cabo o que nós pretendemos é um reforço significativo da segurança adicional na prática dos dados.
0: Luís Farrajota lembra que a autenticação dupla segue o padrão daquilo que é feito a nível europeu e é um reforço decidido depois de várias fraudes detectadas pelo Instituto da Segurança Social.
1: Eram números significativos e isto implica sempre acesso a prestações sociais e a pensões. Não só à informação em causa, mas também ao usufruto de um benefício, se quiser, indevido, porque nós, a partir daí, poderíamos fazer alteração de IBANs e poderíamos, eventualmente, receber dinheiro indevido, que não era nosso. E, portanto, acreditamos que, com este crescimento ao nível da segurança e da rede, nós garantimos uma proteção adicional para tudo isso não voltar a acontecer e hoje já não acontece.
0: Luís Farrajota, o presidente do Instituto de Informática da Segurança Social. A partir de hoje, na Segurança Social Direta, o portal da internet, é necessária dupla autenticação para entrar no sistema. Esta é uma regra que se aplica tanto aos cidadãos como às empresas. Em Fátima, há uma peregrinação que está hoje no auge, é a primeira do ano. A Proteção Civil tem um posto de comando montado para dar apoio aos peregrinos até à próxima quinta-feira. Este plano de proteção e socorro conta com elementos dos bombeiros, do INEM e da Cruz Vermelha. O comandante subregional do Médio Tejo aponta que são esperados no santuário entre 265 e 280 mil pessoas. David Lobato, ouvido esta manhã pela TSF, apontou os momentos em que a ajuda vai ser mais necessária.
3: No momento de chegada dos peregrinos que fazem o caminho a pé, alguns já bastante debilitados, as condições meteorológicas também não têm ajudado, a questão da chuva, e depois o momento celebrativo, que é no recinto que poderão estar, nomeadamente, até 275, 280 mil pessoas dentro do santuário. Portanto, se tivermos, por exemplo, um momento celebrativo de chuva, com chapéus de chuva, etc, etc, poderemos ter aqui sempre alguns problemas. Isto no dia 12 e no dia 13. Depois a saída, daquilo que são os peregrinos, com vários momentos de trânsito mais complicados, portanto todo o dispositivo está preparado para estas situações que poderão vir a ocorrer.
0: Está montado um hospital de campanha do INEM no Colégio de São Miguel, nos arredores de Fátima. A operação conta também com a colaboração da Guarda Nacional Republicana. Há uma espécie de cimeira hoje entre o Primeiro-Ministro Luís Montenegro e os presidentes das câmaras de Lisboa e do Porto, Carlos Moedas e Pedro Duarte. Pedro Duarte, que é o anfitrião desta reunião. A reunião acontece na Casa do Roseiral, nos Jardins do Palácio de Cristal. A Câmara do Porto descreve esta como uma reunião de trabalho. Luís Montenegro, Pedro Duarte e Carlos Moedas vão trocar perspectivas e reforçar o diálogo institucional e a cooperação entre o Governo e os dois municípios. Não foi revelada a agenda deste encontro, que começa às 10 da manhã. Este é o Dia Internacional do Enfermeiro. e os enfermeiros estão em greve nos turnos da manhã e da tarde, em todos os setores, ou seja, no setor público, no setor privado e também no setor social. É uma paralisação com impacto nos hospitais e centros de saúde em todo o país. Guadalupe Simões, dirigente do Sindicato dos Enfermeiros Portugueses, espera uma forte adesão.
4: Tudo o que são consultas programadas, intervenções cirúrgicas programadas, eventualmente haverá algum impacto, sendo que isso é da responsabilidade das unidades locais de saúde, porque foram avisadas atempadamente que iria acontecer greve neste dia, e depois nos centros de saúde, outros serviços em que os enfermeiros não têm que comparecer 24 horas, eventualmente não estarão enfermeiros presentes.
0: Guadalupe Simões, do Sindicato dos Enfermeiros Portugueses, uma greve que, como disse, acontece no Dia Internacional do Enfermeiro e está acompanhada de uma manifestação hoje marcada para as 10:30 da manhã entre o Campo Pequeno em Lisboa e o Ministério da Saúde. A Direção-Geral de Saúde publicou as orientações para os profissionais sobre a gestão de possíveis casos suspeitos de antivírus. Mas a entidade de a Autoridade de Saúde em Portugal continua a manter como muito baixo o risco para Portugal em relação a esta infecção. Por isso, não há para já medidas preventivas a implementar ao nível da população, apenas orientações para os profissionais para se prepararem caso surjam contactos de casos relacionados com o surto que esteve centrado num navio de cruzeiro Ondios ao largo das Canárias. São também definidos os casos suspeitos e prováveis. Se houver um caso suspeito, imediatamente deve ser ativado o INEM e depois os hospitais para acolher estes casos são os hospitais de São José, Corri Cabral e Dona Estefânia, em Lisboa. Este é o Dia Mundial da Fibromialgia, uma doença neurológica que afeta maioritariamente mulheres. A presidente da Associação Portuguesa de Fibromialgia diz que alguns sintomas são dores persistentes, também insónias. Joana Vicente explica que a doença manifesta-se em todo o corpo.
5: A fibromialgia é uma doença crónica, de forma neurológica, apesar de hoje em dia ainda estar enquadrada dentro das doenças reumáticas, porque tem características também da doença reumática, afeta o sistema nervoso central e tem uma variedade de sintomas, o principal sendo a dor persistente pelo corpo todo, mas depois terá também a fadiga crónica, a insónias, problemas de memória, de uma grande panóplia de sintomas que afetam realmente o corpo todo.
0: Presidente desta associação diz que a doença ainda é vista como invisível. Joana Vicente acredita que a fibromialgia é desvalorizada.
5: É muito importante, tendo em conta esta desvalorização ainda muito existente, seja até em casa, no trabalho, nas escolas ou até com profissionais de saúde, o que causa muitas das vezes diagnósticos tardios e com isso, obviamente, o acesso tardio a tratamentos e também a degradação do estado de saúde da pessoa. Portanto, é aqui uma doença chamada ainda invisível, ainda mais falando aqui da parte da inclusão, que se fala muito da inclusão, mas depois na realidade também não é posto em prática.
0: A Associação Portuguesa de Fibromialgia assinala este Dia Mundial com um webinar, o peso da invisibilidade, está marcado para logo à noite, às 21h. E agora, vamos dar voz àquele que é o povo do desenrasca. Os portugueses são inventores por excelência e há uma equipa portuguesa entre os finalistas do Prémio Inventor Europeu. Os investigadores estão a trabalhar no anticorpo L2A5. É um trabalho que já dura há 15 anos. A equipa desenvolveu este componente que consegue distinguir as células cancerígenas das saudáveis. Este anticorpo detecta moléculas que estão normalmente associadas a cancros como do pâncreas ou da mama. Paula Videira, que integra esta equipa, vai agora explicar o projeto que tem sido desenvolvido.
6: Conseguimos desenvolver uma forma de identificar alterações muito específicas de células tumorais e desenvolver anticorpos que ligam a essas alterações muito específicas, não é? Portanto, o que nós estamos a falar é de assinaturas, não é, que as células tumorais têm, que são muito subtis, mas que as tornam diferentes das células saudáveis. E, portanto, nós desenvolvemos um anticorpo, portanto, são estas moléculas que têm uma alta especificidade e também uma alta afinidade para com estas alterações que existem em células tumorais.
0: São indicações deixadas por Paula Videira. Esta investigadora sublinha que a distinção não é só dela, mas também de todos os colaboradores.
6: Eu vejo isto não como um prémio meu, vejo um prémio para toda a comunidade, não é? Porque esta comunidade que, em particular, todo o grupo de investigação, mas também todas estas colaborações que permitiram que esta tecnologia fosse desenvolvida, não é? Acabam por ver valorizado o esforço, não é? E ao mesmo tempo também representa não só esta nossa tecnologia, mas outras tecnologias que são desenvolvidas na investigação.
0: As explicações de Paula Videira. Ela integra a equipa portuguesa que está entre os finalistas do Prémio Inventores Europeu. Os vencedores do prémio deste ano são conhecidos a 2 de julho. Quanto a esta tecnologia, está pronta a ser utilizada vai estar pronta a ser utilizada o mais brevemente possível. É pelo menos essa a esperança de Paula Videira. Há uma declaração desta manhã de Ursula von der Leyen, a presidente da Comissão Europeia, que indicia uma alteração de estratégia da União Europeia em relação às limitações de acesso das crianças às redes sociais. É que, afinal, a estratégia pode ser precisamente a contrária. Se calhar, diz Ursula von der Leyen, o mais prático é proibir as redes sociais de acederem às crianças.
7: We have established a special panel of experts.
8: Criámos um painel especial de peritos em segurança infantil na internet para nos aconselhar. E sem antecipar as conclusões do painel, creio que devemos ter em conta o atraso das redes sociais. Dependendo dos resultados, poderemos apresentar uma proposta legislativa ainda este verão. Estamos a testemunhar a velocidade vertiginosa a que a tecnologia avança e a forma como penetra em todos os recantos da infância e da adolescência. E este discussões sobre uma idade mínima para as redes sociais já não podem ser ignoradas. Quase todos os Estados-membros da União Europeia apelam a uma avaliação da necessidade desta medida. Neste momento, a Dinamarca pretende introduzir uma medida, assim como outros 9 Estados-membros. O Parlamento Europeu chegou à mesma conclusão. A questão não é se os jovens devem ter acesso às redes sociais. A questão é se as redes sociais devem ter acesso aos jovens.
0: Ou seja, em vez de serem as redes sociais a estabelecerem mecanismos de acesso limitando a idade de acesso a estas plataformas, Ursula von der Leyen defende que deve ser a União Europeia a limitar o acesso em termos de autenticação dos mais novos a estas plataformas digitais. Declarações da Presidente da Comissão Europeia esta manhã em Copenhaga, numa conferência sobre inteligência artificial. Os ministros da defesa de mais de 40 países vão reunir-se em videoconferência hoje para discutir a missão multinacional de segurança no Estreito Hormuz. O encontro é presidido pelos ministros da Defesa do Reino Unido e de França, os países que estão a liderar esta iniciativa, do qual Portugal faz parte. Espera-se que cada país defina a contribuição militar para a missão defensiva destinada a reabrir e garantir a segurança do Estreito de Hormuz. Há no Reino Unido hoje também outra reunião. Esta tem a ver com a crise governamental gerada pelas eleições locais da semana passada, com uma pesada derrota dos trabalhistas. O primeiro-ministro Keir Starmer vai reunir o governo depois de várias vozes internas do governo, entre assessores e mesmo ministros, terem defendido a demissão de Keir Starmer. A ministra do Interior foi a última voz dentro do próprio governo a exigir ao primeiro-ministro que estabeleça um calendário para a demissão. Ontem, 6 assessores do governo afastaram-se depois de terem apelado à saída de Keir Starmer. O Partido Trabalhista foi fortemente derrotado nas eleições locais, que deu a vitória ao Partido Reforma UK de extrema-direita, liderado por Nigel Farage. No dia em que celebra 90 anos de vida, a TSF perguntou ao poeta, histórico socialista e lutador pela liberdade, Manuel Alegre, se é mais fácil ser político ou poeta.
9: É difícil ser as duas coisas, mas uma coisa inspira a outra. A poesia pode inspirar a política e a política pode inspirar a literatura.
10: De que forma?
9: É a vida. A literatura é feita de vida. Nós vivemos a nossa vida, eu vivi essa vida. Se não tivesse vivido como vivi, eu não teria escrito como escrevi e o que escrevi.
0: Manuel Alegre, entrevistado por Inês Cortês, da TSF, um dos momentos da entrevista para ouvir mais logo na rádio, depois das 4:30.
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0: sentido das palavras, um olhar mais positivo sobre a vida. E quando nascemos, não recebemos nenhum guia, mapa ou manual de instruções sobre como ter uma vida plenamente feliz. Ao longo dos anos, são experiências que nos vão deixando as lições e percebemos que, mesmo sem existir um roteiro para guiar as nossas vidas, existem regras básicas e universais que nos ajudam a ficar mais próximos da felicidade. Ao ficar preso no que aconteceu no passado, está a limitar não apenas o seu futuro, mas principalmente o seu presente. E como sabemos, nunca teremos um futuro feliz se não soubermos aproveitar as coisas boas que surgem nas nossas vidas. Por isso, faça as pazes com aquilo que ficou para trás. Atenção, não deve simplesmente ignorar ou esquecer o passado, mas apenas vê-lo como uma lição a ser aprendida que o ajudará no seu presente e no seu futuro. Pense nisto e seja feliz.
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11: Olá, muito bom dia. Sejam bem-vindos à Manhã Informativa de hoje, terça-feira, 12 de maio. É com muito gosto que eu estou aqui na sua companhia. Já sabem, então, até ao meio-dia conto consigo desse lado e passe comigo uma manhã agradável, uma manhã mais animada ao som das boas músicas, já que o dia lá fora não está nada convidativo, com chuva e chuva e chuva. A primavera veio molhada e muito aborrecida. Jodi, muito bom dia.
12: Bom dia.
11: Estamos com uma primavera muito estranha, não estamos?
12: Muito, de facto.
11: Esta primavera que nos deixe vir o sol e que venha como deve vir, senão a gente vai se zangar.
12: Na próxima semana já deve vir.
11: Já deve estar,
12: um bom,
11: não é?
12: Tempo, sim.
11: Jodi, estás aqui para nos dizer quais são os títulos que estão em destaque nas capas dos jornais. Vamos para a revista de imprensa.
12: Estou, sim, senhora, e vamos começar com o Jornal de Notícias, que faz manchete com a maioria das queixas sobre ruído nasce de conflitos entre vizinhos. Autoridades recebem mais de 20 reclamações por dia. Lisboa lidera nas participações, mas o Porto aproxima-se. Ambientalistas defendem a aplicação de uma taxa para quem exercer os níveis ilegais. Matosinhos e Matosinhos, aliás, os drones vão salvar vidas e prevenir desastres. Tecnologia usada na orla costeira apoiará emergências no concelho. E a cereja em destaque, a chuva ameaça o deitar para o terreno um ano de produção histórica. Já no âmbito da justiça,

0: ter num acordo com o Irã. Destaca-se ainda no Diário de Notícias as conferências das regiões de Ponta Delgada. O turismo açoriano só pode resistir e prosperar se for alcerado em verdadeiras acessibilidades aéreas. Passamos então para o capa da revista do Público, que faz manchete com AD prepara-se para deixar cair pena de perda de nacionalidade. Ventura quer reconfirmar no Parlamento a proposta chumbada pelo Tribunal Constitucional, mas PSD e CDS rejeitam fazer uma afronta ao TC. Destaca-se também no âmbito das finanças. Despesa pública tem maior subida da União Europeia à boleia do PRR. A previsão do governo só é ultrapassada pelos tempos da pandemia e da crise financeira. Já no âmbito do balanço da ERS, menos cirurgias cardíacas e mais listas de esperas no final de 2025. O relatório da entidade reguladora confirma quebra na atividade cirúrgica. Destaca-se também no jornal Público a derrota do Labor. Stamer não se demite e vai enfrentar qualquer disputa pela liderança. Terminamos então com o Correio da Manhã, que faz grande destaque para um alerta da GNR para um aumento de casos que dispararam queixas de burla na internet. Estes falsos policiais e bancários são usados nos golpes. A autoridade destaca a profissionalização crescente destes burlões que recorrem a mecanismos de manipulação psicológica. O Correio da Manhã destaca ainda a onda de peregrinos que chegam à Cova da Iria e ainda quase 210 mil pessoas à espera de cirurgia. Por fim, o Correio da Manhã destaca ainda a transparência Aguiar Branco, aliás, um novo regime aqui no Estado que vai ficar com terrenos sem dono conhecido. São estes os principais destaques, uma vez que faz também destaques para o desporto, mas isso será algo para ficar a conhecer melhor, já a seguir nas capas dos jornais desportivos. Desporto.
1: E seguimos então para as capas desportivas.
0: Começamos com a capa A Bola e faz manchete com Leão na frente. Os adeptos pedem a demissão de Rui Costa e a equipa também contestada. Os verdes e brancos aproveitam o empate das Águias e recuperam o segundo lugar, que vale acesso à Champions. Rui Borges sublinha que faltam o jogo e que precisam dos adeptos para ganhar. No âmbito do Futebol Clube do Porto, Farioli exige resposta. O treinador não gostou da exibição de alguns jogadores. Passamos agora para a capa de revista do Record, que faz manchete com reviravolta de Leão. Vitória em Vila do Conde e balde de água fria na Luz. Rui Borges sublinha que dependemos de nós e é a maior ar que podem ter. Ainda neste âmbito, Mourinho não renova agora. E no âmbito do Porto, novamente, Farioli reúne como um scouting. O novo dragão ganha forma e perfis de potenciais reforços estão em avaliação. Passamos, por fim, à capa de revista O Jogo, que faz manchete com ultrapassagem à entrada da reta final. Leões golearam em Vila do Conde, aproveitando o empate caseiro das Águias para recuperarem o segundo lugar. Guerreiros garantem o quarto lugar. Todas as decisões no sábado entre Famalicão e Gil Vicente, que lutam pelo quinto posto, e Amadora, Casa Pia e Tondela, que tentam escapar à descida, e no âmbito nacional ainda pode cair no play-off. São estes os principais destaques desta manhã, para ficar informado logo desde cedo.
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0: E vamos então agora ficar a conhecer os títulos para o informativo das 10 da manhã.
1: Um homem e uma mulher foram constituídos arguidos pelo crime de furto no interior de uma residência em Vila Real. Ainda sobre o fim de semana, dois certames tiveram em destaque: a Feira do São Pedro Velho, em Mirandela, onde foram comercializados entre 7 e 8 toneladas de morangos, e também a quarta edição da Feira do Cebolo. Os produtores fazem um balanço positivo. Já no rescaldo desportivo, o Zé Pedro 34 venceu duas mangas do Campeonato Nacional de Mini Velocidade na categoria Mini Cup, disputada este fim de semana em Chaves. Já a Mónica Silva venceu a meia maratona das Cantarinhas.
0: Júlia, hoje é terça-feira, dia 12 de maio, uma manhã cinzenta, com chuva, com... Olha, com tudo à mistura, aquilo que não gostamos, não é?
1: É verdade.
0: Mas pode estar o dia assim e ser um dia espetacular, que eu acredito que vai ser para todos nós. Vamos ficar a ouvir a previsão dos signos com a doutora Maria Helena. Júlia, continuação de um bom dia.
1: Obrigada igualmente.
0: Muito obrigada. Logo a seguir, a previsão dos signos, vem a melhor música. Eu volto logo a seguir ao informativo das 10 da manhã. Um bom dia.
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3: Sejam bem-vindos ao Espaço dos Signos com a doutora Maria Helena. E fica a saber o que os astros lhe reservam para hoje.

0: Começamos com Sagitário, que está com o Rei de Espadas e que lhe diz para usar a sua autoridade de forma positiva. O número da sorte é o 6. Balança com o 7 de Ouros, que indica que a vida profissional lhe pode ocupar mais tempo do que o normal. Mas já sabe que você vai conseguir. O número da sorte é o 7. Touro com o Diabo, que o aconselha a proteger-se de energias menos positivas. O número da sorte é o 15. Já Escorpião está com o 3 de Espadas, que indica que pode encontrar o equilíbrio através do convívio com os seus amigos. E o número da sorte é o 3. Vamos então para Aquário, que está com o Ermita, que significa que se sente um pouco só, distraia-se mais, saia, divirta-se. O número da sorte é o 9. Capricórnio, com o As de Paus, que indica que a sua energia está em alta. Aproveite. O número da sorte é o 23. Vamos então para Carneiro, com o 8 de Espadas, que lhe diz para evitar o que não é bom para si. O número da sorte é o 8. Peixes, com o 2 de Copas, que o aconselha a dar mais atenção à sua vida amorosa. O número da sorte é o 38. E Gêmeos, com o Rei de Paus, que indica força e coragem para avançar com os nossos projetos. O nosso número da sorte é o 36. Virgem está com o Papa, que lhe diz para agir de forma sábia e prudente. O número da sorte é o 5. Já Leão está com o 9 de Copas, que anuncia uma vitória no amor. E o número da sorte, 45. Vamos então para Caranguejo, com o 2 de Paus, que significa que deve estar atento às oportunidades. O número da sorte é o 24. 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
1: Ficámos a saber a previsão dos signos para o dia de hoje com a doutora Maria Helena. Dentro de alguns minutos, atualizamos as notícias de Trás-os-Montes e Alto Douro. Tenha uma ótima manhã.

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1: Dez horas. Bom dia.
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1: 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Atualizamos a informação regional com a jornalista Maria João Canadas.
3: Um homem e uma mulher foram constituídos arguídos pelo crime de furto no interior de uma residência em Vila Real. Ainda sobre o fim de semana, dois certames tiveram em destaque a Feira de São Pedro Velho, em Mirandela, onde foram comercializados entre 7 a 8 toneladas de morangos, e também a quarta edição da Feira do Cebolo. Os produtores fazem um balanço positivo. No rescaldo desportivo, Zé Pedro 34 venceu duas mangas do Campeonato Nacional de Mini Velocidade na categoria Mini Cup, disputada este fim de semana em Chaves. Já Mónica Silva venceu a meia-maratona das Cantarinhas em Bragança. A Guarda Nacional Republicana de Vila Real constituiu arguídos um homem de 41 anos e uma mulher de 32 pelo crime de furto no interior de uma residência no mesmo concelho. Segundo a GNR, os suspeitos terão furtado uma quantia aproximada de 25 mil euros. Em comunicado, a Força de Segurança refere que foi possível recuperar 3.500 euros, bem como duas peças de joalharia, um colar e uma pulseira alegadamente adquiridos com o dinheiro do furto. Aos arguídos foi aplicada a medida de coação de termo de identidade e residência, tendo os factos sido remetidos ao Tribunal Judicial de Vila Real. A aldeia de Grijó, no concelho de Macedo Cavaleiros, recebeu este fim de semana a quarta edição da Feira do Cebolo. O certame voltou a reunir produtores locais e visitantes numa iniciativa dedicada à promoção do cebolo e de outros produtos da terra. Apesar da ameaça de chuva, a feira decorreu com normalidade. O presidente da Junta de Freguesia, Acácio Moraes, destacou o crescimento do evento e a importância de manter viva a tradição.
4: Evidentemente, tudo correu bem, organizamos, percorreu-se por o melhor. É a quarta edição do Cebolo e é claro que temos que continuar com a mesma ambição e com o mesmo orgulho desta feira e desta aldeia. O cebolo é um produto bom, que é difícil, derivado ao tempo, que quando o tempo não ajuda realmente não se pode arrancar para plantar rapidamente. Mas com todo o sacrifício conseguimos realizar a feira e tudo correu bem.
3: Além do cebolo, a feira contou também com a presença de vários produtos regionais numa aposta na valorização da produção local.
4: Além do cebolo, houve outros produtos da terra que tem que se continuar a apostar nos mesmos produtos. Sempre com a mesma coragem, com o mesmo orgulho de evoluirmos e de levarmos a nossa aldeia o mais longe possível. É o meu objetivo e é o meu orgulho que eu tenho nesta terra.
3: Entre os produtores, o balanço também foi positivo. Maria do Nascimento destacou a qualidade do cebolo deste ano.
5: Está boa, está. Embora tivesse sido semeado mais tarde, porque o tempo não deixava, não é? Mas, e a feira também foi uma semana mais tarde e o cebolo ficou bom.
3: Já José Manuel considera que a principal característica diferenciadora do cebolo de Grijó é a sua durabilidade.
6: O cebolo é que conserva-se muito mais tempo sem espigar. Plantamos agora, quando for em agosto, ainda está são, sem a cebola sã, sem espigar.
3: O programa incluiu ainda uma noite de fados, mostra e venda de produtos regionais e animação musical. A quarta-feira do cebolo voltou assim a afirmar-se como um momento de promoção da agricultura e das tradições locais em Grijó. A 16ª edição da Feira do Vinho e do Morango de São Pedro Velho voltou a afirmar-se como um dos principais certames do concelho de Mirandela. Apesar da chuva, muitos visitantes passaram pela aldeia durante o fim de semana para provar os produtos locais, com destaque para o vinho e o morango, considerados os reis da festa. A presidente da Junta de Freguesia, Fernanda Guerra, destacou o crescimento da feira e a importância da promoção dos produtos da terra.
7: Cada vez temos mais procura, mesmo a nível de expositores, cada vez temos mais procura, e depois acaba sempre por ser um ponto de referência. As pessoas que estão fora e que têm aqui familiares ou alguma ligação à freguesia gostam sempre de vir nesta altura. Aproveitam para ver os familiares e vêm sempre buscar o morango e o vinho e vêm a família. Socialmente é uma feira em que toda a gente gosta de se encontrar e de estar por aqui, de provar um morango, de beber um copo de vinho, e é sempre um local bom.
3: Segundo a organização, durante o fim de semana são comercializadas entre 7 e 8 toneladas de morango, numa produção anual que ronda as 100 toneladas. O certame serve também para promover os vinhos do Conselho de Mirandela, numa altura em que um vinho da localidade vizinha de Fradizela foi recentemente distinguido a nível nacional. O presidente da Câmara Municipal de Mirandela, Vítor Correia, sublinhou a importância económica da produção local e a qualidade reconhecida do morango de São Pedro Velho.
8: O morango que sai do concelho tem uma importância económica extraordinária, e para dar aqui uma nota muito importante a estes produtores, muito resilientes, muitas das vezes com poucos apoios conseguem fazer muito. Obter um produto desta elevada qualidade, reconhecida internacionalmente, porque há pessoas que vêm cá de propósito para levar o nosso morango, porque este morango tem efetivamente qualidades únicas. É difícil perceber razões porque é que este morango é tão diferente do morango que há no resto da Europa, por exemplo. Eu diria que se calhar a qualidade e a doçura do morango tem muito a ver também com a dedicação que os produtores têm, porque as plantas também precisam de ser cuidadas, também precisam de carinho, e isto é uma realidade. Assim como o vinho, que nós também temos tido aqui no nosso concelho, também uma projeção dos nossos vinhos, que ainda agora recentemente um vinho daqui da Fradizela também foi promovido na Ovibeja, também teve aqui um mérito também nacional, e que lhe dá projeção. É dizer que nós temos aqui um terroir, uma região que produz produtos com muita qualidade e que nós temos que os incentivar.
3: Entre os expositores, o balanço também é positivo. A procura continua elevada e há cada vez mais clientes vindos de vários pontos do país.
9: As vendas, como sempre, estão a correr bem. Todos os anos há mais e há mais concorrentes à procura dos nossos morangos. E não são da região, a maior parte de hoje que vieram aqui as pessoas são do Porto, Braga, Coimbra. Já tinha um casal aqui de Leiria, de Vinhais, de Chaves, de Bragança, estão todo lado. Isto é uma coisa que não tenho palavras para dizer a concorrência que nós temos com os nossos morangos.
10: Eu acho que tem muito a ver também com a forma como nós estamos a receber muito nesta feira, com a qualidade do nosso produto. Este morango está a chegar a todo o país, e isso é uma coisa que nos deixa muito felizes.
3: A 16ª Feira do Vinho e do Morango terminou com um balanço positivo, reforçando a notoriedade dos produtos endógenos de São Pedro Velho e do Conselho de Mirandela. A ronda do Campeonato Nacional de Mini Velocidade na categoria Mini Cup, disputada este fim de semana em Chaves, ficou marcada pelo domínio dos irmãos Zé Pedro 34 e Simão. No fim de semana, condicionado pela instabilidade do tempo, com alternância entre chuva e sol, dificultando a escolha de pneus e a gestão estratégica em pista. Zé Pedro venceu as duas mangas da categoria Mini Cup 110, impondo um ritmo forte desde o início e terminando ambas as corridas com larga vantagem. Já Simão, a competir na categoria Mini Cup 90, demonstrou uma evolução consistente, terminou a primeira manga na quarta posição e a segunda no terceiro lugar, resultados que lhe permitem aproximar-se dos locais do pódio. Num contexto de Troféu Nacional Mini Cup 2026, Zé Pedro ocupa atualmente o primeiro lugar na categoria Mini Cup 110, com 50 pontos. Já Simão segue na categoria Mini Cup 90, continuando a subir posições na classificação. O campeonato entra agora numa pausa, regressando na próxima prova em Abrantes, antes da corrida seguinte, marcada para o Bom Barral, nos próximos dias 23 e 24 de maio. A 5ª edição da Maratona das Cantarinhas realizou-se no passado fim de semana em Bragança, numa organização do município Bragantino e do Ginásio Clube de Bragança. Em destaque estiveram dois atletas do Clube Atlético de Mancio de Cavaleiros. Na prova de 10 km, Rui Muga alcançou o terceiro lugar da classificação geral, com um tempo de 31 minutos e 52 segundos. Já Mónica Silva participou na meia-maratona, terminando na primeira posição. A 5ª Maratona das Cantarinhas reuniu 4 mil atletas em Bragança, numa prova marcada pela forte participação e pelos bons resultados alcançados pelos atletas do Clube Macense.

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Sejam bem-vindos a esta segunda hora da manhã informativa. Até bem perto do meio-dia estou consigo aqui na antena da nossa rádio. Só tem que sintonizar os 87.7 para todo mundo em onda livre fm.net e está conosco. Seguimos em frente com Bryan Adams e...

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Portugal luta pela final da Eurovisão. Na semifinal de hoje, a primeira, além de Portugal, que atua em quinto lugar, estarão em competição Moldávia, Suécia, Croácia, Geórgia, Finlândia, Montenegro, Estónia, Israel, Bélgica, Lituânia, São Marino e Polónia. Dos 15 países, apenas 10 vão passar à final marcada para sábado e, de acordo com a média de várias casas de apostas, calculada pelo site eurovisionworld.com, especializado no concurso, a passagem de Portugal não é certa. Na segunda-feira à tarde, Portugal surgia em 11º lugar nas apostas relativas à primeira semifinal. A realização de duas semifinais para apurar os países em competição na final aconteceu pela primeira vez em 2008 e desde então Portugal falhou 5 vezes à passagem em 2011, 12, 14, 15 e 19. Além dos países em competição, hoje sobem também ao palco representantes de Itália e Alemanha, países que têm passagem garantida à final por fazerem parte do grupo de Big 5. Na segunda semifinal, na quinta-feira, competem mais 16 países por outros 10 lugares na final. Bulgária, Azerbaijão, Roménia, Luxemburgo, República Checa, Arménia, Suíça, Chipre, Letónia, Dinamarca, Austrália, Ucrânia, Albânia, Malta e Noruega. Além disso, serão apresentadas as canções de outros 3 países com entrada direta na final, França e Reino Unido. E a Áustria, país anfitrião da edição de este ano. A semifinal de hoje começa às 21h de Lisboa, 21 em locais, 20 em Lisboa, e tem transmissão direta em todo o mundo. Em Portugal é exibida pela RTP1, RTP África e RTP Play. A edição da Eurovisão da Canção volta a ficar marcada, à semelhança das duas anteriores, pela contestação à participação de Israel no concurso, que este ano levou 5 países a desistirem. Este ano são então 35 países em competição após desistência de Espanha, Irlanda, Países Baixos, Eslovénia e Islândia, devido à participação de Israel no concurso e regresso já à competição de Bulgária, Roménia e Moldávia, ao fim de 3, 2 e 1 ano de ausência, respectivamente. Os boicotes devem-se aos ataques militares de Israel no território palestino na faixa de Gaza desde outubro de 2023, que mataram pelo menos 72 mil pessoas e foram classificados como genocídio por uma comissão internacional independente da investigação da Organização das Nações Unidas. Entretanto, na segunda-feira ficou-se a saber que as estações públicas de Espanha, Irlanda e da Eslovénia decidiram não transmitir este ano o concurso. O concurso realiza-se anualmente desde 1956 e já houve países excluídos, como o caso da Bielorrússia em 2021 após a reeleição do presidente Alexander, e da Rússia em 2022 após a invasão da Ucrânia. Israel foi o primeiro país europeu a poder participar em 1973 e

ganhou 4 vezes. Este ano voltou a haver vários apelos ao boicote ao concurso devido à participação de Israel. Bem, boa sorte Portugal, boa sorte, esperamos bem que passe esta eliminatória. Esta é a canção que está em competição.

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A chuva coloca todos os distritos do continente a amarelo. Os distritos de Évora, Faro, Setúbal, Santarém, Lisboa, Beja e Porto Alegre estão sob aviso amarelo até às 15 horas de hoje. Bragança, Viseu, Porto, Guarda, Vila Real, Viana do Castelo, Leiria,

Castelo Branco, Aveiro, Coimbra e Braga até às 18 horas. O aviso amarelo é menos grave de uma escala de 3 e é emitido sempre que existe uma situação de risco para determinadas atividades dependentes da situação meteorológica. O IPMA prevê que hoje no continente períodos do céu muito nublado, aguaceiros mais prováveis no norte e centro, diminuindo a intensidade e frequência a partir da tarde. Vento fraco e moderado de quadrante sul e pequena descida da temperatura mínima. As temperaturas mínimas vão oscilar entre os 6 graus e os 13 e as máximas entre 13 e os 22. Esta é então a previsão do tempo para hoje, com a chuva a colocar os distritos do continente a amarelo. Mas é como já sonho com o verão, com o calor, com a praia. Vamos usar bronzeador como a Luma. Ficamos a ouvir. E fazemos agora uma curta pausa. Volto logo a seguir aos compromissos publicitários das 11 da manhã com a síntese de informação. Até já.

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7: São 11 horas.
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6: Olá, muito bom dia. Sejam bem-vindos à Manhã Informativa de hoje. Esta é a terceira hora e vamos já para a síntese de informação. Bom dia, Maria João.
7: Bom dia. Os distritos de Bragança e de Vila Real continuam hoje sob aviso amarelo devido à previsão de aguaceiros, por vezes fortes e acompanhados de trovoada, podendo ocasionalmente ser sobre a forma de granizo. As temperaturas mínimas vão oscilar entre os 8 graus Celsius e os 17 de máxima em Macedo Cavaleiros. Segundo o IPMA, o aviso amarelo mantém-se até às 6 da tarde de hoje. Em Portugal continental, hoje todos os distritos estão sobre este aviso. Um homem de 74 anos morreu esta segunda-feira, ao fim da tarde, quando o seu veículo de mercadorias se despistou na estrada municipal, assim sim, 507, que liga Chaves a Montalegre. Segundo o Comando Subregional do Alto Tâmega e Barroso, da Proteção Civil, do local estiveram os bombeiros voluntários da Salvação Pública de Chaves, a VEMER e a GNR, no total de 9 operacionais e 4 veículos. A GNR informou que a vítima mortal era o único ocupante da viatura, sendo o óbito declarado no local pela equipa médica da VEMER. 9 meses depois da tragédia que assolou o lar Bom Samaritano, em Mirandela, com incêndio a tirar a vida de 7 utentes, estão finalmente de regresso àquela estrutura residencial para pessoas idosas, os cerca de 80 utentes que estiveram provisoriamente em outros lares do concelho, tal como nos contou o jornalista Fernando Pires.
8: Foi sujeito a obras de requalificação que já estavam concluídas há 2 meses, mas só na semana passada é que recebeu luz verde da Segurança Social e a operação de transferência dos idosos começou esta segunda-feira, devendo estar concluída até ao final da semana, como adianta o provedor da Santa Casa da Misericórdia, que gera aquele equipamento.
9: Exatamente. Tivemos luz verde na última terça-feira, mas depois colmatamos alguns preparativos finais, não é? E, por outro lado, também não quisemos iniciar o processo da transferência junto ao fim de semana.
8: E este processo vai levar quanto tempo? É rápido ou não?
9: É rápido. Qualquer coisa com 3, 4 dias será o suficiente.
8: Portanto, até ao final da semana isso está concluído?
9: Exatamente.
8: João Matias revela que fica ainda a faltar a inspeção da Proteção Civil, que será efetuada depois de todos os idosos estarem no lar. O

0: Não esconde que foram 9 meses de muita pressão e que agora fica uma clara sensação de alívio.
1: Neste momento é sem dúvida uma situação de alívio. Tivemos que passar pelo processo de aprovação das medidas de autoproteção, tivemos inclusivamente já uma vistoria da segurança social e posteriormente, mas eles querem fazer isso quando estivermos em pleno funcionamento, vamos ter a inspeção da proteção civil. É sempre uma questão de que tudo esteja nas condições perfeitas, não é? De segurança, pelo menos.
0: Até ao final desta semana fica concluída a operação de regresso dos cerca de 80 utentes do Lar Bom Samaritano, 9 meses depois de ter deflagrado o incêndio que tirou a vida a 7 idosos. Mas ainda não foram apuradas responsabilidades, nem são conhecidas as causas que levaram a este trágico desfecho. Os inquéritos abertos pelo Ministério Público e pelo Instituto da Segurança Social para se apurar responsabilidades e proceder ao pagamento das indemnizações às famílias das vítimas estão ainda por concluir. O caso remonta à madrugada de 16 de agosto. 6 idosos, 5 mulheres e um homem, com idades entre os 75 e os 95 anos, morreram no incêndio que deflagrou num dos quartos daquele equipamento que albergava 89 utentes. 4 dias depois, o número de vítimas mortais aumentou para 7. Um utente de 84 anos também não resistiu aos ferimentos.
2: Até ao final da semana fica concluída a operação de regresso de cerca de 80 idosos do Lar Bom Samaritano, 9 meses depois de um incêndio ter provocado a morte a 7 utentes. Durante este período estiveram provisoriamente em outros lares do concelho, geridos pela Santa Casa da Misericórdia de Mirandela. Esta foi então a síntese de informação de hoje, terça-feira, 12 de maio. Maria João, a continuação de um bom trabalho.
3: Obrigada para ti também.
2: Muito obrigada, até já. Para si que está desse lado, olhe, ficamos com Maiara e Maraísa, com Coração Bandido.

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1: E dentro de alguns minutos vamos então ficar a saber quais as sugestões para o almoço desta terça-feira no nosso restaurante Cantinha da Espanhola. Continua desse lado, um bom dia!

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0: bonita.
1: Ela viu o pôr do sol, depois deu-me um beijo.
2: Mulher de 72 anos, prestes a concluir o curso de medicina. Não há idade para fazermos o que mais gostamos e aquilo que bem queremos. Esta mulher de 72 anos realizou recentemente um dos seus sonhos e está prestes a terminar o curso de medicina e a iniciar o internato no hospital nos Estados Unidos. Tudo aconteceu depois de o marido sobreviver a uma hemorragia cerebral. Dawn, de 72 anos, contou ao The Winston Post que o sonho de medicina tornou-se mais forte depois de o marido sobreviver a uma hemorragia cerebral devido ao profissionalismo dos médicos. Aquilo impactou-me tanto que percebi que a vida é curta, afirmou. Nota-se trabalha já como enfermeira há vários anos, durante décadas, e foi adiando o sonho de estudar medicina. Depois do susto, o marido Dawn queria viajar pelo mundo, no entanto, a mulher percebeu que o que queria era salvar vidas e por isso decidiu arriscar e candidatar-se à faculdade.

Quando temos de fazer isto por causa do trabalho, sentimos que é uma obrigação. Eu quero fazer isto porque gosto, disse, notando que inicialmente o marido não apoiou a decisão, mas acabou por concordar. No entanto, a futura médica contou que nem tudo foi um mar de rosas e ponderou desistir depois de chumbar a bioquímica no primeiro ano. Os colegas de turma incentivaram-na a continuar e ajudaram-na. E ela remata então: sinto-me viva quando trabalho nesta área. E é isso mesmo, não há idade para alcançarmos os nossos sonhos. Lute pelos seus objetivos, seja a idade que for.

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Estamos então a terminar esta edição da Manhã Informativa de hoje. Ao meio-dia e 30 temos a seguir cadeia de informação regional. Às 13 participem na primeira edição de Discos Pedidos. Eu estou de volta amanhã, hora habitual, à antena da nossa rádio. Votos de uma boa continuação, uma boa terça-feira. Sejam felizes, façam alguém feliz. Até amanhã.

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18: Olá, bem-vindos à nossa parada cheia de paródia.
19: Os acidentes fatais nas estradas portuguesas continuam a bater todos os recordes e a ser mais uma vergonha para Portugal. Mas será que não se encontra uma solução para tamanha estupidez?
20: Mas quem é que disse que não há solução? Bastava apenas alterar o 0,5 de alcoolemia para 5,0. Se ficassem em estado de nem sequer poderem agarrar no volante, acabavam-se os acidentes.
21: As dormidas nos hotéis continuam em alta. Muitas unidades hoteleiras estão sem capacidade de resposta, sabias?
22: Pois sabia.
0: As dormidas aumentaram nos hotéis, mas também aumentaram nos bancos.
21: Nos bancos?
0: Sim, nos bancos dos jardins.
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21: Os avanços da medicina são impressionantes. Ainda havemos de ver transplantar cérebros humanos em burros e camelos.

0: Senhor doutor, mas isso é mesmo possível?
1: Hoje não há impossíveis para a medicina, minha senhora. O problema do seu marido está apenas no mau funcionamento de um órgão. Substituindo esse órgão por um outro órgão saudável, pode acontecer um verdadeiro milagre. Pode crer.
2: Com outro órgão pode acontecer um milagre, senhor doutor. E que órgão seria esse? É um órgão de igreja, é?
1: Não, não, que disparate. Olhe lá. O senhor ainda não ouviu falar na substituição de órgãos humanos por órgãos de porco, por exemplo. Isso atualmente já é possível. Pode crer.
0: Oh, Libório, faz lá isso, homem. Se o senhor doutor acha que é a única solução, não deves hesitar, homem. Deixa lá fazer a operação para te trocar o órgão por um de porco em condições.
2: Se isto te faz feliz, está decidido. Mas olha que depois, se eu começar para aí a portar-me como um porco, não te admires, está bem?
0: Ora, ora, a diferença certamente até nem vai ser assim tão grande como isso. Pode avançar, seu doutor.
1: Muito bem, não se vão arrepender. Além disso, o nome do Sr. Libório vai ficar em todos os livros de medicina. O senhor vai ficar como um dos grandes marcos da história das ciências médicas.
2: Olha, sinceramente, espero é não ficar marcado para o resto da vida.
0: Passaram-se meses, mais de 9, depois do Libório ser operado, e assim, rapidamente, como que acontece nos últimos episódios das telenovelas, eu engravidei e chegou o dia em que dei à luz e o senhor doutor foi dar a notícia ao Libório.
2: Então, senhor doutor, tudo bem? Já sou pai?
1: Pois é, mas prepare-se, porque afinal, como notámos nas ecografias, a criança não é bem tal e qual como esperávamos.
2: Ai, não é saudável, tem algum defeito?
1: É absolutamente saudável e não tem qualquer defeito. Só que, olhe, senhor Libório, a sua mulher deu à luz uma leitoa.
2: O quê? Uma leitoa? Está a ver no que dá a transplantação de órgãos de porco para humanos? Eu que esperava um rapaz.
1: Bem, a sua mulher, além da leitoa, também deu à luz uma salsicha. Mas a salsicha vinha à parte.
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5: O circo desceu à cidade.
12: E nós já tínhamos saudades dos verdadeiros palhaços. Pintarolas e cantarolas.

0: Pintarolas, estás bom?
1: Olha, ô Cantarolas, estou mais do que bom, estou bom.
0: Estás bom, por quê?
1: Porque quando estava a tomar o pequeno almoço, entornei um chocolate todo por cima de mim e fiquei mesmo um bombom. E tu, como é que estás, ô Pintarolas?
0: Eu estou à espanhola.
1: À espanhola?
0: Sim. Eu vim a chegar aqui ao circo quando passou um caminhão de matrícula espanhola que deixou cair um saco de peras, tomates e cebolas em cima de mim.
1: Boa. Esse caminhão devia trazer produtos de Barcelona. E o prato do dia hoje, lá na tua rolote, é molho à espanhola.
0: E olha!
2: Senhoras e senhores, meninos e meninas, o Circo de Portugal vai apresentar um extraordinário número de animais amestrados com leões, águias e até um melro preto de bico amarelo.
0: Não, dona Jaquina, não faça isso que vai ser uma desgraça para o nosso circo.
2: Ai, qual é a tua, Cantarolas?
0: É que eu já vi um número desses e o público não gostou nada e até começou a arrancar as cadeiras. Não é verdade, Pintarolas?
1: Verdade, verdadeíssima. Meter um melro de bico amarelo no meio de águias e leões não dá bom resultado, não. Não sei como, mas o número acabou com camelos e ursos a correrem atrás uns dos outros.
0: Fui, dona Jaquina. Só quem se riu do espetáculo foram os macacos que estavam no camarote presidencial. Foi o fim da macacada.
2: Pintarolas e Catarolas, vocês hoje vão fazer propaganda para a porta das escolas, entenderam?
1: Entendemos, mas não vamos. A dona Jaquina vai desculpar, mas nós temos fundilhos nas nossas calças.
2: Fundilhos? Então e é por terem fundilhos que não vão para a porta das escolas, porquê?
0: Porque quem tem fundilhos não quer sarilhos, dona Jaquina. Fique sabendo que as portas das escolas são um lugar muito perigoso e sem segurança nenhuma. Há roubos, agressões, droga e sei lá que mais. Não é verdade, Pintarolas?
1: Até apareceu aí um senhor doutor a lastimar isso com uma lágrima no canto do olho. Mas afinal, esse senhor da lágrima no olho não era um senhor doutor. Era um crocodilo.
0: E apareceu outro a dizer que ia fazer isto, que ia fazer aquilo, ia fazer tudo. Mas já se sabe como é que eu faço tudo. Nunca faz nada e é um grande aldrabão.
2: Então, mas quem é que eu mando para a porta das escolas?
1: O ilusionista? Ele chega lá, transforma as escolas em discotecas e fica tudo certo.
0: E que grande palhaçada no reino da marmelada.
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2: Os meus filhos andam danados, porque o acesso é difícil e minha entrada está cada vez mais difícil.
7: Ah, pois é, vizinha. Então, o ensino superior não anda nada bem.
2: Mas qual é o ensino superior, vizinha? Eles têm problemas é à noite, para entrarem nas discotecas. Os porteiros e os seguranças estão cada vez mais violentos.
8: Oh, compadre, empreste-me lá o seu cão para eu ir à caça no próximo domingo.
9: Empresto, mas antes de o compadre falhar o tiro, o bicho começa a arrir-se de si.
8: Arrir-se? Então o que é que ele faz se eu, por milagre, acertar o meu perdiz?
9: Ah, isso já não sei dizer, compadre. Eu tenho cá o cão há 10 anos e ainda não ouvi fazer outra coisa senão rir.
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1: Muito boa tarde. Um homem morreu ontem ao fim da tarde quando o seu veículo de mercadorias se despistou na estrada municipal 507, que liga Chaves a Montalegre. Os 80 utentes do lar Bom Samaritano, em Mirandela, estão de regresso depois de terem estado 9 meses provisoriamente em outros lares do concelho. A festa da Cereja Companhia em Alfândega da Fé regressa nos próximos dias 5 a 7 de junho. São assuntos para conferir em desenvolvimento já a seguir. Os distritos de Bragança e de Vila Real continuam hoje sob aviso amarelo devido à previsão de aguaceiros, por vezes fortes e acompanhados de trovoada, podendo ocasionalmente ser sob a forma de granizo. As temperaturas mínimas vão oscilar entre os 8 graus e os 17 de máxima. Segundo o IPMA, o aviso amarelo mantém-se até às 6 da tarde de hoje. Em Portugal continental, todos os distritos estão sob este aviso amarelo. Um homem de 74 anos morreu ontem ao fim da tarde quando o seu veículo de mercadorias se despistou na estrada municipal 507, que liga Chaves a Montalegre. Segundo o Comando Subregional do Alto Dâmega e Barroso da Proteção Civil no local, estiveram os bombeiros voluntários de Salvação Pública de Chaves, a VEMER e a GNR, num total de 9 operacionais e 4 veículos. A GNR informou que a vítima mortal era o único ocupante da viatura, sendo o óbito declarado no local pela equipa médica da VEMER. Um despiste seguido de capotamento na Estrada Nacional 322-3, no Pinhão, provocou ontem à tarde um ferido leve. A viatura despistou-se e caiu por uma ravina de cerca de 6 metros, vindo a capotar. O comandante dos bombeiros do Pinhão, Bruno Soares, refere que a vítima, um jovem de 24 anos, encontrava-se fora da viatura e não quis ser transportado para o hospital.
2: Ontem, por volta das 6h22 horas, fomos acionados pelo Comando Subregional Louro para um possível despiste. Não sabíamos localizar, não sabíamos o local. Foi para o Teatro de Operações João Focote. Constatando que a localização não era indicada, fazemos a continuação do patrulhamento. A minha chegada, parei com um veículo da GNR com dois homens, já a sinalizar o despiste. A nossa chegada, a vítima, um masculino de 24 anos, já fora do veículo. Isto foi um despiste de seguida de capotamento para uma ravina de cerca de 6 metros. O masculino foi ligeiro, por sua vez foi ativado depois também os mecanismos do CODU, ou do Porto, qual foi para o Teatro de Operações uma ambulância. Os meios naquele local foram suficientes. Estamos a falar 3 meios e 5 operacionais. A vítima foi avaliada e a mesma o transporte para o Hospital de Vila Real.
1: Local, para além da GNR, estiveram os bombeiros voluntários do Pinhão, com 3 veículos e 5 operacionais. 9 meses depois da tragédia que assolou o lar Bom Samaritano, em Mirandela, com um incêndio a tirar a vida a 6 utentes, estão finalmente de regresso àquela estrutura residencial para pessoas idosas os cerca de 80 utentes que estiveram provisoriamente em outros lares do concelho. Fernando Pires.
3: O edifício foi sujeito a obras de requalificação que já estavam concluídas há 2 meses, mas só na semana passada é que recebeu luz verde da Segurança Social e a operação de transferência dos idosos começou esta segunda-feira, devendo estar concluída até ao final da semana, como adianta o provedor da Santa Casa da Misericórdia, que gera aquele equipamento.
4: Exatamente. Temos luz verde na última terça-feira, mas depois colmatamos alguns preparativos finais, não é? E, por outro lado, também não quisemos iniciar o processo da transferência junto ao fim de semana.
3: E este processo vai levar quanto tempo? É rápido ou não?
4: É rápido. Qualquer coisa com 3, 4 dias será o suficiente.
3: Portanto, até ao final da semana isso está concluído?
4: Exatamente.
3: João Matias revela que fica ainda a faltar a inspeção da Proteção Civil, que será efetuada depois de todos os idosos estarem no lar. O provedor não esconde que foram 9 meses de muita pressão e que agora fica uma clara sensação de alívio.
4: Neste momento é, sem dúvida, uma situação de alívio. Tivemos que passar pelo processo de aprovação das medidas de autoproteção. Tivemos, inclusivamente, já uma vistoria da Segurança Social e, posteriormente, se eles querem fazer isso quando estivermos em pleno funcionamento, vamos ter a inspeção da Proteção Civil. É sempre uma questão de que tudo esteja nas condições perfeitas, não é? De segurança, pelo menos.
3: Até ao final desta semana fica concluída a operação de regresso dos cerca de 80 utentes do Lar Bom Samaritano, 9 meses depois de ter deflagrado o incêndio que tirou a vida a 7 idosos. Mas ainda não foram apuradas responsabilidades, nem são conhecidas as causas que levaram a este trágico desfecho. Os inquéritos abertos pelo Ministério Público e pelo Instituto da Segurança Social para se apurar responsabilidades e proceder ao pagamento das indemnizações às famílias das vítimas estão ainda por concluir. O caso remonta à madrugada de 16 de agosto. 6 idosos, 5 mulheres e um homem, com idades entre os 75 e os 95 anos, morreram no incêndio que deflagrou num dos quartos daquele equipamento que albergava 89 utentes. 4 dias depois, o número de vítimas mortais aumentou para 7. Um utente de 84 anos também não resistiu aos ferimentos.
1: Até ao final da semana fica concluída a operação de regresso de cerca de 80 idosos do Lar Bom Samaritano, 9 meses depois de um incêndio ter provocado a morte de 7 utentes. Durante este período, estiveram provisoriamente em outros lares do concelho geridos pela Santa Casa da Misericórdia de Mirandela. A Diocese de Bragança Miranda conta com um novo sacerdote, o padre António Aspirante Joaquim Freitas, de 36 anos, natural de Angola e proveniente da Diocese de Sumbe, revela a Diocese numa nota de imprensa. O bispo Dom Nuno Almeida nomeou o vigário paroquial da zona pastoral da Senhora da Encarnação, na unidade pastoral Nossa Senhora do Amparo, em Mirandela. O sacerdote foi ordenado em 13 de setembro de 2020 por Dom Luzizila Kiala, atual arcebispo metropolita de Malanche. Fez os estudos de filosofia e teologia no seminário arquiepiscopal de Luanda entre 2013 e 2019. Em plena pandemia foi ordenado diácono da Missão Católica de Santo António do Libolo entre 2021 e os primeiros meses de 2026. Desempenhou várias funções pastorais e formativas na Diocese do Sumbe, nomeadamente como secretário da Vigaria Centro, prefeito de estudos no Seminário Médio e vice-reitor e vigário paroquial da paróquia Rainha Santa Isabel, na Gabela, em Coanza do Sul. Já foi apresentada a Festa da Cereja Companhia, que vai decorrer entre os dias 5 e 7 de junho em Alfândega da Fé. Esta será a primeira edição após o reconhecimento nacional da cereja local, estando mais perto da certificação de indicação geográfica protegida, um fator que, segundo o Presidente da Câmara Municipal, Eduardo Tavares, poderá dinamizar ainda mais o setor.
5: E este ano também com a grande conquista de termos protegido a nível nacional a cereja de Alfândega da Fé, que estamos a proteger a cereja do nosso território, não é só do nosso concelho, é do nosso território, estamos a valorizar este excelente produto do nosso território e por isso este ano vamos também uniformizar essa imagem da nossa cereja, do nosso território e queremos com isto também valorizar e melhorar o trabalho junto dos nossos produtores e da nossa cooperativa agrícola.
1: O investimento do município deste ano é de 300 mil euros, num certame que dinamiza a cereja, mas também a gastronomia local e os produtos regionais. A feira está a crescer. Este ano vão estar 120 expositores, mais 20 do que no ano passado.
5: A feira tem vindo a crescer nos últimos anos. Este ano vamos ter um crescimento ainda mais forte que tivemos no ano passado. São 120 expositores e um terço tiveram que ficar de fora. Vamos continuar a trabalhar para melhorar, para aumentar este grande certame, que acima de tudo, e já o disse na apresentação, é um certame da Alfândega da Fé, mas queremos muito que cada vez mais seja um certame do território, seja um certame de todas as nossas atividades, de toda a nossa economia, obviamente com enfoque também nos nossos produtores locais, que vamos também ter aqui um grande aumento de produtores e estes são os locais.
1: Já a produção em relação ao ano anterior vai aumentar, no entanto, o calibre do fruto vai diminuir, como nos conta Luciano Silva, produtor de cereja.
6: Está a muita quantidade e está adiantada 20 dias em relação ao ano passado. Este ano, mais quantidade que o ano passado, o dobro, em 40, 50 toneladas. Não sei, agora vamos prever daqui para a frente. O tempo, se nos ajudar, vai ser um bom ano em quantidade, se calhar em qualidade, um bocadinho inferior ao ano passado. Tem muita e ao ter muita pode ser um bocadinho mais pequena.
1: Também a Cooperativa Agrícola de Alfândega da Fé destaca a importância da fileira da cereja para a economia local, como nos refere Cátia Silva.
7: Em relação à apanha da cereja, sim, eu acho que centrávamos o maior problema em mão de obra, sim. De resto, em nível de escoamento e do produto, é tranquilo.
1: Sertame, criado nos anos 80, mantém-se como o maior evento da região transmontana dedicado à cereja, sublinha Telmo Mesquita, presidente da Associação Industrial e Comercial de Alfândega da Fé.
8: A melhor forma de darmos a conhecer tanto os nossos produtores como os nossos produtos, e é uma grande montra para a nível nacional para a Alfândega da Fé, porque vai nos trazer

0: companhia destacam-se Carolina Deslandes, Ivandro, Cura e Zé Amaro. Até ao início da festa, o Lagar del Rei vai acolher o mercado Cereja Companhia, com exposição e venda de produtos endógenos todos os fins de semana. De 10 a 12 de julho regressa ao Circuito Internacional de Vila Real com provas do TCR World Tour no Campeonato de Portugal de Velocidade e ainda os clássicos e pré-guerra. Tal como nos conta a jornalista Mila Brigas.
1: Ao todo, serão 7 categorias com 2 provas cada que prometem trazer ao circuito citadino muitos pilotos e muito público. O presidente da Câmara de Vila Real, Alexandre Favais, considera que estas corridas são um evento âncora que fomenta a economia e o turismo, sendo a identidade e cultura dos vilarrealenses.
2: De facto, estamos a falar da identidade de aqueles que há 95 anos atrás pensaram neste grande evento que é o orgulho de todos os vilarrealenses e todos aqueles que amam, de facto, Vila Real, amam automobilismo. Esta é a componente desportiva do evento. Temos depois também a componente da animação, que este ano, mais uma vez, além daquilo que é a grande festa dentro do circuito e à volta dele, temos a nossa praça do município, novamente, grandes concertos. De facto, não é apenas esta componente. É o turismo, porque de facto muita gente vem nesse fim de semana à Vila Real. É também economia, portanto, porque percebemos que aquilo que é dinâmico hoteleiro, ou dinâmico da restauração, dos cafés, nesse fim de semana, tudo se prepara para acolher esse grande evento, é de alguma forma o orgulho de Vila Real.
1: José Fafiães, dirigente da Associação Nacional de Pilotos de Automóveis Clássicos, refere que o paddock já começa a ser pequeno. No entanto, este ano a crise mundial pode levar à redução de carros em competição.
3: O paddock já é pequeno para o campeonato. Ainda o ano passado tivemos 130 e poucos carros. Há muito caminhão agora que tem e faz parte da assistência e tudo mais. E o ano passado já tivemos a andar a empurrar para caber todos. Criou algum bocado de insegurança, porque nós temos de deixar sempre espaço para passar um carro de bombeiros, uma situação de emergência que seja necessária. Não sei este ano quantos carros vamos ter. Esperamos que no mínimo tenhamos os mesmos. Por outro lado, eu fico sempre com medo que tenha mais, que depois não caibam. Falando honestamente, eu duvido que consiga chegar ao mesmo número. Eu não posso tapar o sol com uma peneira e neste momento o mundo, ou Portugal em si, nota-se que a crise está cá. Noto mais nos carros pequenos. São os primeiros a abandonar. Eu ano passado tive em 1300, tive 48 ou 49 carros. Nas outras provas também tive sempre acima de 30 e neste momento estou a ter nos 20 e poucos carros.
1: Paulo Ferreira, promotor do TCR World Tour e do Campeonato de Portugal de Velocidade, lembra a importância do circuito citadino de Vila Real.
4: Efetivamente, desde que veio a Vila Real o WTCC e o WTCR e agora o TCR World Tour, que é exatamente a mesma coisa, só mudou o nome por uma questão comercial, é de certa forma traz a internacionalização do circuito, porque tanto os clássicos como os campeonatos de Portugal de Velocidade à data de hoje representam muito bem o desporto automóvel português e até mesmo o internacional. Nós hoje em dia o campeonato de Portugal de Velocidade, metade dos inscritos são estrangeiros, portanto isso significa que o campeonato tem vigor, tem credibilidade lá fora.
1: Mia Morim, presidente da Federação Portuguesa de Automobilismo e Kart, anunciou que o Circuito Internacional de Vila Real vai receber uma iniciativa da FIA para promover o desporto automóvel junto das mulheres e ainda uma edição do IPDJ sobre a ética no desporto.
5: A FIA quer sensibilizar o desporto junto da comunidade feminina e, portanto, em diversos países vai fazendo eventos para chamar a atenção do público feminino. Perguntaram-nos em Portugal se teríamos interesse para já em receber essa iniciativa e qual a localidade. E achamos que Vila Real, por um conjunto de razões, por ser um circuito citadino, por ter muita gente, por ter toda esta animação, é o sítio certo para se poder fazer essa ação. Também o IPDJ está na disposição de fazer no âmbito do PNED, do Plano Nacional de Ética do Desporto, uma ação também para sensibilizar a ética e o fair play no desporto, o que também me parece que no automobilismo, isso sendo feito num circuito que já por si só precisa de fair play, porque há muitos acidentes, como em qualquer circuito citadino, não é neste, qualquer um deles é mais propenso a haver acidentes com um circuito tipo permanente ou um autódromo, acho também que é uma excelente iniciativa.
1: O presidente da Associação Promotora do Circuito Internacional de Vila Real, José Silva, sublinha o regresso regresso da Joker Lab, trazendo momentos de espetacularidade e maior competição.
6: Nós temos tido a capacidade, com mais ou menos dificuldades, de todos os anos termos aqui alguns incrementos. E julgo que este ano conseguimos também fazer isso. Nós vamos ter mais provas, muito mais provas, vamos ter muitos mais pilotos, vamos ter muitos mais carros, vamos ter muita maior competitividade, e depois há aquela grande novidade que é nós conseguimos fazer

0: e novamente a Jucarlap. Havia, na altura do WTCR, quando isso foi implementado, só uma passagem pela tal de Jucarlap, tudo, agora vamos ter duas passagens. Para além da espetacularidade das imagens, é que cria ali uma situação de uma possível ultrapassagem. Portanto, torna ali mais competitividade e as imagens também são espetaculares.
1: Já o presidente do Clube Automóvel de Vila Real, Jorge Almeida, garante que a edição deste ano das corridas vilarrealenses prometem muito espetáculo.
2: Por exemplo, as provas do Campeonato de Portugal de Velocidade. As duas provas vão ser fabulosas, por isso é que eu digo às pessoas, não percam Vila Real este ano, porque de facto ter o GT4 a correrem numa grelha e ter depois os TCRs e os GTs a correr noutra, é completamente diferente. Portanto, acreditem que vamos ter provas muito, muito boas em Vila Real este ano.
1: No fim de semana de 10 a 12 de julho, o Circuito Internacional de Vila Real vai receber provas do TCR World Tour, do Campeonato de Portugal de Velocidade, do Campeonato de Portugal de Clássicos, contando ainda com o regresso dos carros pré-guerra.
3: Do programa cultural fazem parte, na Praça do Município, os concertos de David Fonseca e dos Da Gift e ainda a mostra de vinhos e gastronomia promovida pelo Régia Douro Parque. Nove meses depois da tragédia que assolou o Lar Bom Samaritano em Mirandela, com o incêndio a tirar a vida a 7 utentes, estão finalmente de regresso àquela estrutura residencial para pessoas idosas da Santa Casa da Misericórdia de Mirandela, os cerca de 80 idosos que estiveram provisoriamente em outros lares do concelho. O provedor da Santa Casa, João Matias, confessa que sente um alívio depois de tanta pressão.
4: Neste momento é sem dúvida uma situação de alívio.
3: A operação de transferência dos idosos começou esta segunda-feira, devendo estar concluída até ao final da semana.

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das viagens. Bem-vindos a esta primeira edição dos Discos Pedidos nesta tarde de terça-feira, 12 de maio. A partir deste momento pode participar, pedir um tema, fazer também a sua dedicatória. É só marcar o 278-428-376 ou então o 278-428-377 nesta primeira parte com o apoio da empresa José Jorge Torres na zona industrial de Macedo Cavaleiros. E temos

0: já começou o nosso programa e cumprimento já a Nelma, que nos está a telefonar aqui de Macedo Cavaleiros. Nelma, boa tarde.
1: Boa tarde.
0: Como está? Tudo bem, Nelma?
1: Tudo bem, tudo bem.
0: Já almoçou?
1: Sim.
0: Maravilha, quero ouvir Pedro Abrunhosa e Sara Correia. Vai para quem esta música?
1: Quero dedicar a música à minha colega Rosa, do Centro Social Nossa Senhora de Fátima, que ela adora ouvir os discos pedidos, e eu disse que lhe ia ligar para dedicar uma música.
0: Ora, muito bem, então para o Centro Social Nossa Senhora de Fátima, para todos os técnicos, colaboradores, para vocês todas, um bom trabalho.
1: Obrigada.
0: Um beijinho e até logo.
1: Obrigada, até logo.
0: Tudo de bom. Cumprimento já o José, que nos está a telefonar de Almofala, Figueira de Castelo Rodrigo. José, boa tarde.
2: Boa tarde, Rui.
0: Como está? Bem disposto?
2: Sempre.
0: Já almoçou?
2: Já.
0: Quero ouvir o Zé Amaro. Vai para quem?
2: Olha, vai para, em princípio, para a Donela que acabou de falar. E vai para a minha irmã, o meu sobrinho, o meu cunhado. Vai para a Nazaré, para a Rita, para o Zé que está em França, para as mulheres do Centro Dia. E vai para a Sandra Reis, para o Luís Matei, para a Sara, para o David Matei, vai para o Dona Sara, para o Janeiro, para a Balita, para o António, e vai para a Piedade, para o Chico, para a Laura, para a São, e vai para si e para a Carla, e para que esteja a ouvir.
0: Muito obrigado, desejo-lhe também uma ótima tarde, tudo de bom, até logo.
2: Até logo.
0: Ora, e seguimos com Pedro Abrunhosa e Sara Carreira.

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0: Sem dúvida, um tema espetacular nesta edição dos Discos Pedidos. Cumprimento já Humberto, vamos até à Rivalonga, depois vamos até São José da Valpaços cumprimentar o Abílio. Humberto, boa tarde.
1: Boa tarde, Rui.
0: Como está? Tudo bem, Humberto?
1: Tudo bem, acabámos já para dar a volta.
0: Abílio, boa tarde.
2: Boa tarde, Rui.
0: Como está? Tudo bem, Abílio?
2: Sempre vai ter mais a ver a chuva.
0: Ora, já almoçou?
2: Por acaso ainda não.
0: Então, olha, um bom almoço, um bom proveito.
2: É igualmente para si.
0: Humberto, vamos ouvir um tema de parabéns. Vai para quem?
1: Hoje já mesmo só para Mário, que esta data ser feita por muitos longos anos na companhia de toda a família, e parabéns também para o homem da Manuela de Martim, que ontem não sei aquele que fazia anos também. E está tudo.
0: Então, para eles, como parabéns, muitas felicidades, um grande abraço a toda a equipa da Rádio Onda Livre, para o Humberto, uma ótima terça-feira, tudo de bom, até logo.
1: Até logo, obrigado, Sr. Licença.
0: Abílio, quero ouvir uma desgarrada, vai dedicar a quem?
2: Oi, vai já para a senhora Dona Noémia, e para os melhores para o cunhado, e para o irmão, vai também aqui para o Sr. Júlio e para a senhora Lala, vai também para o senhor Fernando de Valpaços, vai também para o senhor Francisco do Talho, vai também para o senhor Luís Turão, e as melhores para ele também, vai para a senhora Luísa. Vai também para si, também para a sua família toda, vai para a menina Carlinha, vai também para a de Borriquinho, e vai para o senhor Cavalheiro, que talvez esqueça-me dela, mas talvez, e vai para a senhora Otávio também, e vai para a senhora que era a professora para dela, professora Letra para dela. Também, e para hoje está tudo logo a mais, e vai também para o Sr. António, e vai para o Sr. Cavalheiro, ai, o Cavalheiro já o disse, e vai para a senhora Dona Carolina Fatinha, que eu também não posso esquecer dela, que eu também nunca esquece de mim, e para si, para a sua família toda, e para hoje está tudo logo a mais.
0: Muito obrigado, Abílio, desejo-lhe também uma ótima tarde, até logo.
2: Igualmente.
0: E aproveito também para enviar um grande beijinho para a creche do Instituto Jean Piaget aqui de Macedo Cavaleiros, para todas as crianças, para todas as professoras, auxiliares, para todos que trabalham então na creche do Instituto Piaget de Macedo Cavaleiros, principalmente para a Gina. Desliga.

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2: 2784283776. Pode participar através do 2784283777. Seguimos com Zé Amaro.

0: Aqui está Zé Amaro nesta edição dos Discos Pedidos. Vamos já até Carraseda de Anciães cumprimentar a Julieta. Olá, boa tarde.
1: Boa tarde, Sr. Rui, como está?
0: Eu estou bem, a Julieta, como está? Está tudo bem?
1: Estou cansada de estar a cantar.
0: Ai, estava a cantar.
1: Ah, pois.
0: Então canta lá mais um bocadinho.
1: Ah, mas eu tenho que cantar com ele, porque senão assim não sei.
0: Então canta comigo, comece lá.
1: Tenho lá no meu quintal uma roseira enxertada, dá rosas tintas e belas, a seguir dá rosas brancas e dá outras encarnadas.
0: Muito. Ai, adorei, adorei. Como é que está aí o tempo aí, Carraseda?
1: Olha, está muito mal, olha. Esteve totalmente a chover, toda a manhã a chover. Agora abriu um bocadinho o sol, mas já está tudo farrujo.
0: Tal como aqui, já almoçou?
1: Ah, por acaso já. Hoje fiz uma arrozinha de feijão, mas patinichinhas de bacalhau.
0: Oh, que maravilha! Vamos ouvir dentro de alguns minutos Banda Lusa, Chapéu de Palha, vai de cara quem?
1: Olha, vou dizer que era a minha irmã Adelina, ao meu cunhado José Carlos, que há muito tempo não digo um disco, aos dois, para a minha amiga Marina, para o Ricardo Sabor, para a dona Filomena e para a dona, para a outra senhora, não sei de onde, a dona Noémia, para a dona Noémia, com um beijinho muito grande para elas as duas, e para toda a gente que está a ouvir, um beijinho grande para o senhor Rico, uma boa tarde.
0: Muito obrigado, Julieta. Desejo-lhe também a continuação de uma ótima terça-feira. Tudo de bom, até logo.
1: Até logo, se quiser, senhor Rui. Muito obrigada.
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0: Para ouvir já os parabéns, José Reza a pedido de Humberto da Ribalonga, depois temos uma desgarrada a pedido do Abílio de São José da Valpaços e Banda Lusa, Chapéu de Palha, a pedido aqui da Julieta, que nos telefonou agora de Carraseda de Anciães.

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2: Estamos na reta final desta primeira hora da primeira edição dos Discos Pedidos. 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Nós estamos de regresso dentro de alguns minutos, logo após o sinal horário das 14. Se ainda não teve a oportunidade de participar, conto consigo na segunda hora. É só marcar o 278-428-376 ou 278-428-377. Estamos de volta dentro de alguns minutos para a segunda parte dos Discos Pedidos. Até já!

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19: São 2 horas. Boa tarde.
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21: Bem-vindos à segunda parte dos discos pedidos nesta tarde de terça-feira, 12 de maio. 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A partir deste momento pode participar, pedir um tema, fazer também a sua dedicatória. É só marcar o 278-428-376 ou 77. Iniciamos com Linda Neto e estes grandes êxitos.

0: seguimos a nossa viagem nesta tarde de terça-feira. Cumprimento já o Jorge de Prado Espinhel. Jorge, boa tarde.
1: Olá, boa tarde, Sr.
0: Como está? Tudo bem?
1: Está tudo bem, sim, obrigado.
0: Já almoçou?
1: Sim, sim, já almocei, sim.
0: Segunda parte do trabalho, não é, Jorge?
1: Tem que ser.
0: Como é que está aí o tempo?
1: Está bom, agora está sozinho, sim, está bom.
0: Ora, maravilha. Vamos recordar Carlos Paião, vai dedicar a quem?
1: Olha, vai para toda a minha família, para toda a gente que está a ouvir a rádio, para todo o pessoal aqui trabalhando aqui no Prado Galego, para si, para a sua família, e para toda a equipa da rádio, e para o pessoal todo que trabalha por aqui desde fora. Tudo bom, uma boa tarde, um bom trabalho. E até amanhã, até logo, se Deus quiser.
0: Muito obrigado, Jorge. Desejo-lhe também uma ótima tarde, tudo de bom, até logo.
1: Realmente, obrigadinho.

0: Recordamos Carlos Paião a pedido do Jorge, que nos telefonou de Prado Espinhel. Rui Costa. Vamos até ao Conselho de Bragança. Luísa, boa tarde.
1: Rui Costa, eu gosto disso.
0: Ora, muito bem, muito obrigado. Como está, Luísa? Está tudo bem?
1: Já está tudo bem, com a chuva à mistura.
0: É, chuva, sol, vento, é o fandango do tempo. Ora, vamos recordar as doce, vai para quem?
1: Olha, as doce vai para o Sr. Isolino, a Dona Alice, para a Dona Hilda, e agora? Para a Dona Gina, a Dona Célia, e agora? Olha, Rui, vai para todos e vai para si também.
0: Muito obrigado, desejo-lhe uma ótima terça-feira, tudo de bom, até logo.
1: Até logo.
0: Agora vamos até Carviçais, Torre de Moncorvo. Simão, boa tarde.
2: Olá, boa tarde, Siri Costa.
0: Como está, tudo bem, Simão?
2: Acabado de almoçar, agora estou aqui a ouvir o Siri Costa.
0: Muito obrigado, e a sua dedicatória hoje vai para quem?
2: Bom, em primeiro lugar vai para si, um santo abraço meu, e para a sua mãezinha, desejo muito apreciado para ela, eu como mais desejo. E para o resto da sua família. Depois quero dedicar ao nosso amigo Ricardo Afonso do Sábado e para a Dona Conceição e para a minha pai, para o Sr. Humberto, um santo abraço para ele, tudo bom. Eu com mais desejo e a família dele toda. E depois quero dedicar ao Sr. Meralmente, ao Sr. Pretinha, um santo abraço para ele e tudo bom. E também quero dedicar também para todos os doentes em geral. Sei quanto dos meus hospitais e para os hospitais, e também especialmente para o Sr. Mafaió e também para o Sr. Rio de Carviçais. Um santo abraço meu, tudo bom. E depois vou dedicar para todos os imigrantes que me estão a ouvir, para a Dona Nazaré e para o Sr. José, e também vou dedicar também para a Dona Polomena, Dona Noémia, é melhor para o cunhado e para o irmão. E tudo bom para eles, tudo bom, é o que mais desejo. E para todas as mães do mundo. E para si, se recorda, até logo, se quiser.
0: Muito obrigado, Simão. Desejo-lhe também uma ótima tarde, tudo de bom, até logo.
2: Até logo.
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0: É isso, aproveite muito bem esta promoção. Para já, recordamos as doces a pedido da

0: Já sabe, até às 15 pode participar, pedir um tema, fazer também a sua dedicatória, só marcar o 2784-28376 ou 2784-28377. 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E antes de ouvirmos o pedido do Simão, vamos até Pato Freixo cumprimentar a Beatriz. Olá, boa tarde.
1: Boa tarde, Igor.
0: Como está? Tudo bem, Beatriz?
1: Lá vai andando.
0: Mais uma tarde pela frente.
1: Sim, é verdade. Chuva.
0: Uma tarde cinzenta, com chuva. Ora, quero ouvir o Fernando Daniel. Vai dedicar a quem, Beatriz?
1: É para mim. Para quem está a ouvir a Rádio Onda Livre, para quem participa, para ir para o Rui, para a Carla e eu só.
0: Muito obrigado, desejo-lhe uma ótima tarde, tudo de bom, até logo.
1: Até logo.
0: Para já seguimos com o pedido do Simão.

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9: E antes de ouvirmos o pedido da Beatriz de Pato Freixo, vou cumprimentar a Hilda de Valfigueira Taboaço. Olá, Hilda, boa tarde.
10: Olá, boa tarde.
9: Como está? Tudo bem, Hilda?
10: Graças a Deus.
9: Depois de almoço, ainda melhor, não é?
10: Já tive que me ver embora.
9: Diga.
10: Fui para ali apanhar as ervilhas. Começou a chover, tive que me ver embora.
9: Muito bem, já almoçou?
10: Já sim.
9: Ora, vamos ouvir Nayara Azevedo com Obrigado Mãe. Vai dedicar a quem esta música?
10: Vou dedicar para si, para mim, para a sua mãezinha, para a Dona Luísa, a Dona Adélia, a Dona Noémia, a Sra. Almenda, o Sr. Julino, a Dona Julieta Mirandela, a Dona Salinha Marido, para o Sr. Freitas, para a Dona Isabelinha, para a Dona Alícia, para o Sr. Zé Cavalheiro, a Dona Rosalina e todo o auditório em geral. E para os ventinhos vejo rápidas melhoras e para os aniversariantes muitos parabéns.
9: Muito obrigado, um beijinho para cima, uma ótima tarde, até logo.
10: Para o seu colega, até logo.
9: Tudo de bom. Para já seguimos com o Fernando Daniel, a pedido da Beatriz.

0: E cumprimento já a Isa. Vamos até Vila Nova das Patas, depois vamos até Vila Verdinho cumprimentar o Alcino. Isa, boa tarde.
1: Boa tarde, Rui.
0: Como está? Tudo bem, Isa?
1: Sim, mais um dia.
0: Mais uma tarde pela.
1: Agora faz sol.
0: Ora, é o tempo que temos. Faz sol, chove.
1: É verdade.
0: Quero ouvir Gustavo Lima e Luís Fonsi com o Vagabundo. Vai para quem?
1: Hoje vai dedicada só e especialmente para todos os homens. Todos. Sem esquecer nenhum.
0: Ora, eu não estou incluído porque não sou vagabundo.
1: Pronto, mas hoje vai só mesmo especialmente para os homens, sim.
0: Ora, isso, um beijinho para si, uma ótima tarde, até logo.
1: Até logo, Rui. Obrigada, com licença.
0: Alcino, boa tarde.
2: Boa tarde.
0: Como está? Tudo bem, Alcino?
2: Tudo. Agora depois do almoço.
0: Ainda melhor, não é?
2: Pois, que passarem a hora do almoço. Passei aí mais cedo e agora cheguei a casa, comecei a comer.
0: Muito bem, quero ouvir Hilda de Castro. Vai dedicar a quem?
2: Bom, a principal já aí para a dona Iva, não é?
0: Isa.
2: Isa. E para todo o pessoal aí de Mestre de Cavaleiros e vinhos e aí para a rádio e para todos os ouvintes e participantes.
0: Muito obrigado, Alcino. Desejo-lhe também uma ótima tarde. Tudo de bom. Até logo.
2: Alô?
0: Para já seguimos com Nayara Azevedo para a participação da Hilda de Valfigueira.

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1: Rui Costa. E vamos até à zona de Vila Flor, até Arroios. Olá, Artur. Boa tarde.
2: Muito boa tarde, Sr. Rui Costa.
1: Como está? Tudo bem, Artur?
2: Está tudo bem, bem despertinho. Hoje não fui caminhar, ontem também não.
1: Já almoçou?
2: Já almocei. Estou em casa, a ouvir a nossa melhor rádio.
1: Hoje o tempo não está assim para grandes caminhadas, não é, Artur?
2: Não está.
1: Ora, vamos ouvir dentro de alguns minutos o Alexandre Correia, Lua de Mel em Trás-os-Montes. Esta música vai para quem?
2: Vai para a Dona Leonida, para a Dona Fátima Pastora, para a Dona Eixé, para a Dona Alice Salé, para a Dona Isabel, para a Dona Arlete, para a Dona Rita, para a Dona Odete, para o amigo Ricardo, para toda a gente. Para a Costa, portanto, boa tarde e até logo, se eu espero.
1: Muito obrigado, desejo-lhe também uma ótima tarde, tudo de bom, até logo.
2: Até logo, boa tarde.
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0: Para ouvir nos próximos minutos, Hilda de Castro a pedido do Alcino de Valverdinho e também o Alexandre Correia com Lua de Mel em Trás-os-Montes para a participação do Artur de Roios Vila Flor. 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

Estamos na reta final desta segunda e última parte dos discos pedidos nesta primeira edição. 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Não se esqueça, uma colher ao dia não sabe o bem que lhe fazia. Sabe porquê? Porque a vida é para ser vivida. Seguimos com grandes músicas na antena da Onda Livre. A segunda edição está de regresso mais tarde, das 19 até às 20. Pela minha parte é tudo. Desejo-lhe uma ótima tarde.

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1: Três horas. Boa tarde. 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

Dizem que o amulador anuncia transformações. Como uma espécie de presságio no meio da rua. A sorte de uns, mas o azar de outros.

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6: São 4 horas. Boa tarde.
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3: 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Atualizamos a informação regional com a jornalista Maria João Canatas.
5: Um homem morreu ontem ao fim da tarde quando o seu veículo de mercadorias se despistou na estrada municipal 507 que liga Chaves a Montalegre. Os 80 utentes do lar Bom Samaritano em Mirandela estão de regresso depois de terem estado 9 meses provisoriamente em outros lares do concelho. A festa da Cereja Companhia em Alfândega da Fé regressa nos próximos dias 5 a 7 de junho. Um homem de 74 anos morreu ontem, ao fim da tarde, quando o seu veículo de mercadorias se despistou na estrada municipal 507, que liga Chaves a Montalegre. Segundo o comandante subregional do Alto Tâmega e Barroso, da Proteção Civil, no local estiveram os bombeiros voluntários de Salvação Pública de Chaves, a VEMER e a GNR, num total de 9 operacionais e 4 veículos. A GNR informou que a vítima mortal era o único ocupante da viatura, sendo o óbito declarado no local pela equipa médica da VEMER. 9 meses depois da tragédia que assolou o lar Bom Samaritano em Mirandela, com incêndio a tirar a vida a 7 utentes, estão finalmente de regresso àquela estrutura residencial para pessoas idosas os cerca de 80 utentes que estiveram provisoriamente em outros lares do concelho, tal como nos contou o jornalista Fernando Pires.
6: O edifício foi sujeito a obras de requalificação que já estavam concluídas há 2 meses, mas só na semana passada é que recebeu luz verde da Segurança Social e a operação de transferência dos idosos começou esta segunda-feira, devendo estar concluída até ao final da semana, como adianta o provedor da Santa Casa da Misericórdia que gera aquele equipamento.
7: Exatamente. Tivemos luz verde na última terça-feira, mas depois colmatamos alguns preparativos finais, não é? E, por outro lado, também não quisemos iniciar o processo da transferência junto ao fim de semana.
6: E este processo vai levar quanto tempo? É rápido ou não?
7: É rápido. Qualquer coisa como 3, 4 dias será o suficiente.
6: Portanto, até ao final da semana isso está concluído?
7: Exatamente.
6: João Matias revela que fica ainda a faltar a inspeção da Proteção Civil, que será efetuada depois de todos os idosos estarem no lar. O provedor não esconde que foram 9 meses de muita pressão e que agora fica uma clara sensação de alívio.
7: Neste momento é, sem dúvida, uma situação de alívio. Tivemos que passar pelo processo de aprovação das medidas de autoproteção. Tivemos, inclusivamente, já uma vistoria da Segurança Social e, posteriormente, se eles querem fazer isso quando estivermos em pleno funcionamento, vamos ter a inspeção da Proteção Civil. É sempre uma questão de que tudo esteja nas condições perfeitas, não é? De segurança, pelo menos.
6: Até ao final desta semana fica concluída a operação do regresso dos cerca de 80 utentes do Lar Bom Samaritano, 9 meses depois de ter deflagrado o incêndio que tirou a vida a 7 idosos. Mas ainda não foram apuradas responsabilidades, nem são conhecidas as causas que levaram a este trágico desfecho. Os inquéritos abertos pelo Ministério Público e pelo Instituto da Segurança Social para se apurar responsabilidades e proceder ao pagamento das indemnizações às famílias das vítimas estão ainda por concluir. O caso remonta à madrugada de 16 de agosto. 6 idosos, 5 mulheres e um homem, com idades entre os 75 e os 95 anos, morreram no incêndio que deflagrou num dos quartos daquele equipamento que albergava 89 utentes. 4 dias depois, o número de vítimas mortais aumentou para 7. Um utente de 84 anos também não resistiu aos ferimentos.
5: Até ao final da semana fica concluída a operação de regresso de cerca de 80 idosos ao Lar Bom Samaritano, 9 meses depois de um incêndio ter provocado a morte a 7 utentes. Durante este período, estiveram provisoriamente em outros lares do concelho, geridos pela Santa Casa da Misericórdia de Mirandela. Já foi apresentada a Festa da Cereja, que vai decorrer entre os dias 5 e 7 de junho em Alfândega da Fé. Esta será a primeira edição após o reconhecimento nacional da cereja local, estando mais perto da certificação de identificação geográfica protegida, IGP, um fator que, segundo o Presidente da Câmara Municipal, Eduardo Tavares, poderá dinamizar ainda mais o setor.
8: E este ano também com a grande conquista de termos protegido a nível nacional a cereja de Alfândega da Fé, que estamos a proteger a cereja do nosso território, não é só do nosso concelho, é do nosso território, estamos a valorizar este excelente produto do nosso território e por isso este ano vamos também uniformizar essa imagem da nossa cereja, do nosso território e queremos com isto também valorizar e melhorar o trabalho junto dos nossos produtores e da nossa cooperativa agrícola.
5: O investimento do município nesta edição ronda os 300 mil euros num certame que promove não só a cereja, mas também a gastronomia local e os produtos regionais. A feira continua a crescer e contará este ano com 120 expositores, mais 20 do que na edição anterior.
8: A feira tem vindo a crescer nos últimos anos. Este ano vamos ter um crescimento ainda mais forte que tivemos no ano passado. São 120 expositores e um terço tiveram que ficar de fora. Vamos continuar a trabalhar para melhorar, para aumentar este grande certame, que acima de tudo, e já o disse na apresentação, é um certame da Alfândega da Fé, mas queremos muito que cada vez mais seja um certame do território, que seja um certame de todas as nossas atividades, de toda a nossa economia, obviamente com enfoque também nos nossos produtores locais, que vamos também ter aqui um grande aumento de produtores e estes são os locais.
5: Relativamente à produção deste ano, os produtores prevêem um aumento face a 2025, embora com frutos de menor calibre.
9: Está há muita quantidade e está adiantada 20 dias em relação ao ano passado. Este ano, mais quantidade que o ano passado, o dobro, em 40, 50 toneladas. Não sei, agora vamos prever daqui para a frente o tempo, se nos ajudar, vai ser um bom ano em quantidade, se calhar em qualidade, um bocadinho inferior ao ano passado. Tem muita e ao ter muita pode ser um bocadinho mais pequena.
5: Também a Cooperativa Agrícola de Alfândega da Fé destaca a importância da fileira da cereja para a economia local, como salienta Cátia Silva.
10: A colheita este ano antecipou 2 semanas, mas prevê-se que seja um bom ano de cereja. Em relação à apanha da cereja, sim, eu acho que centrávamos o maior problema em mão de obra, sim. De resto, em nível de escoamento e do produto, é tranquilo.
5: O certame, criado nos anos 80, mantém-se como o maior evento da região transmontana dedicado à cereja, sublinha Telmo Mesquita, presidente da Associação Industrial e Comercial de Alfândega da Fé.
11: A melhor forma de darmos a conhecer tanto os nossos produtores como os nossos produtos e é uma grande montra para nível nacional para a Alfândega da Fé, porque vai nos trazer também uma maior visibilidade durante este tempo, que tem que ser aproveitada por todos os nossos produtores, por todos os nossos empresários, pois eles é que são o motor desta economia local. A Festa da Cereja existe precisamente por isso, para os mostrar a eles, essencialmente.
5: No cartaz musical da Festa da Cereja, destacam-se Carolina Deslandes, Ivandro Cura e Zé Amaro. Até ao início da festa, o Lagar del Rei vai acolher o mercado Cereja e Companhia, com exposição e venda de produtos endógenos todos os fins de semana. A ronda do Campeonato Nacional de Supermoto na categoria Mini Cup, disputada este fim de semana em Chaves, ficou marcada pelo domínio dos irmãos Zé Pedro, 34, e Simão, num fim de semana condicionado pela instabilidade do tempo, com alternância entre chuva e sol, dificultando a escolha de pneus e a gestão estratégica em pista. Zé Pedro venceu as duas mangas na categoria Mini Cup 110, impondo um ritmo forte desde o início e terminando ambas as corridas com larga vantagem. Já Simão, a competir na categoria Mini Cup 90, demonstrou uma evolução consistente. Terminou a primeira manga na quarta posição e a segunda no terceiro lugar, resultados que lhe permitem aproximar-se dos lugares do pódio. No contexto do Troféu Nacional Mini Cup 2025, Zé Pedro, 34, ocupa atualmente o primeiro lugar na categoria Mini Cup 110, com 50 pontos. Já Simão segue na categoria Mini Cup 90, em sétimo lugar. A próxima prova do Campeonato Nacional de Mini Velocidade será no Bom Barral, nos dias 23 e 24 de maio. A quinta edição da Maratona das Catarinhas realizou-se no passado fim de semana em Bragança, numa organização do município Brigantino e do Ginásio Clube de Bragança. Em destaque estiveram vários atletas numa prova que voltou a reunir centenas de participantes. Na meia-maratona masculina, Rui Teixeira conquistou o primeiro lugar ao completar a prova numa hora, 6 minutos e 34 segundos. Luís Miguel Pinto Saraiva terminou na segunda posição com um tempo de 1 hora, 6 minutos e 48 segundos, enquanto que Fábio Oliveira, do Clube Atlético de Macedo Cavaleiros, fechou o pódio masculino ao concluir a prova numa hora, 9 minutos e 20 segundos. Já na meia-maratona feminina, Mónica Silva, também do Clube Atlético de Macedo Cavaleiros, venceu a classificação feminina com o tempo de 1 hora, 14 minutos e 59 segundos. Carla Martinho alcançou o segundo lugar com registro de 1 hora, 19 minutos e 29 segundos e Silvia Pereira terminou na terceira posição com o tempo de 1 hora. Na corrida de 10 km, Ruben Daniel Monteiro Pires alcançou o primeiro lugar ao terminar a prova em 30 minutos e 58 segundos. Renato Teixeira foi o segundo classificado com o tempo líquido de 31 minutos e 47 segundos. Já Rui Muga, do Clube Atlético de Macedo Cavaleiros, garantiu a terceira posição da classificação geral com o tempo de 31 minutos e 52 segundos. A quinta maratona das Cantarinhas voltou assim a afirmar-se como uma das principais provas desportivas da região, marcada pela forte participação de 4 mil atletas e pelos bons resultados alcançados pelos atletas em competição.

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0: sentido das palavras, um olhar mais positivo sobre a vida. E quando nascemos, não recebemos nenhum guia, mapa ou manual de instruções sobre como ter uma vida plenamente feliz. Ao longo dos anos, são experiências que nos vão deixando as lições e percebemos que, mesmo sem existir um roteiro para guiar as nossas vidas, existem regras básicas e universais que nos ajudam a ficar mais próximos da felicidade. Ao ficar preso no que aconteceu no passado, está a limitar não apenas o seu futuro, mas principalmente o seu presente. E como sabemos, nunca teremos um futuro feliz se não soubermos aproveitar as coisas boas que surgem nas nossas vidas. Por isso, faça as pazes com aquilo que ficou para trás. Atenção, não deve simplesmente ignorar ou esquecer o passado, mas apenas vê-lo como uma lição a ser aprendida que o ajudará no seu presente e no seu futuro. Pense nisto e seja feliz.
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0: Simone Milanese!
1: Obrigado, Manu!
0: Samanu! Da Ti!
1: Tchau, gente! Obrigado!
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3: São 18 horas. 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
1: Muito boa tarde. Um homem morreu ontem ao fim da tarde quando o seu veículo de mercadorias se despistou na estrada municipal 507, que liga Chaves a Montalegre. Os 80 utentes do lar Bom Samaritano, em Mirandela, estão de regresso depois de terem estado 9 meses provisoriamente em outros lares do concelho. A festa da Cereja Companhia em Alfândega da Fé regressa nos próximos dias 5 a 7 de junho. São assuntos para conferir em desenvolvimento já a seguir. Os distritos de Bragança e de Vila Real continuam hoje sob aviso amarelo devido à previsão de aguaceiros, por vezes fortes e acompanhados de trovoada, podendo ocasionalmente ser sob a forma de granizo. As temperaturas mínimas vão oscilar entre os 8 graus e os 17 de máxima. Segundo o IPMA, o aviso amarelo mantém-se até às 6 da tarde de hoje. Em Portugal continental, todos os distritos estão sob este aviso amarelo. Um homem de 74 anos morreu ontem ao fim da tarde quando o seu veículo de mercadorias se despistou na estrada municipal 507, que liga Chaves a Montalegre. Segundo o Comando Subregional do Alto Tâmega e Barroso da Proteção Civil no local, estiveram os bombeiros voluntários de Salvação Pública de Chaves, a VEMER e a GNR, num total de 9 operacionais e 4 veículos. A GNR informou que a vítima mortal era o único ocupante da viatura, sendo o óbito declarado no local pela equipa médica da VEMER. Um despiste seguido de capotamento na Estrada Nacional 322-3, no Pinhão, provocou ontem à tarde um ferido leve. A viatura despistou-se e caiu por uma ravina de cerca de 6 metros, vindo a capotar. O comandante dos bombeiros do Pinhão, Bruno Soares, refere que a vítima, um jovem de 24 anos, encontrava-se fora da viatura e não quis ser transportado para o hospital.
2: Ontem, por volta das 6h22 horas, fomos acionados pelo Comando Regional do Douro para um possível despiste. Não sabíamos localizar, não sabíamos o local. Foi para o Teatro de Operações João Focote. Constatando que a localização não era indicada, fazemos a continuação do patrulhamento. A minha chegada, parei com um veículo da GNR com dois homens, já a sinalizar o despiste. A nossa chegada, a vítima, um masculino de 24 anos, já fora do veículo. Isto foi um despiste de seguida de capotamento para uma ravina de cerca de 6 metros. O masculino foi ligeiro, que por vez foi ativado depois também os mecanismos do CODU, ou do Porto, qual foi para o Teatro de Operações uma ambulância. Os meios naquele local foram suficientes. Estamos a falar 3 meios e 5 operacionais. A vítima foi avaliada e a mesma o transporte para o Hospital de Vila Real.
1: Local, para além da GNR, estiveram os bombeiros voluntários do Pinhão, com 3 veículos e 5 operacionais. 9 meses depois da tragédia que assolou o lar Bom Samaritano, a Mirandela, com um incêndio a tirar a vida a 6 utentes, estão finalmente de regresso àquela estrutura residencial para pessoas idosas, os cerca de 80 utentes que estiveram provisoriamente em outros lares do concelho. Fernando Pires.
3: O edifício foi sujeito a obras de requalificação que já estavam concluídas há 2 meses, mas só na semana passada é que recebeu luz verde da Segurança Social e a operação de transferência dos idosos começou esta segunda-feira, devendo estar concluída até ao final da semana, como adianta o provedor da Santa Casa da Misericórdia, que gera aquele equipamento.
4: Exatamente. Demos luz verde na última terça-feira, mas depois colmatamos alguns preparativos finais, não é? E, por outro lado, também não quisemos iniciar o processo da transferência junto ao fim de semana.
3: E este processo vai levar quanto tempo? É rápido ou não?
4: É rápido. Qualquer coisa com 3, 4 dias será o suficiente.
3: Portanto, até ao final da semana isso está concluído?
4: Exatamente.
3: João Matias revela que fica ainda a faltar a inspeção da Proteção Civil, que será efetuada depois de todos os idosos estarem no lar. O provedor não esconde que foram 9 meses de muita pressão e que agora fica uma clara sensação de alívio.
4: Neste momento é, sem dúvida, uma situação de alívio. Tivemos que passar pelo processo de aprovação das medidas de autoproteção. Tivemos, inclusivamente, já uma vistoria da Segurança Social e, posteriormente, mas eles querem fazer isso quando estivermos em pleno funcionamento, vamos ter a inspeção da da proteção civil. É sempre uma questão de que tudo esteja nas condições perfeitas, não é? De segurança, pelo menos.
3: Até ao final desta semana fica concluída a operação de regresso dos cerca de 80 utentes do Lar Bom Samaritano, 9 meses depois de ter deflagrado um incêndio que tirou a vida a 7 idosos. Mas ainda não foram apuradas responsabilidades, nem são conhecidas as causas que levaram a este trágico desfecho. Os inquéritos abertos pelo Ministério Público e pelo Instituto da Segurança Social para se apurar responsabilidades e proceder ao pagamento das indemnizações às famílias das vítimas estão ainda por concluir. O caso remonta à madrugada de 16 de agosto. 6 idosos, 5 mulheres e um homem, com idades entre os 75 e os 95 anos, morreram no incêndio que deflagrou num dos quartos daquele equipamento que albergava 89 utentes. 4 dias depois, o número de vítimas mortais aumentou para 7. Uma utente de 84 anos também não resistiu aos ferimentos.
1: Até ao final da semana fica concluída a operação de regresso de cerca de 80 idosos do Lar Bom Samaritano, 9 meses depois de um incêndio ter provocado a morte a 7 utentes. Durante este período, estiveram provisoriamente em outros lares do concelho geridos pela Santa Casa da Misericórdia de Mirandela. A Diocese de Bragança-Miranda conta com um novo sacerdote, o padre António Aspirante Joaquim Freitas, de 36 anos, natural de Angola e proveniente da Diocese de Sumbe, revela a Diocese numa nota de imprensa. O bispo Dom Nuno Almeida nomeou o vigário paroquial da zona pastoral da Senhora da Encarnação na unidade pastoral Nossa Senhora do Amparo, em Mirandela. O sacerdote foi ordenado em 13 de setembro de 2020 por Dom Luzizila Kiala, atual arcebispo metropolita de Malanche. Fez os estudos de filosofia e teologia no seminário arquiepiscopal de Luanda entre 2013 e 2019. Em plena pandemia foi ordenado diácono da Missão Católica de Santo António do Libolo entre 2021 e os primeiros meses de 2026. Desempenhou várias funções pastorais e formativas na Diocese do Sumbe, nomeadamente como secretário da Vigaria Centro, prefeito de estudos no Seminário Médio e vice-reitor e vigário paroquial da paróquia Rainha Santa Isabel, na Gabela, em Coanza do Sul. Já foi apresentada a Festa da Cereja Companhia, que vai decorrer entre os dias 5 e 7 de junho em Alfândega da Fé. Esta será a primeira edição após o reconhecimento nacional da cereja local, estando mais perto da certificação de indicação geográfica protegida, um fator que, segundo o Presidente da Câmara Municipal, Eduardo Tavares, poderá dinamizar ainda mais o setor.
5: E este ano também com a grande conquista de termos protegido a nível nacional a cereja de Alfândega da Fé, que estamos a proteger a cereja do nosso território, não é só do nosso concelho, é do nosso território, estamos a valorizar este excelente produto do nosso território e por isso este ano vamos também uniformizar essa imagem da nossa cereja, do nosso território e queremos com isto também valorizar e melhorar o trabalho junto dos nossos produtores e da nossa cooperativa agrícola.
1: O investimento do município deste ano é de 300 mil euros, num certame que dinamiza a cereja, mas também a gastronomia local e os produtos regionais. A feira está a crescer. Este ano vão estar 120 expositores, mais 20 do que no ano passado.
5: A feira tem vindo a crescer nos últimos anos. Este ano vamos ter um crescimento ainda mais forte que tivemos no ano passado. São 120 expositores e um terço tiveram que ficar de fora. Vamos continuar a trabalhar para melhorar, para aumentar este grande certame, que acima de tudo, e já o disse na apresentação, é um certame da Alfândega da Fé, mas queremos muito que cada vez mais seja um certame do território, que seja um certame de todas as nossas atividades, de toda a nossa economia, obviamente com enfoque também nos nossos produtores locais, que vamos também ter aqui um grande aumento de produtores e estes são os locais.
1: Já a produção em relação ao ano anterior vai aumentar, no entanto, o calibre do fruto vai diminuir, como nos conta Luciano Silva, produtor de cereja.
6: Está, há muita quantidade e está adiantada 20 dias em relação ao ano passado. Este ano, mais quantidade que o ano passado, o dobro, em 40, 50 toneladas. Não sei, agora vamos prever daqui para a frente. O tempo, se nos ajudar, vai ser um bom ano em quantidade, se calhar em qualidade, um bocadinho inferior ao ano passado. Tem muita e ao ter muita pode ser um bocadinho mais pequena.
1: Também a Cooperativa Agrícola de Alfândega da Fé destaca a importância da fileira da cereja para a economia local, como nos refere Cátia Silva.
7: Em relação à apanha da cereja, sim, eu acho que centrávamos o maior problema em mão de obra, sim. De resto, em nível de escoamento e do produto, é tranquilo.
1: Certame, criado nos anos 80, mantém-se como o maior evento da região transmontana dedicado à cereja, sublinha Telmo Mesquita, presidente da Associação Industrial e Comercial de Alfândega da Fé.
8: A melhor forma de darmos a conhecer tanto os nossos produtores como os nossos produtos, e é uma grande montra para a nível nacional para a Alfândega da Fé, porque vai nos trazer também uma maior visibilidade durante este tempo, que tem que ser aproveitada por todos os nossos produtores, por todos os nossos empresários, pois eles é que são o motor desta economia local. A Festa da Cereja existe precisamente por isso, para os mostrar a eles, essencialmente.
1: No cartaz musical da Festa da Cereja e Companhia, destacam-se Carolina Deslandes, Ivandro, Cura e Zé Amaro. Até ao início da festa, o Lagar del Rei vai acolher o mercado Cereja e Companhia com exposição e venda de produtos endógenos todos os fins de semana. De 10 a 12 de julho regressa o Circuito Internacional de Vila Real com provas do TCR World Tour no Campeonato de Portugal de Velocidade e ainda os clássicos e pré-guerra. Tal como nos conta a jornalista Mila Brigas.
9: Ao todo, serão 7 categorias com 2 provas cada que prometem trazer ao circuito citadino muitos pilotos e muito público. O presidente da Câmara de Vila Real, Alexandre Favais, considera que estas corridas são um evento âncora que fomenta a economia e o turismo, sendo a identidade e cultura dos vilarrealenses.
10: De facto, estamos a falar da identidade e aqueles que há 95 anos atrás pensaram neste grande evento que é o orgulho de todos os vilarrealenses e todos aqueles que amam de facto o Vila Real, amam automobilismo. Esta é a componente desportiva do evento. Temos depois também a componente da animação, que este ano, mais uma vez, além daquilo que é a grande festa dentro do circuito e à volta dele, temos a nossa praça do município, novamente, grandes concertos. De facto, não é apenas esta componente. É o turismo, porque de facto muita gente vem nesse fim de semana à Vila Real. É também economia, portanto, porque percebemos que aquilo que é dinâmico hoteleiro ou dinâmico da restauração, dos cafés, nesse fim de semana, tudo se prepara para acolher esse grande evento, é de alguma forma o orgulho de Vila Real.
9: Josefa Fiães, dirigente da Associação Nacional de Pilotos de Automóveis Clássicos, refere que o paddock já começa a ser pequeno. No entanto, este ano a crise mundial pode levar à redução de carros em competição.
11: O paddock já é pequeno para o campeonato. Ainda o ano passado tivemos 130 e poucos carros. Há muito caminhão agora que tem e faz parte da assistência e tudo mais. E o ano passado já tivemos a andar a empurrar para caber todos. Criou algum bocado de insegurança, porque nós temos de deixar sempre espaço para passar um carro de bombeiros, uma situação de emergência que seja necessária. Não sei este ano quantos carros vamos ter. Esperamos que no mínimo tenhamos os mesmos. Por outro lado, eu fico sempre com medo que tenha mais, que depois não caibam. Falando honestamente, eu duvido que consiga chegar ao mesmo número. Eu não posso tapar o sol com uma peneira e neste momento o mundo, ou Portugal em si, nota-se que a crise está cá. Noto mais nos carros pequenos, são os primeiros a abandonar. Eu ano passado tive em 1300, tive 48 ou 49 carros. Nas outras provas também tive sempre acima de 30 e neste momento estou a ter nos 20 e poucos carros.
9: Paulo Ferreira, promotor do TCR World Tour e do Campeonato de Portugal de Velocidade, lembra a importância do circuito citadino de Vila Real.
12: Efetivamente, desde que veio a Vila Real o WTCC e o WTCR e agora o TCR World Tour, que é exatamente a mesma coisa, só mudou o nome por uma questão comercial, é de certa forma traz

0: lá fora.
1: Mia Morim, presidente da Federação Portuguesa de Automobilismo e Kart, anunciou que o Circuito Internacional de Vila Real vai receber uma iniciativa da FIA para promover o desporto automóvel junto das mulheres e ainda uma edição do IPDJ sobre a ética no desporto.
2: A FIA quer sensibilizar o desporto junto da comunidade feminina e, portanto, em diversos países vai fazendo eventos para chamar a atenção do público feminino. Perguntaram-nos em Portugal se teríamos interesse para já em receber essa iniciativa e qual a localidade. E achamos que Vila Real, por um conjunto de razões, por ser um circuito citadino, por ter muita gente, por ter toda esta animação, é o sítio certo para se poder fazer essa ação. Também o IPDJ está na disposição de fazer no âmbito do PNED, do Plano Nacional de Ética do Desporto, uma ação também para sensibilizar a ética e o fair play no desporto, o que também me parece que no automobilismo, isso sendo feito num circuito que já por si só precisa de fair play, porque há muitos acidentes, como em qualquer circuito cidadino, não é neste, qualquer um deles é mais propenso a haver acidentes com um circuito tipo permanente ou um autódromo. Acho também que é uma excelente iniciativa.
1: O presidente da Associação Promotora do Circuito Internacional de Vila Real, José Silva, sublinha o regresso da Joker Lap, trazendo momentos de espetacularidade e maior competição.
3: Nós temos tido a capacidade, com mais ou menos dificuldades, de todos os anos termos aqui alguns incrementos. E julgo que este ano conseguimos também fazer isso. Nós vamos ter mais provas, muito mais provas, vamos ter muitos mais pilotos, vamos ter muitos mais carros, vamos ter muita maior competitividade e depois há aquela grande novidade que é nós conseguimos fazer novamente a Joker Lap. Havia, na altura do WTCR, quando isso foi implementado, só uma passagem pela tal Joker Lap, tudo, agora vamos ter duas passagens. Para além da espetacularidade das imagens, é que cria ali uma situação de uma possível ultrapassagem. Portanto, torna ali mais competitividade e as imagens também são espetaculares.
1: Já o presidente do Clube Automóvel de Vila Real, Jorge Almeida, garante que a edição deste ano das corridas vilarrealenses prometem muito espetáculo.
4: Por exemplo, as provas do Campeonato de Portugal de Velocidade, as duas provas vão ser fabulosas, por isso é que eu digo às pessoas, não percam Vila Real este ano, porque de facto ter o GT4 a correrem numa grelha e ter depois os TCRs e os GTs a correr noutra, é completamente diferente. Portanto, acreditem que vamos ter provas muito, muito boas em Vila Real este ano.
1: No fim de semana de 10 a 12 de julho, o Circuito Internacional de Vila Real vai receber provas do TCR World Tour, do Campeonato de Portugal de Velocidade, do Campeonato de Portugal de Clássicos, contando ainda com o regresso dos carros pré-guerra.
5: Do programa cultural fazem parte, na Praça do Município, os concertos de David Fonseca e dos Da Gift e ainda a mostra de vinhos e gastronomia promovida pelo Régia Douro Parque. Nove meses depois da tragédia que assolou o Lar Bom Samaritano em Mirandela, com um incêndio a tirar a vida a 7 utentes, estão finalmente de regresso àquela estrutura residencial para pessoas idosas da Santa Casa da Misericórdia de Mirandela, os cerca de 80 idosos que estiveram provisoriamente em outros lares do concelho. O provedor da Santa Casa, João Matias, confessa que sente um alívio depois de tanta pressão.
6: Neste momento é sem dúvida uma situação de alívio.
5: A operação de transferência dos idosos começou esta segunda-feira, devendo estar concluída até ao final da semana.

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4: São 19 horas.
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2: Rui Costa. Bem-vindos à segunda edição dos Discos Pedidos, no final desta tarde de terça-feira, 12 de maio. A partir deste momento pode participar, pedir um tema, fazer também a sua dedicatória. É só marcar o 278-428-376 ou 77. Iniciamos com os Amigos de Sobreposta.

0: Aqui estão os amigos de Sobreposta com Botafogo no Terreiro. Cumprimento já a Lucinda de Sucens e a Fátima de Valdeasnas. Lucinda, boa tarde.
1: Boa tarde, Rui.
0: Como está? Tudo bem, Lucinda?
1: Tudo bem.
0: Já está pronto o jantar?
1: Já é para apagar o fogo.
0: Diga.
1: A chuva vai apagar o fogo no terreiro.
0: Ah, isso mesmo. Ora, vamos à dedicatória. Canta Bahia, vai para quem?
1: Vai para vocês todas da Rádio Onda Livre, vai para a família toda do Rui, vai para o Zé Manuel e para os pais, vai para o Zé dos Reis, vai para o São Freitas e família, vai para mim, para a filhota, vai para todos os ouvintes e participantes e vai para o Rui com um beijinho, um bom jantar e até amanhã.
0: Muito obrigado, para si também um bom final de terça-feira, até amanhã.
1: Até amanhã, Rui.
0: Fátima, boa tarde.
2: Boa tarde, amigo Rui.
0: Como está, tudo bem?
2: Tudo bem.
0: Vamos jantar ou ainda é cedo?
2: Vamos jantar, venha para baixo.
0: Ora, quero recordar Tina Turner, vai para quem?
2: Já para si, passa mais um beijinho, para o seu coração da nossa Rádio Onda Livre, vai para todos os vídeos participantes, para todos os dentinhos com rap melhoras, beijo sempre para os migrantes, vai também para todos os peregrinos também que vão para Fátima, que já chegaram, que ainda vão chegar, que corre tudo para melhor, não há acidentes, nem coisas. E vai também para toda a minha família, vai também parabéns para o Palmário, também o resto do dia feliz, com tudo bom, mas também também na companhia da solidariedade e tudo e filhotes da família dele, e amiguinhos também. E vai, um abraço para todos os amiguinhos, beijo para todas as amiguinhas, e a senhora, um bom noite também, assim que digo, tudo bom.
0: Muito obrigado, desejo-lhe ao Mário e a todos aqueles e aquelas que hoje completam mais um aniversário, muitos parabéns, para si um bom jantar, tudo de bom, até amanhã.
2: Também até amanhã, tudo bom.
0: Para já seguimos com um Canta Bahia, a pedido da Lucinda de Sucens.

0: 2784283776. Pode participar através do 2784283777. Canta Bahia a pedido da Lucinda. Vamos até Predo dos Castelhanos, antes de ouvirmos o pedido da Fátima de Valdeasna. José, boa tarde.
1: Boa tarde.
0: Como está? Tudo bem, José?
1: Está tudo bem, graças a Deus.
0: Quero ouvir o Jorge Ferreira. Vai dedicar a quem?
1: O Marco Masivari para a Caras, para o meu neto, para a Fata Pastora, para a família toda, para a Carla Foz, para a família toda, para mim que me coube, para que eu sou companhia, para a companhia da Carla, para mim que não pedo e para o trabalho no rádio.
0: Muito obrigado, desejo-lhe a si também uma ótima noite, tudo de bom, até amanhã.
1: Até amanhã,

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2: Seguimos com o pedido da Fátima.

0: Um bom final de tarde, um ótimo regresso a casa na companhia da Onda Livre. Nesta segunda edição dos Discos Pedidos, até bem perto das 20. E seguimos a nossa viagem, vamos até Ala, no concelho de Macedo Cavaleiros, cumprimentar a Ulema. Olá, boa tarde.
1: Ora, boa tarde, meu irmão Rui, como está? Passa bem? Já jantou?
0: Ainda não, e Ulema?
1: Olha, se é servido, o meu já está feito.
0: Ora, bom proveito, um bom jantar.
1: Você igualmente.
0: Quero ouvir o Zé Jecas, vai dedicar a quem esta música?
1: Olha, vai para si, para os seus colegas, para toda a auditória, todos os doentinhos, hospitais, e para o senhor Marcos, que está na Suíça, e para todos os imigrantes, tenham um bom regresso à viagem, e quem gostar da música.
0: Muito obrigado, desejo-lhe um bom jantar, uma ótima noite, até amanhã.
1: E você igualmente, até amanhã, passe bem noite.
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0: Seguimos com o Jorge Ferreira, a pedido do José do Predo dos Castelhanos.

0: Jorge Ferreira, a pedido do José de Predo dos Castelhanos.
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0: E seguimos com o pedido da Ulema, que nos telefonou há minutos, de Alan, no concelho de Macedo Cavaleiros.

0: 10 jecas a pedido da Ulema de Ala Macedo Cavaleiros. Rui Costa. E cumprimento já o Jorge de Prado Espinhel e também a Adélia de Caravelas Mirandela. Jorge, boa tarde.
1: Boa tarde, Rui.
0: Como está? Tudo bem, Jorge?
1: Está tudo bem, sim, obrigado. Sim.
0: Ainda está a trabalhar?
1: Já não, não. Ah, já não.
0: Já terminou. Está à espera do jantar?
1: Sim, tem que ser, pois.
0: Ora, quero recordar Marco Paulo e Joana. Vai dedicar a quem esta música?
1: Vai para todos os ouvintes participantes, vai para toda a minha família, vai para toda a equipa da rádio, vai para todos os pastores, para todos os transmontanos, aí para a senhora Adélia. E uma boa noite para toda a gente, tudo bom. E até amanhã, se vocês quiserem.
0: Ora, muito obrigado. Desejo-lhe assim a continuação também de uma ótima noite. Bom jantar. Até amanhã.
1: Obrigadinho igualmente.
0: Ora, Adélia, boa noite.
2: Boa noite.
0: Como está? Tudo bem, Adélia?
2: Está tudo. Cá estamos mais uma vez a ouvir o Rui Costa.
0: Ora, e a Adélia quer ouvir o Zé das Farturas. Vai dedicar a quem?
2: Vou dedicar a todos vocês aí da Rádio Onda Livre, vai também para o ouvinte que acabou de falar e ouvintes e participantes, vai para toda a minha família em geral, não esquecendo ninguém, para aqui para o pessoal de Carabelas e para quem estiver a ouvir, um bom final de tarde e uma boa noite e até amanhã, se Deus quiser.
0: Muito obrigado, desejo-lhe também um bom jantar, tudo de bom, até amanhã.
2: Até amanhã, obrigado igualmente.
0: Recordamos agora Marco Paulo.

0: 2784283176. Pode participar através do 2784283177. Falei há minutos com o Jorge de Prado Espinhel. Rui Costa. E antes de ouvirmos o pedido da Adélia, vamos até França. Olá, José, boa tarde.
1: Boa tarde, Luís.
0: Como está? Tudo bem, José?
1: Está tudo bem.
0: Ora, o José quer ouvir chutes e pontapés, vai dedicar a quem esta música?
1: Vai para o Rui, para toda a família, para toda a equipa da rádio, para a minha família, para a família da Nazaré, para a Luísa, para a Noémia, para a Alice, para o Pelé, para o Freitinhas, para o Justinho, para o Isolino, para todos que estão a participar e todos os imigrantes, e vai falar Nazaré.
0: Nazaré, boa tarde.
2: Boa tarde, Rui.
0: Como está? Tudo bem?
2: Está tudo, Rui.
0: A sua dedicatória hoje vai para quem?
2: Olha, vai para toda a equipa da rádio, para a minha família, para a família do José, para a dona Isabel e o senhor Lima de Limões, para a minha irmã Teresa, para a minha filha Rita, para a minha filha Patrícia, para a dona Alice e o Pelezinho, para a dona Luísa, para a dona Filomena, para a dona Noémia, para o senhor Simão, para a dona Satinha, para o senhor Fernando, para o senhor Isolino, para o senhor Mário, para o senhor Ricardo e os pais, para o senhor Justino, para a dona Manuela e as meninas, para o senhor Humberto, para o Sr. Manuel Almendro, para a Dona Beatriz, para o Rui da Minha Aldeia, para a Dona Adélia, para o Sr. Freitinhas, para a Dona Isabelinha, para a Dona Cândida, para o Sr. José Castelo Rodrigo, para a Dona Adelinha, para o Sr. Artur, para a Dona Julinha, para o Sr. Jorge Rodrigues, para a Dona Celinha, para o Sr. Cavalheiro, para o Sr. Zé Alfredo dos Abantos, para o Sr. Jorge, para o Sr. Amindo e a esposa de Sobreda, para o Sr. Abílio e para a Dona Hilda, para todos os imigrantes, para todos os participantes e para todos os ouvintes e para todos da minha aldeia, que é o Vítor.
0: Muito obrigado para vocês também. Um bom final de terça-feira, uma ótima noite. Até amanhã.
2: Até amanhã, Rui.
0: Para já seguimos com o Zé das Farturas.

0: Ora, e nesta tarde de terça-feira vamos até Valfigueira Taboaço cumprimentar a Hilda. Olá, boa tarde.
1: Boa tarde.
0: Como está? Tudo bem, Hilda?
1: Tudo bem, obrigada. E a senhora também?
0: Está tudo à espera do jantar e a Hilda já jantou?
1: Ah, não, ainda vou fazê-lo.
0: Ora, ainda vai fazer. Hilda, quero recordar, vamos ouvir António Calvário, Mocidade. Esta bonita música vai dedicá-la a quem?
1: Olha, vai para mim, vai para si, para a sua mãezinha, com um beijinho para ela. Vai para a Dona Luísa, Dona Adélia, Dona Noénia. Vai para a Senhora Almendra, para o Senhor Angelino, para a Dona Julieta Mirandela, Dona Celinha Marido, para o Senhor Freitas, para a Dona Isabelinha, para o Senhor José Cavalheiro, Dona Alice, Dona Rosalina e toda a auditória em geral.
0: Ora, Hilda, desejo-lhe um bom jantar, uma ótima noite, bom descanso, até amanhã.
1: Obrigada, até amanhã.
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0: Rui Costa. Aproveite muito bem a companhia da Onda Livre, em direto de Macedo Cavaleiros para todo o mundo. Para ouvir nos próximos minutos, o tio pontapés para a participação do José e da Nazaré que estão em França. Depois, Mocidade com António Calvário, a pedido da Hilda de Valfigueira Taboaço.

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Ele é a prova que persistência, verdade, trabalho árduo e muito talento nos podem levar a um lugar bonito.

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3: São 23 horas. 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
2: Ora, muito boa noite a todos os nossos ouvintes. Sejam bem-vindos às Ondas do Jazz. Eu sou Joaquim Santos, vou estar convosco até à uma da madrugada.

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5: É uma hora.
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